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0: 102,9, a Cor da Vida FM é tudo de bom. Vamos juntos, hein? Até às 10 horas da noite, a

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0: 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Agita comigo até as 10 horas da noite. Programaço que vai ao ar aos sábados com você, de 8 até as 10, aqui na FM, que é tudo de bom, hein? Participando também de todas as nossas promoções e, logicamente, você aí curtindo a programação da Cor da Vida nos quatro cantos da Grande Vitória. Então comigo, agita aí!
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0: gente, é um programa abençoado no ar pra abençoar vocês tudinho, gente. O trem tá bom demais da conta.
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forma assim muito estrogênica mesmo, eu diria, mas muitas vezes também a forma como a percepção das pessoas te olham vai te medindo, sabe, velho? E nessa medição, nessa meditatura, é aonde você faz o seu nome.

sistema onológico e pelos olhares das pessoas você será diferente. Quer ser diferente? Faça o curso da gente. E até aí, velho. Teve

O Hélio Antônio Machado, na verdade, a gente, filósofo, aprende a filosofar de forma eloquente, mas acima de tudo, uma frequência aonde, dependendo do tema, dependendo do assunto, dependendo do curso pela qual você está adendo, é importante sempre, sempre e sempre você ter um norte, porque para quem não sabe para onde ir, qualquer lugar serve. E essas pessoas que não sabem para onde ir, qualquer lugar serve, no sentido literal, qualquer lugar serve.

Qualquer lugar serve para aqueles que não têm uma razão de viver. Qualquer lugar serve para aqueles que não sabem quem realmente são. Qualquer lugar serve para aqueles que ainda não têm uma convicção exata da sua capacidade. Qualquer lugar serve para aqueles que não têm vida. Qualquer lugar serve para aqueles que não acreditam em sua própria existência. Qualquer lugar serve para você que ainda não sabe para onde ir. E hoje, o tema de hoje é nada mais e nada menos sobre qual é a sua direção, qual é o seu caminho a percorrer, qual é a sua visão de futuro. Esse é o tema de hoje.

0: vocês que tá ouvindo, e Rádio Ovando, e ouvindo a Rádio da Vida, né? Graças a Deus, nós somos satisfeitos demais da conta. Eu tô meio triste, assim, nessa coisa de que, não sei se vocês sabem, não sei se eu pode falar. É que um amigo meu, né, tá aprontando demais da conta, embora tá preso, tá? Eu não gosto de falar, porque ele é lá de Minas, né? Mas eu fiquei meio triste saber que ele tá aprontando tanto, assim, ui. Gente, o homem é violento demais.
1: Rapaz, você para com essa bestajada, ô Mineirinho.

que acaba gerando muitas transmutações, com eficiência e principalmente esse peso todo no que diz respeito ao ser humano, né? O ser humano

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Assim, hoje eu vou te falar uma coisa, viu, gente? Vocês que são ouvintes, vocês são interativamente ouvintes. Eu sei que vocês me seguem na rede social, Baianinho Coach lá, vocês viram lá mais de não sei quantos bilhões de seguidores, o maior índice de seguidor tá na minha rede social. Você sabe que eu sou bombado,

quem quiser comprar, compra. Quem não quiser, não compra. Não tem nada a ver com isso. Mas se você comprar, você vai ser beneficiado. Se você não comprar, eu não preciso do seu dinheiro. Me desculpe, viu? A sinceridade, mas eu não preciso do seu dinheiro. Hoje o próprio dinheiro já trabalha pra mim. Eu tenho bilhões na minha

traíra. Por isso que eu sou acostumado a lidar com vocês aqui, porque lá eu pescava traíra e vendia, pegava aqueles peixes da loca, aqueles que tem a boca cá embaixo. Eu pescava cari.

0: dia é impossível alguém ler futuro de outra pessoa, a não ser que de ordem espiritual. Ou talvez alguém que tenha esse dom para poder dizer algumas coisas, mas não exatamente aquilo que você gostaria de ouvir. Mas na verdade é impossível. O do seu futuro cuida Deus, e só ele tem o controle sobre todas as coisas. Então você não sabe, ninguém sabe, o velho não sabe, nenhum componente aqui sabe, porque na verdade só quem sabe é Deus, e é para ele que você deve satisfação. E a pergunta deve ser dirigida para ele: Deus, o que é que eu serei daqui a algum tempo? Ou na verdade eu faria diferente e perguntaria para Deus: Deus, o que é que você quer que eu seja daqui a um tempo?
1: Aê, você é muito bem, Garcia, né? Bufão. Que bufão. Aí é bom.

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2: Trembando, mas dá conta, gente. Nós estamos de volta aqui no programa abençoado. Quem vos fala aqui é a voz mais linda de Minas Gerais. Pra quem não sabe, eu vim de Governador Valadares, cidade mais linda. É a cidade que conecta com os Estados Unidos. Quando você chega em GV, você não vê ninguém, né? Aí você pergunta, cadê o pessoal daqui? Deve estar nos Estados Unidos. Gente, desculpa aí, essa foi

Não, velho, quero só comentar o seguinte. Eu tô meio gripado, né? Que vocês perceberam, né? O que acontece? Tem um garotinho, né? Que ele tava com a mãe dele no carro e a mãe dele tava no posto de gasolina, né? Abastecendo o carro. E a mãe dele ia levar ele lá pra casa do avô dele, pra ele dormir lá fim de semana, né? Isso era na sexta-feira. Aí o menininho começou a gritar dentro do carro: mamãe, eu quero mijar, mamãe. A mãe dele falou assim: ô, meu filho, para de ficar gritando aí. Fala mais baixo, que tá feio isso. Mamãe, eu

pegar você. Aí, beleza, né? Tranquilo. Aí o menino tá lá com a avó dele, brinca daqui, brinca de lá, e jantou, e deu a hora de dormir. Aí, beleza. Quando chegou de madrugada, menino, quando eram assim, 2:30 da manhã, o menino

guardar os vizinhos. Gente, vocês já sabem o que, é que aconteceu, né? Vocês já sabem. O meninozinho mijou nos ouvidos do avô. Ô, Cláudio, isso aqui é lugar pra isso, rapaz. Isso aqui é um programa de família. Eu vou te falar, vai chegar, o Luciano Lopes, você tá me ouvindo? Nós precisamos acabar com esse programa com urgência, viu?

Então eu digo para você, minha irmã, meu irmão, obedeça a Deus. Obedeça a Deus. Obedeça a Deus.

0: Gabi?
1: Sim, se Deus assim nos permitir, estaremos aqui de volta no próximo programa. E um ótimo fim de semana para todos vocês.
0: Um abraço apertado do amigo Costela.

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1: Quando o jovem viu o pior da sua vida, o seu pior momento, cheio de chagas, perdeu tudo, jogado na cinza, via os amigos e dizia: cadê teu Deus? E agora, o que fazer da sua vida? Vinha a mulher e infernizava ele. Ela estava acostumada, era a mulher dele. Ele era um homem rico, um homem de muitas posses, e agora sem nada, jogada, com todas as possibilidades. Tudo estava colocado para ele, para poder renegar a Deus, para dizer: você me traiu, perdi meu tempo com você. Essa história de fé, essa história de confiança, isso não vale, porque dediquei meu tempo todo a você e você me põe doente, cheio de chaga, sentado ao relento, ouvindo zombarias, conselhos dos meus amigos e ainda minha mulher, que vem no meu ouvido no pior momento que eu estou vivendo. Ao invés de me dar uma força, ela diz: abandona teu Deus e morre. Abandona teu Deus e morre. Mas antes de maldizer, eu vou responder para ela o seguinte: eu sei que o meu Redentor vive. Você pode estar vivendo o pior momento da sua vida. Você já teve com fartura e hoje já não tem mais com fartura. Você já teve com facilidade, mas você já hoje não tem tanta facilidade. Já não tem tanto no seu celeiro. Você olha para trás e diz: eu tinha boa saúde, estou vivendo um momento mais difícil da minha vida física, da minha saúde emocional, da minha saúde psicológica. O momento dos meus filhos é ruim, da minha casa é ruim, a empresa vai mal, a empresa quebrou, demitimos, fui demitido. E muita coisa sobra no seu ouvido, principalmente quem tem uma experiência de fé, de vivência, de proximidade de Deus. Deixa eu dizer uma coisa para você. É preciso que você repita toda hora: eu sei que o meu Redentor vive. E Paulo disse: eu sei o que é passar necessidade. Eu sei o que é estar na bonança, de ter com sobra, mas sei também viver onde existe a falta. Esse mesmo Paulo, o maior intérprete da mente de Cristo, deixa claro que, tanto nos momentos difíceis de prisão, de naufrágio, e nos momentos serenos, era o mesmo Deus que estava com ele. E Jó sabia disso. O meu Redentor vive. O seu Redentor vive. O seu estado é ruim. O seu momento é ruim. Mas seu Redentor vive. Os olhos dele estão sobre nós e as mãos dele não estão encolhidas para que não possa abençoar. Nós, brasileiros, diante do quadro que estamos vivendo, não temos que desfalecer, desanimar. O Deus que nos trouxe até aqui vai nos conduzir em segurança. Brasileiros, repitamos, nós sabemos que o nosso Redentor vive.
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3: Glória a Deus! Começando mais uma edição da Madrugada Tudo de Bom aqui na sua 102.9, a Cor da Vida, a rádio que é tudo de bom. Você trabalhando, ligadinho com a gente, vai passar a madrugada toda ligado aqui na Cor da Vida. Teremos lindos louvores e também a palavra de Deus, o alimento do cristão. Um prazer enorme estar com você. Eu sou o Juninho Vitor e essa é a rádio A Cor da Vida FM, que é tudo de bom. A primeira de hoje tá chegando.
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3: Você chegou? Chegou Jesus com você. Chegou o Espírito Santo com você. Se o ambiente é de tristeza, é de alegria. Se é de miséria, vai começar a coisa acontecer. Hã? Onde você chega, você muda o ambiente. Olha que coisa linda. E a última árvore que eu deixei ela por último. Oliveira. Você pode dizer, eu sou Oliveira?
4: Eu sou Oliveira.
3: Bem, a Oliveira, ela tem, é interessante, 6 metros para baixo, a raiz vai em busca de água. Ela pode ir até 6 metros, até achar água. E ela cresce 6 metros. 6 metros para baixo, 6 metros para cima. Ela imita Cristo. Lucas 2,52 diz que Jesus crescia em estatura, graça e conhecimento para com Deus e os homens. É o crescimento ideal que está lá em 2 Pedro 3,8. Antes crescei na graça e no conhecimento de nosso Senhor Jesus Cristo. Cresce diante dos homens, mas cresce também diante de Deus. Tem gente que cresce diante dos homens, mas é zero em crescer diante de Deus. Outros crescem diante de Deus, mas é zero em relação aos homens. E um outro detalhe que a Oliveira me mostra aqui é que ninguém impede. Quando você quer ter um relacionamento profundo com Deus, você rompe qualquer terreno. Você rompe qualquer terreno. Está aqui, meu irmão. Agora, olha outra coisa interessante da Oliveira. Onde ela é decepada, nasce 5 novos troncos. Onde cortam a oliveira, vai nascer 5 novos troncos. Tinha 1 é 5. Tiraram alguma coisa com você? Você não vai diminuir, vai multiplicar. Tiraram alguma coisa de você? Você vai crescer. Você não vai diminuir. Porque afinal de contas, você é oliveira. Dá para dizer, eu sou oliveira. Uma outra coisa da oliveira, ela sobrevive onde poucos conseguem sobreviver. Eu declaro profeticamente sobre a sua vida que você consegue sobreviver onde ímpio não sobrevive. Você consegue atravessar lutas e adversidades que outro perece. Você não, você é oliveira. Você não perece por causa de lutas e adversidades. Agora, eu gosto dessa característica da oliveira. É que ela precisa de pouco cuidado para ser produtiva. A oliveira precisa de pouco cuidado para ser produtiva. Sabe o que significa isso? Maturidade e autossuficiência. Não precisa ficar paparicando e falando e repetindo 100 vezes. Não. Não precisa. É autossuficiente. Aprende. A gente vê na igreja isso. Crente com 20 anos de crente tem que estar com uma chupetinha espiritual. Dorme, neném, que a cuca vai pegar. Só falta cantar um hino para ele. Cheio de mimimi. Igual disse o pastor Galdino aqui domingo, que tem homem que tem uma plaquinha. Sou sensível. Galdino domingo aqui, eu ri muito com esse cara. O nome do ministério de homens na igreja dele é Zé Boleto. Sério, Zé Boleto, para pagar conta. Homem é para pagar conta. Mas isso aqui, meu irmão, oliveira não dá trabalho, ela produz trabalho. Ela percebe onde é que é a necessidade. Você é oliveira. Onde há necessidade, estou lá para ser produtivo. É uma característica. Uma outra coisa, quinta característica, atinge séculos de vida. Eu estava lá em Israel, num dos lugares lá de Israel, em Jerusalém, disse assim, ó, essa oliveira aqui tem mais de 1000 anos. Você não vai morrer no deserto, você foi feito para ser eterno. Sexto, a oliveira é uma madeira de alto polimento. Ela dá um tremendo de um polimento, de brilho. Assim resplandeça a vossa luz diante dos homens. Você foi feito para brilhar nesse mundo, irmãozão. Agora, uma outra coisa linda da oliveira: ela tem múltiplas produtividades. Múltiplas produtividades. Quando é prensada, o primeiro azeite para o templo. Adoração. Olha aqui, queridão, você é oliveira? Primeira coisa que você foi feita é para adorar, reconhecer ele como o Senhor. Depois vai para a prensa de novo. Segundo azeite. Alimentação. Dá-lhe voz de comer. Você está aqui para alimentar esse mundo faminto por Deus. Terceiro azeite. Iluminação. Já citei o texto. Assim resplandeça a vossa luz diante dos homens. Quarto azeite. Botava na prensa, passava por quatro. Quarto. Purificação. João 15:3 diz assim: olha, vocês já estão limpos pela palavra que eu vos tenho dado. Aí você vai para Tiago 5:20. Quando você converte uma pessoa para o evangelho, você cobre uma multidão de pecados. A pessoa está sendo purificada por você. Ô, queridão, ô, querida, ô, amado. Você é oliveira, você é produtivo. Você não é parasita, você é produtivo. E produtividade diversificada. Não, eu só faço aqui. Não, não, só, não, não, não, me pede outra coisa que eu não faço, não. Não, não, não, não faço, não, não, não, não, não. Eu só faço isso aqui. Não, não, não, não, não. Eu me lembro que antigamente, hoje não mudou muito, mas antigamente nós tínhamos crentes. Crentes do coral, crentes da juventude, crentes da banda de música, crentes da orquestra, crentes do departamento A, B, C e D. Só fazia alguma coisa naquele. Era uma igrejinha, uma igreja dentro da outra. Vocês não sabem de nada. Como é que era o negócio? O pastor ficava na mão de grupos, cada um dando de um pedacinho. Era crente. Não, não, não, não. Eu estou aqui, o que é que está precisando aí? É para quê? Qual é a área? Que lugar? Não, você tem múltiplas funções de produtividade. Agora, preste atenção. Você não é oliveira brava, que produz fruto ruim, tem que ser enxertada na boa para produzir fruto bom. Você também não é oliveira estéril, que as folhas caem antes da estação e a tornam estéril. Você, como Jesus, você é oliveira verdadeira. Você é frutífero. Agora, irmãos, eu vou terminar aqui a minha palavra aqui na conclusão o seguinte. A síntese das qualidades dessas árvores. Qual é a síntese? É que todas elas são produtivas. A síntese da qualidade dessas árvores é que todas elas são produtivas. João 15:8, e nisto o Pai é glorificado, que deis muitos frutos, produtividade, e assim sereis meus discípulos. E Jesus vai repetir no versículo 16: não foi vós que escolhestes a mim, mas eu que escolhi a vós e vos nomeei para que vades e deis fruto, a fim de que o vosso fruto permaneça, e tudo quanto pedirdes ao Pai, ele vo-lo conceda. Meu irmão, aqui não tem sangue. Como é que é? Repete. Sanguessuga não. Tem não. Hã? Não tem não, e também não tem devorador não. Você é produtivo, rapaz. Isso aqui, o texto é incrível. Tem gente que só vem na igreja para receber. E ainda sai reclamando. Na internet, eu dei uma lambada aqui domingo, vou dar outra hoje. Eu quero fazer um... Irmãos, é um negócio de louco. Me falaram, eu não acompanho isso. O culto está rolando e gente está brigando sobre o culto. Gente brigando. O culto está rolando, o cara está... Te achei? Cai fora, rapaz. Sai daí, querida. Linguaruda. Linguarudo só tá para criticar. Malafaia, para de falar de oferta. Luiz Hermínio, para de soltar frases de efeito. Aí entra um outro, cala tua boca aí, irmão. Aí começam a brigar, o culto tá rolando e os caras estão brigando na internet. E mete o pau no culto, e mete o

faz show ao redor do mundo. Ele veio ao Rio de Janeiro, lá no Man. Eu disse, eu quero ver, porque eu já tinha visto uns 3 vídeos dele. É só música, só orquestra. O cara é um gênio. É chamado Beethoven moderno. Pagou a grana, meu brother. Pode dar o show aí, não desafina não. Não tem desafinação. Sabe? Não tem desafinação. Eu estava num evento naquela época, rapaz, aquele grupo da Rio Song, eu estava em Jerusalém, e eles estavam gravando um CD num teatro em Jerusalém, ingresso pago. Falei, vamos ver esses caras. Hã? Fui com a Elisete, tá? Um teatro monstro, uma baita de uma estrutura. Aí começou, orquestra, tudo pau quebrando, pá, pá, tudo pagou. Adoração a Deus, mas canta bem. Porque eu tô pagando. Aí olha o que aconteceu. Na altura da terceira ou quarta música, o maestro começou, né, um coral grande, os cantores solistas, uma orquestra. No meio da música ele faz assim, para a música. Vai para o microfone e diz assim uma palavra. Aqui não tem erro. O erro é tecnológico. Vamos voltar ao hino. Falei, abusado. Falou, aqui como você... O erro aqui não é nosso. Aqui nós somos exaustivamente ensaiados e vai fazer a coisa assim. Ele deu uma travada no meio do hino. Porque deu um problema tecnológico na filmagem. E ele estava com um ponto eletrônico, o cara deve ter avisado a ele. E ele parou a música. Pagou! Você paga um evento? Show! Então pagou, tem que fazer. Você vem para a igreja. Vai receber. Não paga. E ainda faz exigências. Como se fosse um agente fora do culto. Quando você é um agente do culto. O culto representa as nossas carnalidades ou as nossas espiritualidades. O cara briga com a mulher, vem igual a gato e cachorro no carro, dá tapa na mulher, toma tapa na orelha da mulher, xinga o moleque que está atrás, vem para o culto. Passou o dia todo, não leu a Bíblia, não orou, não fez uma oração. Senhor, hoje tem culto, unge o pregador, abre a porta da palavra, derrama a tua presença. Aí vem para a igreja, vem atribulado, obrigou, xingou não sei quem, bateu em outro, bateu com o carro, bateram nele. O cara chega aqui, senta na cadeira e parece que pagou. Essa mensagem de árvore... Não é de capim, não, miserável. Essa mensagem, pastor, estava sem unção. Não tinha o que pregar, arrumou um negócio de árvore para pregar hoje aqui. Você ia pregar, eu queria sentir a presença de Deus, porque eu estou aqui. Ainda exige. Eu queria uma mensagem de fogo, de poder, vem um negócio de árvore, álamo, e cita e não sei o quê. Ainda bota no feminino, eu tenho que ficar me justificando que eu sou homem. E tal, e papapá. Rapaz! Não gostei desse hino, o segundo hino, eita, essa solista, o terceiro solista, o quarto, que miséria, cara ruim, sei que, o baterista atravessou, coitado, não atravessa nunca, mas vamos lá, estou só usando vocês, por favor. É um negócio assim, vem reclama do culto inteiro. Eu estou dizendo isso porque, rapaz, o Luiz Hermínio pregando aqui, o cara pregando um mensajão, um culto abençoado, e os caras brigando na internet, o pau cantando, sabe? Um xinga o outro, e tudo crente. Crente em quê? Aleluia! Eu estou na casa de Deus! Eu estou no melhor lugar! Eu estou aqui para ser produtivo! Eu estou aqui para contribuir para que o melhor aconteça! Eu faço parte desse culto! Eu faço parte dessa igreja! Essa igreja depende também da minha produtividade! Ah, meu irmão, a síntese desse negócio aqui, pode ter tempestade, pode ter vento forte, o terreno pode ser árido e difícil, mas querido, se nós estamos

0: Aqui, se o Senhor está conosco, independente do tempo, lugar e circunstância, você é instrumento de bênção. Agora escute, só podemos ser produtivos, independente do terreno, independente se tem vento forte ou não tem vento forte, se tem chuva ou não tem chuva, se é seco, se é deserto, o que for. Nós só podemos ser produtivos. Vou repetir o texto. Só para você entender, ou melhor, para confirmar. É Deus falando. Abrirei rios em lugares altos, fontes no meio dos vales, tornarei o deserto em tanques de águas e a terra seca em mananciais. Plantarei no deserto cedro, árvore de cita e a murta e a oliveira, conjuntamente, porém no ermo, a faia, o almeiro e o álamo, para que todos vejam e saibam e considerem, e juntamente entendam que a mão do Senhor fez isso. O Santo de Israel é o Senhor, é o Senhor, é o Senhor, é o Senhor que nos faz no deserto sermos produtivos. Moisés estava certo. Estou com Moisés e não abro. Quando Deus diz para ele, em Êxodo 33, eu vou mandar um anjo para ir com vocês atravessar esse deserto. Moisésão diz lá no versículo 15, no versículo 15, se tu não fores conosco, não nos deixes sair daqui. Eu não quero anjo, eu quero é Deus. Eu quero é Deus. Eu quero o Deus do Salmo 46. Deus é o nosso refúgio e fortaleza, socorro bem presente na angústia. Eu quero é Deus. Eu quero o Deus do Salmo 23:1. O Senhor é o meu pastor e nada me faltará. Eu quero o Deus do Salmo 99:1. O Senhor reina, tremam as nações. Ele está entronizado entre os querubins, comova-se a terra. Eu quero o Deus de Jó 42:2. Eu bem sei que tudo podes e que nenhum dos teus pensamentos podem ser impedidos. Eu quero o Deus de Isaías 43:13. Antes que houvesse dia, eu sou. Ninguém há que possa escapar das minhas mãos. Operando eu, quem impedirá? É Deus, é Deus. Você está vivo nesse deserto, você sobrevive nesse deserto, você é produtivo nesse deserto. É Deus, é Deus, é Deus. A Ele a glória, a Ele o louvor, a Ele a honra, a Ele a adoração. Olha, eu não sei qual planta dessa você está sendo representado aqui, mas fique certo, é Deus que faz você ser produtivo no mês de tempestade, no mês de adversidade, em terra seca, diante de luta e vento e fogo, sei lá o quê. Deus está com você, você vai sobreviver, vai passar esse deserto e chegar na Canaã Celestial. Se você crê nisso, abre a tua boca, adore a Deus, louve a Deus, glorifique o seu nome.
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3: No mundo psicológico, o mundo pessoal, tem uma coisa importante chamada autoestima. É como você se vê, é como você se considera. Autoestima, fundamental para o ser humano, para o mundo pessoal, sabe? É como você se valoriza. Importante para a autoestima, o pertencimento. Isso aqui é sério que eu estou falando. Uma pessoa que não se sente pertencente a uma família, ela vai ter problemas psicológicos e emocionais sérios. Um filho que se sente rejeitado pelo pai e pela mãe, ele não tem noção de pertencimento. Uma ovelha na igreja que é isolada, que não fala com ninguém, que ninguém fala com ela, ela pode ter um sentido de não ter pertencimento, e isso é fundamental. Aceitação, valorização, isso tudo contribui para a autoestima. E o elogio é um toque fundamental para ajudar a autoestima. Não é babação, nem puxa-saquismo, não é isso não. Não é você, todo dia chega pra mim, você é linda, você é maravilhosa. No outro dia, você é linda, você é maravilhosa. No outro dia, você é, não, mas um cara chato. Perdeu a graça. Mas de vez em quando você passar pra dona lá que tá na tua casa e diz assim: hoje você tá mais bonita com esse vestido. Não diga que ela está bonita com esse vestido, que a mulher tem um discernimento emocional, e você que é um homem, um brutamonte que racionaliza, nem presta. É, você hoje está bonita com esse vestido. É, você está dizendo que eu sou feia? Que eu só estou bonita porque eu estou com esse vestido? Arrumou um problema. Crente que está elogiando. Então, quando você for falar, você diz: olha, hoje você está mais bonita com esse vestido. Não é dizer que ela está bonita com aquele vestido. De vez em quando eu digo para minha esposa. Hã? Ou você pensa que eu sou o quê? Que o meu relacionamento com a mulher é filme de zap que eu posto na internet e que você assiste, dando ripada, rabo de arraia, raquetada, tesoura voadora de tudo que é lado. Hã? Você está por fora, meu brother. Hã? Você tem que entender, rapaz, tem um elogio. E elogia também teu marido, minha irmã. Mesmo que o homem seja racional, vou dizer uma coisa para as senhoras. O cara tem 2,5 metros de altura, a mulher tem 1,70 m. Essa baixinha aqui desestabiliza qualquer macho, porque a mulher sabe que edifica a casa, não é o homem que edifica, não é a mulher. Então a mulher dá o fundamento pro cara ser o macho que é. A mulher baixinha faz assim, ó, não sabe nem onde vai se segurar, porque o poder está nas senhoras. As senhoras são poderosíssimas. Deixa o cara estar numa dificuldade de arrumar emprego, ou numa dificuldade de se achar profissionalmente, e você fica, minha irmã, azucrinando a orelha dele. Você também, tudo que faz nunca dá certo, não sabe o que é da vida. Acabou esse homem, pode ter 3 metros de altura, dessa tranquila, acabou para ele. Ele perde o equilíbrio emocional porque a mulher está solapando ele. Agora diz para o seu marido: não, você vai dar certo. A coisa está feia, mas você é um homem de verdade. Deus está com a gente. Ô, meu irmão, eu quebrei cerveja, meu irmão. Imagina se minha mulher dissesse: pô, te conta, acho que tu tá com uma casta de demônio, que tudo que tu faz quebra. Deve ter uma legião aí perto de você, uma encostada. Se não tá dentro, que eu não acredito que você é crente, mas deve estar encostada em uma casta, porque não é possível. Ah, se minha mulher tivesse falado, eu tava ferrado. Eu tô aqui hoje diante de vocês, porque na hora difícil, na hora que eu fiz bobagem, porque eu não quebrei por causa de diabo. Eu quebrei porque eu me meti em coisa que eu não conhecia, porque eu fiz coisa de base de emoção, de opinião dos outros, e não por convicções ou por conhecimento. Aí me lasquei em muitas coisas. Mas se minha mulher... Sabe aquele leque que a mulher não precisa nem falar nada? É? Aquele olhar de reprovação total. Não estou falando, minha irmã, você apoiar erros do teu marido. Não é isso. Mas tem hora, como é que a mulher ganha o marido que está lá na Bíblia? Calada! A Bíblia diz que a mulher ganha um homem calada. A mulher não ganha um homem enfrentando. Você tá usando a arma errada. A mulher ganha um homem quieto. Não fala nada. O cara diz, caramba, essa mulher, só assim ela. Eu queria que ela me xingasse. Ela não me xinga. Você não sabe o poder. Ah, minha filha, você não sabe o poder que você tem. Então, o ser humano, no mundo psicológico, pessoal, ele precisa de autoestima. Ele precisa de uma outra coisa muito importante. Sabe o que é? Muito, muito, muito autoconfiança. Você acreditar em você. Você acreditar que você é a coroa da criação de Deus, que você tem talentos e aptidões. Não peça para Deus ninguém acreditar em você se você não acredita. Acredite em si mesmo, eu vou embora, Deus está comigo, vou botar para quebrar, a porta vai se abrir, eu não vou ficar nisso o tempo todo, vai ter uma resposta, vai ter uma saída. O mundo pessoal ou psicológico, existe uma coisa chamada autorrealização. A realização do seu potencial, do seu propósito. Olha o que diz Isaías 53:11 sobre Jesus. O trabalho da sua alma, ele verá e ficará satisfeito. Autorrealização. Jesus se sentiu realizado por ter morrido por nós, por ter cumprido o seu propósito. Autorrealização. Não é nada demais, não. Faz parte desse ser psicológico e pessoal que sou eu e você. Você tem que entender isso, meu irmão. Minha gente, o ser humano é tão importante, a pessoa humana é tão importante, que as maiores mensagens de Jesus foram pregadas para uma só pessoa. João capítulo 4, a mulher samaritana. João capítulo 8, a mulher adúltera. Mateus 15:21, a mulher cananeia. João 3, o texto áureo da Bíblia, versículo 16. Porque Deus amou o mundo de tal maneira que Deus sofreu no gênero para todo aquele que crê não pereça, mas tenha vida eterna. Para Nicodemos. Lucas 19, para Zaqueu. Lucas 18, para o cego de Jericó. As maiores mensagens de Jesus foram pregadas para uma só pessoa, não foram pregadas para a multidão. Tal a importância pessoal do ser humano. Agora, deixa eu falar uma coisa importante nessa história. Jesus sabia quem ele era. Porque no mundo psicológico, pessoal, você tem que saber quem você é. Jesus sabia quem ele era. Eu sou o pão da vida. Quem crê em mim não terá fome. E quem vem a mim não terá sede. Eu sou a ressurreição e a vida. Quem crê em mim, ainda que esteja morto, viverá. Eu sou o caminho, a verdade e a vida. Ninguém vem ao Pai a não ser por mim. Eu sou o bom pastor. E o bom pastor da vida pelas suas ovelhas. Jesus sabia quem ele era e sabia também qual é o seu propósito. Lucas 19:10 diz: o filho do homem veio buscar e salvar o que se havia perdido. João 6:38: eu desci do céu não para fazer a minha vontade, mas a vontade daquele que me enviou. Jesus sabia o que ele era e sabia por que ele veio. Você tem que saber quem você é e qual é o propósito. Não sabe? Pede a Deus uma direção, uma revelação. Olha aquilo que você tem, aptidão e talento, para você saber qual é o teu propósito na terra. O cara não suporta matemática e quer ser engenheiro. Não vai dar certo, irmão. Tem que medir. Meça seu fubá. Agora, último mundo. Mundo espiritual ou transcendental. Esse mundo interfere em todos os outros mundos. O mundo espiritual tem poder de interferir no mundo biológico, sociológico e psicológico. O mundo espiritual é governado por dois poderes: o poder de Deus e o poder do diabo. Ou você dá legalidade a um, ou dá legalidade a outro. Escute, eu já vou terminar minha palavra, mas isso aqui no final é muito importante. Você quer ver Deus e o diabo agindo no mundo biológico? O ladrão veio roubar, matar e destruir. Aqui é o diabo. Quer destruir você, quer destruir tua vida, quer destruir tua saúde. Agora, Deus. Eu vim para que tenham vida, e vida em abundância. Você está vendo? Deus e o diabo no mundo sociológico. Deus fez a família e o casamento. Vem o diabo e quer destruir a família e o casamento, e que o homem viva uma vida de devassidão e de sentimentos perversos, que é classificada a Bíblia. Relacionamentos de pessoas do mesmo sexo, a Bíblia chama de sentimentos perversos e paixões infames. Ah, Deus e o diabo. Estou mostrando para você aqui, não estou inventando texto da Bíblia, não. Estou só mostrando para você. Deus e o diabo no mundo psicológico. Gênesis. A Bíblia fala que Deus fez o homem para dominar todas as coisas. O diabo vem e faz o homem ser dominado por uma planta. Quando Deus fez o homem, disse: domine sobre aves, sobre peixes, sobre todos os animais. Aí vem o diabo e diz assim: não, vou fazer o homem ser dominado por outro homem, dominado por plantas. Porque Deus não fez o homem para dominar outro homem. Qualquer tentativa de oprimir o espírito humano não dá certo. Por isso que o comunismo não deu certo. E nenhum sistema ditatorial dá certo, porque Deus não fez o homem para ser oprimido por outro homem. Aí você vê, o que é o cigarro? Uma planta. O que é cocaína? Uma planta. O que são as bebidas? Planta. Deus fez o homem no mundo pessoal para dominar as coisas, e o diabo faz com que o homem seja dominado por uma planta. Agora, e no mundo espiritual? Eu estou mostrando Deus e o diabo no mundo espiritual, no mundo biológico, psicológico, sociológico. Agora, Deus e o diabo no mundo espiritual. Segura aí. 1 João 3,8. Foi para isso que o Filho de Deus se manifestou: para desfazer as obras do diabo. Deus derrota Satanás. João 5,18. Aquele que é de Deus, o maligno não lhe toca. Deus

uma nova criatura e preparar você para a vida eterna. Eu termino a minha palavra dizendo uma coisa para você. Se você quer ter uma vida completa, não perfeita, a dica de Jesus num dos textos mais lindos da Bíblia, eu vou terminar aqui. Mateus capítulo 6, do versículo 25 ao 33. Não andeis ansiosos quanto à vossa vida, pelo que haveis de comer ou pelo que haveis de beber? Mundo psicológico. Nem quanto ao vosso corpo, pelo que haveis de vestir? Mundo sociológico. Não é a vida mais do que o mantimento, o corpo mais do que o vestido? Olhai as aves do céu. Não semeiam, nem cegam e nem ajuntam em celeiros. E vosso Pai Celestial as alimenta. Qual de vós, com todo o vosso esforço, poderá acrescentar um côvado à sua estatura? E quanto aos vestidos, por que andais preocupados? Olhai os lírios do campo, como eles crescem. Eu, porém, vos digo que nem mesmo Salomão se vestiu como qualquer um deles. Se Deus que veste a erva do campo que hoje existe e amanhã é lançada no fogo, como é que não vai vestir vocês, homens de pouca fé? Não andeis inquietos, pois, dizendo o que comeremos, ou o que beberemos, ou com que nos vestiremos, porque todas estas coisas os gentios procuram, e vosso Pai Celestial bem sabe que necessitais de todas elas. Agora o final, olha o mundo espiritual. Mas buscai o reino de Deus em primeiro lugar e a sua justiça, e todas essas coisas vos serão acrescentadas. Priorize o mundo espiritual sem eliminar o mundo biológico, sociológico e psicológico. Quando você prioriza Deus, Deus vai agir no teu mundo biológico, no teu mundo psicológico e no teu mundo sociológico. Aqui é que está o problema, é que crentes querem inverter. Eles procuram primeiro o mundo biológico, o mundo psicológico, o mundo sociológico, e quer o mundo espiritual depois. Não vai dar certo. Ou Deus ocupa o primeiro lugar da tua vida ou não ocupa lugar nenhum. Priorize Deus e todas essas coisas.

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2: Oh, aleluia. Tu és o Deus que jamais falhou, tu és o Deus que não pode mentir, tu cumpriste as tuas promessas na vida de Abraão, de Isaac, de Jacó, e eu sei que o Senhor cumprirá também as tuas promessas na minha vida, eu sei que os teus olhos estão em mim, Senhor.

Podem passar os dias, podem passar os anos. Confia, meu amado, Ele trabalha para aqueles que nele esperam. Todas as palavras que Deus disse se cumpriram, e assim será na tua vida, meu querido. Mas quem sabe você não está vendo. Na verdade, você não precisa ver. O que você precisa é crer, porque Ele fará. Toda promessa passa pelo teste do tempo. Ele está provando o teu coração. Ele está forjando o teu caráter, para que você dê

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2: 102,9, a cor da vida é tudo de bom. Eu sou o amigo Samuel Silva. Vamos juntinhos nesse clima abençoado, nesse domingo maravilhoso. 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
2: Finalzão de semana abençoado, é só aqui na Rádio Acorda Vida FM. E aí, tá gostando da programação? Participa aqui no zap 988991029.

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2: 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Eu sou o amigo Samuel Silva. É um prazer estar por aqui fazendo essa programação e lembrando a você que de segunda a sexta tem o Bom Dia Cor da Vida a partir das 5 da manhã. Muitas músicas, muitos prêmios, reflexão do dia, o desafio bíblico e você com certeza participando através do WhatsApp 988991029.

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3: Eu não estou recebendo da vida nada mais, nada menos que eu não esteja mandando para ela. Nós queremos da vida o mesmo que a vida quer de nós. Decisões assertivas. Hoje eu vejo pessoas buscando uma santidade utópica, inexistente, um relacionamento com Deus que não existe, um dia vai existir, porque quando vier o que é perfeito, então o que é em parte vai ser aniquilado e você vai receber um novo corpo, um novo nome, amém? E aí você vai estar com ele em glória, aí é beleza. Mas enquanto estiver aqui, meu filho, você tem que entender. Então eu aprendi uma coisa na minha vida, que fé e temor a Deus me leva para o céu, mas não me dá uma vida boa aqui na terra. Vida boa aqui na terra, eu preciso, vida boa de verdade, ok? Então estou falando boa, boa de verdade, está em viver dentro dos princípios e valores de Deus. E um deles, que não dá para falar de muitos, é a lei da semeadura. Me entenda bem, quem vive bem aqui na terra, obedecendo valores e princípios que estão na Bíblia, e algumas pessoas sequer são capazes de notar, porque muitas vezes parece que não está na Bíblia, ou a Bíblia não te ensina a buscar fazer tudo o que você for fazer da melhor maneira possível. Como é que se faz algo da melhor maneira possível? Obtendo o máximo de conhecimento possível em torno daquilo que vai ser executado. E como é que se reúne o máximo possível de informação daquilo que precisa ser executado? Estudando, adquirindo informação, conhecimento, ferramentas. A Bíblia diz isso. Porém, quando você vê alguém que não frequenta a igreja, mas que buscou o máximo de informação daquilo que vai executar, executa aquilo com maestria, é alguém que aprendeu a fazer aquilo que veio à sua mão da melhor maneira possível, tem sucesso. Mas não faz sentido, porque o cara está num ambiente idólatra, e eu estou num ambiente religioso, crendo no Deus Todo-Poderoso e com fé em Cristo. Isso vai fazer você ir para o céu, não viver bem aqui na terra. Isso também não significa que esse que cumpriu os princípios sem fé vai para o céu. São duas coisas distintas. Aliás, a Bíblia sempre fez essa distinção: vida terrena, vida eterna. Você vê que o salmista tem uma crise muito grande quando ele olha para um ímpio prosperando. O que nós temos que entender é a maturidade, ou ter a maturidade para entender que os princípios e valores, quando são obedecidos, me traz uma prosperidade terrena, que a fé e o temor a Deus me levam para o céu. E se eu quero viver o que a Bíblia me oferece como proposta, eu tenho que unir as duas coisas: viver uma vida excelente aqui na terra e depois ir para o céu. O salmista, né, aqui Davi, mas não no Salmo, no livro do profeta Samuel, eu quero só voltar lá e ler, e eu vou terminar com vocês. Bota o 17 de novo, é isso? Começamos? Não, foi no 18. Isso. Preste atenção no que ele está dizendo. Livrou-me do meu possante inimigo e daqueles que me tinham ódio, porque eram mais fortes do que eu. Davi enfrentou muitos inimigos, sim ou não? E muitos desses inimigos ele enfrentou porque era valente, porque tinha gente valente do seu lado, porque tinha armas necessárias, estratégia necessária, sim ou não? então ele não precisava de Deus. Ele não precisava de Deus. No que diz respeito a resolver problemas que ele pode resolver, ele resolvia. E era bom nisso. Ele não tinha problema com isso. Mas quando chegou momentos na vida dele que os inimigos eram mais fortes, mais numerosos do que ele, Davi foi alguém que reconheceu que quando esse momento chegou, ele tinha relacionamento com Deus. Note que ele tinha estratégia, valentes, armas, ele tinha tudo. E tudo que ele tinha, ele usava. Mas quando chegou um momento que o que ele tinha não era suficiente para resolver seus problemas, aí ele aciona os céus. E aí ele diz: ele, o Senhor, livrou-me do possante inimigo e daqueles que me tinham ódio, porque além de serem mais fortes do que eu, olha o que diz o 19, encontraram-me no dia da minha calamidade. Preste atenção! O que Davi está dizendo: se eu tenho estratégia, meu inimigo também tem. Buscou um momento em que estava mais fragilizado meu casamento, em que minhas finanças estavam frágeis e que eu não estava bem. Ele buscou uma ocasião contra mim, onde a minha possibilidade de me defender não era uma das melhores. Eu não sei se você já ouviu alguém dizer, ou se você já disse: cara, pô, se isso acontecesse em outro tempo, acabei de pagar o conserto da máquina de lavar, a televisão queimou, pô, acabei de enfrentar esse tipo de problema, agora vem esse. O que Davi está descrevendo é isso. É alguém que aprendeu a mesclar esses dois estilos de vida. Dava para ele resolver? Resolvia. Não dava para resolver? Deus entra com providência. Por quê? Porque Davi diz: quando eles me atacaram, buscaram o dia da minha calamidade, porém o Senhor se fez o meu, isso, a minha coluna. Bota aí o verso seguinte: tirou-me para o largo e arrebatou-me dali, porque tinha o quê? Tinha o quê? Isso, Davi está dizendo: Deus tem prazer em mim, à toa? Não, Deus não tem prazer nesse cara à toa. Por favor, nunca leia um texto e coloque ele na sua vida. Eu já cansei de ver pessoas pegar o texto de Filipenses e dizer que o Senhor te retribua segundo as suas riquezas em glória por Cristo Jesus, como se o texto de Filipenses fosse escrito para nós. Ô, gente, pelo amor de Deus, o texto de Filipenses foi escrito por Paulo para quem? Por Filipenses. O texto que Paulo escreveu nos Filipenses é por Filipenses. É para mim? É para você? É para quem? Pode ser meu? Pode ser meu? Pode ser seu? Se você fizer o quê? O mesmo que os filipenses fizeram. O grande problema é que a gente pega o texto sem fazer nada e já pega o texto e coloca na nossa vida, como se fosse uma mágicazinha. Não! O que ele está dizendo é que Deus tem prazer em mim. Será que a gente consegue encontrar o motivo disso? Vamos lá. Aliás, por que que ele acha isso? Vamos dar uma olhadinha. Recompensou-me o Senhor conforme a minha. Opa! Bem, o que é recompensa? É aquilo que eu recebo. O que é que eu estou recebendo de Deus? Justiça. O que é que eu estou mandando para Deus? Justiça. O que Davi está dizendo é que eu estou vivendo debaixo da lei da semeadura. Enquanto ele semeou coisas boas, ele está colhendo coisas boas. O dia que ele semeou coisas más, Natan bateu na porta dele e disse: meu irmão, hoje a notícia não é boa, porque eu vou te tratar de acordo com a sua justiça. Mas quão injustiçado nós somos, né, gente? É muito injusto. A vida é muito injusta para você, porque você trata o seu marido da melhor maneira possível e ele não é bom para você. Você trata sua esposa da melhor maneira possível. Você trata sua

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1: Vamos lá. Maravilha. Vamos lá então de Escola Bíblica Dominical. Hoje nós vamos estar falando sobre a falácia do humanismo. Qual que é a temática quando o homem ocupa o lugar que pertence a Deus? Não sei se você já ouviu essas frases. Siga o seu coração. Faça o que te faz feliz. O importante é ser feliz. Ninguém pode dizer o que é certo para você. Viva a sua verdade. Parece liberdade. Mas será que realmente é liberdade? Não sei se você já parou para perceber, nós vivemos uma geração onde o eu virou altar.

tudo gira em torno de minha vontade, meu desejo, a minha verdade, o meu corpo, as minhas escolhas. Lucas capítulo 9, verso 23 vai dizer: olha, se alguém quiser vir após mim, negue-se a si mesmo, negue o seu eu. E o evangelho confronta isso. O evangelho não gira em torno do homem. O evangelho, ele gira em torno de Cristo. Mas o ponto central do humanismo é quando o homem ocupa o lugar que pertence a Deus. Mas o que vem de fato a ser o humanismo? Uma definição simples e uma explicação prática: o humanismo secular é a ideia de que o homem, ele é suficiente em si mesmo, sem depender de Deus. Na prática, eu decido o que é certo, eu escolho o meu caminho, eu faço a minha verdade. Isso é muito comum até mesmo dentro das igrejas, pessoas que têm Deus, mas que se sentem suficientes em si mesmo. Mas a Bíblia, ela confronta isso. Provérbios, no seu capítulo 3, nos ensina: confia no Senhor de todo o teu coração, não te apoies no teu próprio entendimento. O entendimento sem Deus, ele gera orgulho, e o orgulho vai gerar uma independência de Deus. Pensar sem Deus, isso atrai conhecimento, mas pensar com Deus atrai sabedoria. O conhecimento atrai informação, a sabedoria atrai transformação, atrai direção, atrai revelação. E o humanismo, ele ensina o homem a depender de si mesmo, porque o homem na verdade, ele é limitado. O homem na verdade, ele erra. O homem, ele muda. O homem, a tendência humana é oscilar. E o homem precisa entender Malaquias 3:6, quando vai dizer: olha, eu, o Senhor, não mudo. O contexto histórico, em uma mensagem, uma verbalização bem simples, o humanismo, ele ganha força no século 16 para 17, no Renascimento, porque antes no centro era Deus, e depois no centro passou a ser um homem, e principalmente na época do século 18, no iluminismo, isso cresceu muito mais, mostrando uma tendencialidade da razão humana acima da revelação divina, a racionalização humana acima da revelação e da transformação divina, começando por filósofos como René Descartes: penso, logo existo. Frades de Nietzsche: Deus está morto. E que isso, na época do Renascimento, na época do Iluminismo, séculos 16, 17, 18, vem nos ensinando que uma autonomia moral, né, uma autonomia espiritual, uma autonomia profissional, o homem virou o seu próprio padrão. Mas Romanos capítulo 1, verso 25, explica isso: olha, trocaram a verdade de Deus pela mentira. E nessa introdução a gente começa a entender o que que a Bíblia diz sobre isso. Jeremias 17:9, o coração não é confiável. O coração, ele é enganoso. O mundo, ele diz: olha, siga o seu coração. E Deus, ele diz: olha, seu coração, ele precisa ser transformado. Existe uma verdade absoluta. Não pode ser guiado por aquilo que você sente ou pensa ou deseja. João capítulo 14, olha só: eu sou a verdade, eu sou o caminho, eu sou a vida. João 15:5, a conversa é o seguinte: sem Deus você não é suficiente, sem mim nada podeis fazer. O humanismo, ele sempre vai dizer: você consegue sozinho, você é homem, você consegue exercer o seu papel sozinho. Mas Jesus vai dizer: não, sem mim você não consegue nada. Sem comida você consegue sobreviver até 40 dias. Sem a água você consegue sobreviver até 3 dias. Sem o ar você consegue sobreviver de 5 a 8 minutos. Mas sem Deus você não pode sobreviver nem um segundo. Se você acredita que Deus é o único e suficiente salvador da sua vida, você não consegue sobreviver sem Deus um segundo. Mas em tudo isso, como o humanismo, ele aparece na vida cristã?
Como o humanismo ele aparece de uma forma prática na vida de um jovem, na vida de um adolescente, na vida de uma pessoa que está agora ouvindo a Rádio Acorda Vida? Nos relacionamentos, olha a frase comum: o coração mandou, meu coração está me direcionando, eu sinto um direcionamento no meu coração. Mas Jeremias 17:9 vai dizer, olha só, o coração é enganoso. Muitos escolhem relacionamento pelo sentimento, não pelo propósito. Escolhe um relacionamento por aquilo que sente, não por princípios. E relacionamento é propósito e princípios. Olha os exemplos. Eu sei que ele me afasta de Deus, como já aconteceu, né, comigo, pessoa falando comigo, olha, eu sei que ele me afasta de Deus, mas eu amo muito ele. Eu sei que esse namoro está me destruindo, mas eu não consigo sair desse namoro. Isso é um humanismo prático. O sentimento acima da verdade, o sentimento acima do caminho e da verdade da vida, né? O coração apaixonado sem uma direção, ele sempre vai te levar a uma destruição, destruição espiritual, destruição moral, destruição financeira, porque o coração ele é enganoso, né? Agora o seu relacionamento, quer seja namoro, quer seja noivado, quer seja casamento, ele tem te aproximado de Deus ou tem te afastado de Deus? Porque isso não é apenas para o solteiro, mas também para o casado. Ele precisa te aproximar de Deus. O cônjuge precisa te aproximar de Deus. E você precisa também ser um cônjuge que aproxima o seu cônjuge a Deus. Agora, uma outra forma, né, do humanismo ele se instalar de uma forma prática é na sexualidade. O meu corpo, minhas regras. Mas a Bíblia vai dizer, olha só, vosso corpo não é a sua regra, vosso corpo não é a sua lei, vosso corpo é templo do Espírito Santo, o corpo não é propriedade privada, é território de Deus. Não, o meu corpo, então eu faço do meu corpo o que eu quiser, eu faço do meu corpo a plástica que eu quiser, eu faço do meu corpo o sexo que eu quiser. Não, o seu corpo, ele é território de Deus. Antes de você fazer algo com o seu corpo, você precisa consultar aquele que é o dono do seu corpo. O mundo aí sempre vai ensinar, ó, faça o que você quiser. Mas a Bíblia ensina, olha só, santifique-se a si mesmo, santifique o seu corpo. Santifique na maneira de viver. Né? É tudo muito normal hoje. A normalização de quê? De pornografia, do sexo sem compromisso, da erotização precoce. A exposição do corpo por validação. Eu vou expor o meu corpo na rede social para me validar. Eu preciso ter uma boa barriga para expor o meu corpo para ter uma percepção, uma validação, né? Mas você está vivendo um complexo de inferioridade. Você está usando o seu corpo para glorificar a Deus ou para aumentar o seu ego? Porque a liberdade que nós temos, sem santidade, vai virar uma escravidão. Você vai se tornar um escravo, vai se tornar refém da modernidade, refém do dia a dia. Agora, uma outra forma que o humanismo ele se instala é no futuro. Eu faço o meu caminho. Só que, irmão, na verdade, o coração do homem, ele planeja o seu caminho, mas o Senhor quem dirige os seus passos. Planejar não é errado. Você precisa planejar, você precisa escrever. Você precisa anotar, planejar errado, mas planejar sem Deus vai dar ruim pro seu lado. Planejar não é errado, mas planejar sem Deus vai dar ruim. É errado. Por exemplo, escolhe uma profissão, mas não tem um propósito naquela profissão. Escolhe uma carreira só por dinheiro, né? Eu construo um futuro sem perguntar a Deus. É o que o Senhor quer? É a faculdade que o Senhor quer? O seu futuro é um projeto seu ou um chamado de Deus? A minha faculdade é um projeto meu ou é um projeto de Deus? É um chamado de Deus? Mamãe sempre ensinava isso. Olha, você precisa ter sucesso, mas sucesso com Deus. Você vai fazer faculdade, mas a faculdade que você converta para Deus, converta para o ministério. Né? Porque o sucesso sem propósito é vazio. É um ambiente vazio, é uma proposta vazia. E a terceira, a quarta forma que o humanismo se instala é através das emoções. Se eu sinto, então é verdade. Se eu sinto uma atração por um outro homem, então isso é uma verdade.
mas em tudo que se sente é uma verdade. Sentir raiva não justifica ferir. Sentir desejo não justifica pecar. Sentir vontade não justifica agir. A Bíblia ensina um domínio próprio. Isso baseado em Gálatas 5:22-23. Olha só, domínio próprio é fruto do Espírito. E isso você adquire quando você aceita Cristo Jesus. O sentimento, ele é real, mas nem sempre é confiável. O sentimento às vezes nos direciona como sinais, mas nem sempre ele é confiável. A gente precisa crescer e desenvolver em maturidade, sensibilidade, para sermos guiados pelo Espírito, não por sentimento, mas pelo Espírito, né? Quem governa a nossa vida? O sentimento? Aquilo que eu estou sentindo? Ou é o Espírito? Né? Existem dados e estatísticas que confrontam a nossa geração. Na saúde mental, a geração mais conectada, mas também a geração mais ansiosa. Aponta que 1 em cada 7 adolescentes, 10 a 19 anos, vive um transtorno mental. Tem noção que significa uma sala de EBD de 30 jovens, pelo menos 4 ou 5 podem estar lutando silenciosamente? Batalhas internas de ansiedade, depressão, de crise de ansiedade, de síndrome do pânico. Mães que estão desesperadas com crise de ansiedade, com crise de identidade, com crise de pânico. Se a geração tem tanta liberdade assim para agir como quer, de fazer o que quiser, de o seu eu ser guiado pelas coisas, para ser quem quiser, por que que nunca esteve tão perdida em alguns aspectos internos? Talvez liberdade sem verdade não liberte, né? Toda liberdade, ela precisa da verdade, e a verdade que vai te libertar, né? Já me dizendo, não, eu não sei nem quem eu sou, não sei nem o que eu quero, não sei nem o meu propósito, mas sabe exatamente quantos seguidores eles têm, sabe exatamente o que aconteceu no jogo do Neymar, o que aconteceu na rede social de A de B. Isso revela o quê? Uma geração informada, mas também, muitas vezes, uma geração desinformada, uma geração desorientada quanto ao quê? Quanto quem elas são em Deus, quanto ao quê? Quanto ao seu propósito e o que, não só o que elas querem, mas o que Deus de fato quer para elas. Há uma estatística que diz sobre o suicídio, que o suicídio, ele está entre as principais causas de morte entre pessoas de 15 a 29 anos. E muitos jovens não estão morrendo porque querem morrer. Estão morrendo porque não sabem por que viver. Talvez você está aqui me ouvindo e já pensou em se matar e perder a vida. Quando o propósito, ele morre, a existência, ela pesa. Você não tem mais desejo de viver. Se o homem, ele é suficiente, estamos falando tanto do eu, do homem, por que então todos estão querendo destruir a sua própria vida? Quando Deus, ele sai do centro, o sentido da vida enfraquece. Quando Deus, ele sai do centro, o sentido da vida não faz, na verdade, mais sentido nenhum, né? Os altares hoje estão nas telas dos celulares, 7 horas por dia, que isso vai equivaler a 49 horas por semana, que no mês vai dar 200 horas e no ano vai dar 2.000 horas. O nosso tempo, como está o nosso tempo? Então Deus, ele nos traz aqui nessa manhã para nos orientar e para nos alinhar o nosso coração, alinhar a nossa vida, alinhar os nossos pensamentos, os nossos desejos aos pensamentos e desejos divinos. Que nós sejamos aqui hoje confrontados com essa palavra e que o humanismo, ele não entre e não se instale na nossa vida espiritual. Que não seja o humanismo, mas que seja o evangelho na nossa vida. Feche o seu coração. Pai, eu quero orar aqui agora e pedir, meu Deus, que o Senhor instale no nosso interior a centralidade do evangelho. Não permita, Pai, com que nós sejamos distraídos com o humanismo, que não sejamos distraídos com as facções da vida,
com as propostas da vida, nos distanciando do propósito. Nós estamos aqui para pedir a tua misericórdia, a tua graça sobre a nossa história. Não deixe com que tenhamos uma vida distraída do evangelho. E eu peço para que essa chama no nosso coração, ela permaneça no nosso interior. Por favor, queime no nosso coração. Não deixe, Espírito Santo, com que a nossa vida esteja perdida do evangelho. Que nós sejamos encontrados pelo teu amor e que a tua palavra, ela seja real. Que o teu evangelho não saia do nosso coração. Que a tua chama, ela não se apague dentro de nós. Nós oramos agora por todas as pessoas que estão nos ouvindo nessa rádio. E ministramos toda sorte de bênçãos. Ministramos a bênção do Senhor. Ministramos saúde. Ministramos força e fogo do Espírito.

incendiado pela a tua verdade e a tua presença. Que essa semana seja uma semana extraordinária, que essa semana seja uma semana poderosa em Cristo Jesus. Nós oramos agora e abençoamos a nossa semana em nome de Jesus. Amém. Assembleia de Deus da Prada Costa, cada culto uma novidade. Um bom domingo para vocês, feliz Dia das Mães, curta a sua mãe, honre a sua mãe, presenteie a sua mãe. Deus abençoe a sua vida em nome de Jesus.

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dia, meus amados ouvintes. A paz do Senhor Jesus. Quero começar o programa hoje parabenizando todas as mães, todas as mamães, né? Um abraço pra minha mãe, a Ana Coelho Carrejo, tá ali em Vespasiano nos ouvindo. Um abraço, minha mãe, Deus abençoe o seu dia. Tenha um dia maravilhoso, cheio da graça, presença do Senhor. Deus te conceda saúde, em nome de Jesus. Quero, meus irmãos, começar nessa manhã orando pelas mães, né? Para que Deus possa abençoar grandemente, dando saúde, sabedoria na criação e educação dos filhos. Amém, meus queridos? Vamos orar. Pai querido, eu abençoo todas as mamães nessa manhã, Senhor. Que elas venham ter um dia maravilhoso, Senhor. Um dia de descanso, um dia de alegria com seus filhos. Que a graça do Senhor possa alcançar todas elas, Pai, trazendo sabedoria, Senhor, na criação dos filhos, na condução da casa, Senhor, em nome de Jesus, na educação das crianças, Senhor. Que elas possam ser exemplos filhos, Senhor, em nome de Jesus. Que o Senhor possa dar saúde plena a todas as mães, Senhor, a qual os filhos ainda dependem delas, Pai, em nome de Jesus. Que a graça do Senhor, o favor do Senhor os alcance, em nome de Jesus. Amém, minhas queridas mamães? Deus abençoe. Te encha de graça, de saúde nesse dia maravilhoso. Que você tenha um domingo especial com seus filhos, em nome de Jesus. Vamos começar com uma canção.

Voltamos, meus queridos. Quero deixar aqui para vocês um convite. Hoje, no domingo, às 10 horas da manhã, ali em nossa igreja Batista da Lagoinha, na ilha, nosso culto da família, às 10 da manhã e às 18 horas. Quero deixar esse convite para você. E nós temos também ali durante a semana nosso culto na quarta-feira, às 19h30, o nosso culto Fé. E na sexta-feira nós temos também a Ilha Profética com nosso querido pastor Diego, às 15 horas. Então você está convidado ali para toda sexta-feira às 15 horas, quarta-feira às 19h30 e domingo às 9 da manhã às 18 horas. E nós temos também ali toda terça e quinta às 6h30 da manhã um momento de oração. Então você que estiver passando por ali, indo para o trabalho, nesse horário, se eu conseguir tirar ali uns 10, 15, 20 minutos para estar ali orando, buscando a presença do Senhor, se conectando com os irmãos. Então eu deixo para você esse convite. Amém, meus queridos? E reforçar aqui, né? Hoje é o dia das mães. Eu deixo um recado aqui para as mães, eu deixo um recado para os filhos. Esteja ao lado de sua mãe hoje. Não é só o dia de hoje, mas hoje é um dia especial, hoje é o dia dela, separado para comemorar o dia dela. Então esteja com a sua mãe hoje, se você puder, dê um presente, sabe, você que sabe cozinhar, faça o almoço para sua mãe, não deixe ela ir para cozinha hoje não, eu sei cozinhar, então faz o almoço para sua mãe hoje, compra aí algo especial para ela, dê um dia maravilhoso, um dia de descanso para sua mãe, porque nós sabemos que infelizmente não é eterno, né? Um dia ou nós ou ela vai embora. E a tendência natural é os pais partirem primeiro. Então eu sei que muitos já não têm suas mães, seus pais. Então curta sua mãe hoje, esteja do lado, seja presente, seja amável, carinhoso. Amém? E dê um dia inesquecível para ela. Nós temos aqui também a nossa querida irmã Adriana ali de Colatina. Tanto conheço, muito carinho por ela. Então ela está aqui felicitando o Dia das Mães. A todas as mamães, né, da nossa igreja, ali na igreja onde é hoje ela congrega, ela foi a minha ovelha ali em Colatina, hoje ela está na igreja Batista Canaã, um abraço a todas as mães ali também, em nome de Jesus, que Deus possa abençoá-los grandemente. Meus queridos, eu já vou logo aqui para a palavra do Senhor. Hoje Deus trouxe no meu coração durante a semana, na verdade é uma continuação, né? Domingo passado nós falamos sobre ser sal da terra. Mas ali, continuando o texto, no mesmo Mateus 5, Deus também nos chama a ser luz, a luz do mundo. Então nós vamos entender e compreender como é ser luz do mundo. Por que que Jesus também, assim como ele nos comparou ao sal, que a função do sal é dar sabor e conservar o alimento, a importância que tem a luz. Nós conhecemos aqui a luz que vem para nós, a luz do sol. Então nós vamos conhecer um pouco sobre a propriedade do sol, da luz do sol, que diferença faz. E essa comparação que o Senhor nos faz também, nos chamando de luz. Então essa é a importância que o crente, que o servo do Senhor, como luz tem para o mundo. Mas antes de entrar na palavra, vamos ficar com mais uma canção, para nós estarmos aí nos preparando para ouvir a palavra do Senhor, deixar que a palavra entre em nossos corações e faça a mudança que tem que ser feita em nossas vidas, em nome de Jesus.

Bom dia, meus queridos, voltamos. Então, como eu estava dizendo, vamos compartilhar a palavra do Senhor essa manhã. E o título da mensagem é: Somos Luz do Mundo. Quero convidar você a abrir sua Bíblia em Mateus capítulo 5, no verso 14 ao 17. O texto diz assim: Vocês são a luz do mundo. Uma cidade sobre um monte não pode ser escondida. Ninguém acende uma lamparina e a coloca debaixo de uma vasilha. Pelo contrário, ela é colocada no lugar adequado. Desse modo, brilha para todos. Assim também, a luz de vocês deve brilhar diante dos homens, para que vejam as boas obras de vocês e louve o Pai de vocês que está nos céus. Amém, meus queridos? Jesus aqui nos considera a luz do mundo. E a luz do mundo que mais brilha, que mais faz diferença pelo planeta Terra, é a luz do Sol. Então eu quero trazer essa comparação da luz do Sol em si, para nós que somos chamados de luz pelo próprio Cristo. Se somos luz do mundo, somos como o Sol que brilha e ilumina toda a Terra. Nós somos chamados para brilhar sobre a Terra, iluminar a Terra. Mas, diferente do Sol, irradiamos a luz de Jesus. Então temos que irradiar, brilhar a luz de Cristo sobre as trevas que pairam sobre a Terra. Então o mundo está mergulhado nas trevas do pecado, sabe? Mergulhado no império das trevas, somos dominados pelo império das trevas. A autoridade é essa que foi dada a Satanás pelo próprio Adão. Então nós somos essa luz de Cristo, a luz de Jesus que brilha sobre a Terra. Então, assim como o Sol brilha para todos, independente se são pessoas boas ou ruins, nós, como luz do mundo, devemos brilhar e irradiar luz sobre as trevas, sobre a vida dos perdidos, independente de quem ele seja, que tipo de pecado cometeu. São pessoas que estão envolvidas pela escuridão, pelas trevas do pecado. Então nós somos essa luz, nós temos que brilhar sobre essas pessoas. A Terra está envolvida pela escuridão das trevas do pecado. Nós, como luz de Jesus, temos que brilhar sobre essas pessoas, nós temos que brilhar sobre a Terra e irradiar a luz de Jesus. Luz essa que é a luz da vida. Então quero trazer para nossa compreensão, nossa meditação, algumas características do Sol e fazer essa comparação com nós como luz do mundo. Então o Sol, ela é a estrela que se encontra mais próxima de nós. É uma das centenas de milhares que existem em nossa galáxia. Ele é o centro do nosso sistema solar, em torno do qual giram todos os planetas que o constituem, incluindo a Terra, cometas e asteroides. O Sol não só governa esses movimentos orbitais, como, dada a sua proximidade, é o responsável pela existência de toda a vida na Terra. Vida essa que sem o Sol seria completamente impossível. A Terra está na zona habitável. Ela está a aproximadamente 150 milhões de quilômetros do Sol, onde a água líquida é possível. Se a Terra se aproximar de 4 a 7% do Sol, causaria efeito estufa, descontrolando a evaporização dos oceanos. Olha só. Se a Terra se aproximar do Sol de 4 a 7% da distância que é hoje, causaria o efeito estufa, ou seja, desequilibraria a evaporação dos oceanos. Nós teríamos aqui um efeito estufa, viraríamos aqui uma panela de pressão, cozinharia todo mundo. Mas também, se afastar apenas 2% do Sol, poderia congelar o planeta. Olha como é maravilhoso, né? Como Deus tem o controle de tudo. Como o Sol rege a vida na Terra. Deus colocou o Sol numa posição determinada, específica. Se ele se afastar 2%, se ele aproximar 4 a 7%, a vida na Terra se extingue. Olha como a importância do Sol.
Se o sol parasse de brilhar, a terra mergulharia em escuridão total após 8 minutos, congelando rapidamente. Em uma semana, a temperatura cairia abaixo de menos 18, atingindo cerca de menos 73 em um ano, tornando a vida na superfície impossível. Plantas morreriam em dias, oceanos congelariam e a humanidade desapareceria. Aqui estão as consequências detalhadas. Vamos lá. Olha só, escuridão e frios imediatos. Após 8 minutos e 20 segundos, tempo que a luz leva para chegar à Terra, ou seja, a luz do Sol, o céu escureceria. A temperatura na superfície começaria a cair drasticamente, atingindo até menos 240 graus. Seria o fim da fotossíntese e ecossistemas. Sem luz solar, a fotossíntese pararia. Plantas pequenas morreriam em dias e grandes árvores em poucas décadas. A cadeia alimentar entraria em colapso total. Congelamento dos oceanos. Os oceanos também congelariam. Então, olha só a diferença que o sol faz. Os oceanos congelariam em semanas. A profundeza dos mares congelaria em milhares de anos. Seria o fim da vida humana. A sobrevivência humana seria limitada. Abrigos subterrâneos com energia. Então, a vida humana na face da Terra, ela seria limitada. A sobrevivência humana seria em abrigos subterrâneos com energia geotérmica ou nuclear. A atmosfera congelaria e cairia na superfície. O ser humano, numa condição dessa, ele só sobreviveria em cavernas, abrigos subterrâneos, com a energia sendo gerada por energia geotérmica ou nuclear. Mas até quando essa energia duraria? Até quando os alimentos durariam? Ou seja, no fim, não teria mais vida sobre a Terra. O Sol é extremamente importante, sem ele não há vida. Mesmo com todos os recursos financeiros, tecnológicos, não seria possível a vida humana na Terra por um período longo. Até a órbita seria descontrolada. Se o Sol também perdesse a sua gravidade, ele desaparecesse, a Terra sairia em linha reta pelo espaço, vagando pelo universo. É a presença do Sol que segura a Terra na sua órbita. Como podemos ver, não só a luz do Sol, mas também a sua presença é de extrema importância para toda forma de vida na Terra. Então não é só a luz do Sol, a própria presença do Sol é de extrema importância para a sobrevivência da Terra, sobre a vida na Terra. Se o Sol deixasse a posição que ele está hoje, se afastasse da Terra, a Terra sairia do seu eixo, ela se perderia no espaço, sairia vagando, perdida pelo espaço. Então, não só a luz do Sol, como a própria presença do Sol é de extrema importância para nós. O Sol é tão importante para nós que quando um bebê nasce, ele precisa tomar banho de Sol. Os presidiários também têm o direito de banho de Sol, porque sem ele ficariam doentes, fracos. Nós precisamos dessa luz. Eu lembro quando o meu filho mais velho nasceu, ele precisou de tomar banho de Sol, porque ele ficou amarelo, né? Eu não lembro como é que chama isso. Nós tivemos que dar aquele banho e chá de picão para ele recuperar. Faltou a vitamina D. A gente pegava ele toda manhã, ia pro sol com ele, tirava a roupinha, deixava ele só de fralda, tomando sol. Então a vitamina do sol é a vitamina D. Ela é produzida naturalmente pelo corpo humano quando a pele é exposta aos raios ultravioletas da luz solar, sendo fundamental para a saúde dos ossos, sistemas imunológicos e regulação do cálcio. Então, quando Jesus faz essa referência do crente com a luz, é porque somos extremamente importantes para a continuidade dos seres humanos na Terra.
Nós irradiamos a luz de Jesus sobre a humanidade, trazendo vida a ela. Assim como o sol, ele possibilita a vida na terra, nós, como luz de Cristo, produzimos vida na terra. Nós somos o responsável para esse planeta estar de pé ainda. Porque sem Jesus, esse mundo já teria acabado. Sem a presença de Jesus no mundo, através de nós, esse mundo já teria sucumbido. Lá em Gênesis, capítulo 6, verso 5 a 8, vai contar a história ali de Noé. Não só a história de Noé, mas por que aconteceu o dilúvio. Naquele tempo, Jesus não tinha vindo à terra ainda, como o Salvador. Jesus não tinha nascido, não tinha morrido, ou seja, a presença de Jesus na terra não é como hoje. Ele não tinha um representante, ele não tinha alguém para expandir a sua luz. Vamos para o texto. Quando Deus mandou o dilúvio e o mundo inundou a terra, foi porque os homens estavam em trevas, afundados em pecado. A Bíblia diz que eles tinham atingido a medida da iniquidade. Vamos lá. O Senhor viu que a perversidade do homem tinha aumentado na terra e que toda a inclinação dos pensamentos do seu coração era sempre e somente para o mal. Então, o Senhor arrependeu-se de ter feito o homem sobre a terra, e isso cortou-lhe o coração. Disse o Senhor: farei desaparecer da terra o homem que criei, os homens e também os animais grandes e os animais pequenos, as aves do céu, e arrependo-me de havê-los feito. Deus, ele olhou para a terra e viu que a inclinação do homem era sempre para o mal, os pensamentos do homem era sempre para o mal. O homem se mergulhava cada vez mais para o mal, para o pecado. O homem esqueceu completamente de Deus. Então, Deus se arrependeu de ter feito o homem, porque a luz de Jesus não brilhava como hoje no mundo. Então, com a falta ali de Jesus na terra, com a presença do Senhor como é hoje, com a presença do Espírito Santo para convencer o homem do pecado, Jesus nem não tinha morrido pelos pecados do homem. O homem mergulhou na escuridão do pecado, ao ponto de Deus se arrepender de ter feito o homem. E Deus foi, através do dilúvio, acabou com toda a raça humana, todos os animais, aqueles que rastejam, que voam. Mas graças a uma família, a um homem, Deus viu Noé e começou tudo de novo. Olha como é importante essa luz de Jesus nós refletimos no mundo hoje. Imagine se Jesus não tivesse vindo à terra, não tivesse caminhado aqui, não tivesse vencido o mal, vencido o pecado e morrido por nós. O que seria de nós hoje? Eu creio que esse mundo já com água não acabaria, mas o fogo consumidor já tinha passado pela essa terra. Então isso aconteceu porque não tinha nem sal e nem luz. Lembra domingo passado quando eu trouxe aqui do que a referência de Jesus nos referindo como sal da terra? O sal, ele dá sabor, não só o sabor, mas também como ele conserva o alimento. Da mesma forma, o Senhor hoje nos traz nós como luz. A luz, ela traz vida. A luz do sol traz vida ao planeta Terra. A luz de Cristo traz vida ao planeta Terra. A luz de Cristo é que nos proporciona estar vivendo, caminhando. A luz de Cristo em nós que nos concede vida e nos dá capacidade de expandir essa vida do Senhor através de nós para outras pessoas. Então Jesus ainda não tinha nascido e morrido pelo homem, portanto os homens não tinham as características do sol, do sal e da luz. A luz de Jesus não irradiava sobre a terra as trevas do pecado que dominavam a humanidade na época de Noé. Vejamos aqui em João capítulo 8, no verso 2, Jesus falando novamente ao povo. Jesus disse: eu sou a luz do mundo, quem me segue nunca andará em trevas, mas terá a luz da vida. A luz da vida, a luz que permite ainda o homem estar caminhando pela terra, ela vem de Jesus. Ele é essa luz que irradia, que traz vida.
Assim como a luz do sol permite a vida sobre a terra, tanto a vida humana como de animais e das plantas, Jesus é a luz da vida. Sem a presença de Jesus, o mundo já teria sucumbido, já teria acabado. Deus já teria destruído tudo. É por causa da luz de Jesus, que brilha através de nós, que esse planeta ainda está de pé. A Bíblia diz que nós somos escondidos em Cristo. Deus não acabou com tudo. Quando Deus olha para a terra, ele vê Cristo. Nós estamos escondidos em Cristo. A ira do Senhor, a fúria de Deus é barrada pela presença de Jesus. Ele é a luz da vida. E ele nos deu esse poder para sermos luz para o mundo, para que possamos dissipar as trevas que encobrem o homem sem Cristo. O homem sem Jesus, o homem, né? A mulher sem Jesus, ele é envolto pelo pecado, pela escuridão das trevas. Isso não quer dizer que o cara, o homem ou a mulher, fala, eu não quero Deus, eu quero pecar. Não é isso. Ou você está com o Senhor, ou você não está. Não existe um meio termo. Ou você está com Cristo, ou você está sem Ele. E se você não serve a Cristo, você serve ao mal, você serve a demônios. Não tem meio termo. Eu não sou uma coisa nem outra. Não existe em cima do muro. Como tem uma história que diz, aquele que está em cima do muro já é do diabo.

a responsabilidade de brilhar nesse mundo. Mas o mesmo sol que irradia luz e vida pode ser mortal com seus raios ultravioleta. Ou seja, tudo em excesso faz mal e pode matar. Da mesma forma, maus pastores e maus mestres também fazem mal à igreja de hoje. Em Eclesiastes 7, no verso 16 ao 18, diz assim: não seja excessivamente justo, nem demasiadamente sábio. Por que destruísse a si mesmo? Não seja demasiadamente ímpio, não seja tolo. Por que morrer antes do tempo? É bom reter uma coisa e não abrir mão da outra, pois quem teme a Deus evitará ambos os extremos. O que esse texto nos ensina é que devemos ter equilíbrio, não devemos estar nem no extremo, nem no outro. Em Provérbios 3:7 esclarece esse texto quando diz: não seja sábio aos seus próprios olhos, teme ao Senhor e se aparte do mal. O que nós aprendemos aqui? Não seja santo demais, não seja sábio demais, não se exalte a si mesmo, tenha equilíbrio, brilhe a luz de Cristo, somente a luz de Cristo. Deixe o Senhor aparecer através da sua vida. No Novo Testamento havia um grupo de pessoas chamado fariseus, que se achavam mais santos que todos, se achavam melhores que todos, mas Jesus diz que eles tinham a chave do céu e eles não entravam e nem deixavam ninguém entrar. Esse é um grande problema daqueles que se acham sábios demais, santos demais, mais crentes que os outros. Eles acabam não entrando no céu e não deixando outros entrarem. Acabam se perdendo a sua própria sabedoria, trazendo heresia para a igreja, trazendo ensinamentos que o Senhor não deixou. Tem pessoas que se acham santos demais, não pode misturar, não conversa com determinadas pessoas, não passa em determinados lugares, pois se acham santos demais, estão num extremo. Algumas pessoas, quando vê um determinado tipo de pessoa na rua, só falta fazer o sinal da cruz, se encontra com prostitutas, usuários de drogas, atravessa a rua para nem sequer passar perto deles. Isso não é ser luz. Lá em Mateus 5, nós lemos aqui no início do nosso principal texto, diz que Jesus disse que nós não podemos ser uma luz que não brilha, que se esconde debaixo de uma vasilha. Eu me lembro no interior, quando não tinha luz, era lamparina, e ela era colocada no alto da sala ou da cozinha. Se você colocasse debaixo de uma vasilha, voltava a escuridão. Nós não podemos nos esconder. Com este comportamento, estamos colocando a luz debaixo de uma vasilha e não deixando que ela brilhe sobre essas pessoas. Então nós não podemos nos esconder. Não podemos ser agentes secretos do Senhor. Nós temos que brilhar. Nós temos que mostrar para o mundo a luz de Cristo em nós. Nós, como luz, temos que brilhar no meio da sociedade que está mergulhada nas trevas do pecado. Nós somos essa luz. Nós temos que brilhar. Não podemos esconder, mas temos que ter equilíbrio. Não podemos brilhar com excesso, se colocar santo demais, sábios demais, melhor do que os outros, apontar o dedo para os erros dos outros, né? Nós temos que ter equilíbrio. Nós temos que ser agradáveis. O crente, ele tem que ser as pessoas mais agradáveis, mais simpáticas que existe. Porque nós temos que atrair as pessoas para Cristo. Nós, como luz, nós temos que brilhar no meio da sociedade. Então vamos responder aqui duas perguntas. Qual a função básica da luz? E qual a melhor maneira de desempenhar essa função? A função básica da luz é óbvia: dissipar a escuridão. Aonde a luz chega, a escuridão vai embora.
tudo que havia naquele ambiente escuro.

O que não se via é revelado. Quando se acende uma luz, as trevas se vão. Não importa a densidade da escuridão. Eu me lembro na minha infância, na fazenda do meu avô, a gente para ir para a casa do primo, que era uma fazenda vizinha, nós passava em frente a uma mata fechada. Pensa num lugar escuro. Você não via um palmo na frente do nariz. Escuro, escuro, escuro, escuro. E a gente não tinha carro. Ou fazia a pé ou a cavalo. Normalmente era a pé, que era perto. Quando não tinha a luz da lua, a lua estava cheia, era uma escuridão terrível. Ou você ia com a lamparina ou com uma lanterna. Hoje eu passo no mesmo lugar, de carro, com farol aceso, você vê tudo. Às vezes eu fico me lembrando quão diferença fazia uma lamparina na mão. Ali a gente poderia ser atacado por um animal, uma onça, uma cobra, né, escorpião, qualquer outro tipo de animal. A gente não estava vendo nada. Mas quando acendia uma luz, lá de vez em quando passava um carro, você via tudo. Então a pessoa, ela sem a luz de Jesus, é da mesma forma. Ela está caminhando às escuras, a passo largo para o abismo, para o inferno. E muitas vezes nós temos aí colegas de trabalho, amigos ou vizinhos, que está caminhando nessa escuridão. Está caminhando a passos largos para o inferno. E muitas vezes nós temos ali a oportunidade de brilhar a luz de Cristo sobre essa pessoa e nós não fazemos. Nós escondemos essa luz debaixo de uma vasilha. Talvez por vergonha, por achar que não temos sabedoria o suficiente para explanar Cristo para essa pessoa. Aí ficamos sem coragem. Ah, eu não sei falar, eu não conheço a Bíblia de cor. O que nós fazemos? Apagamos essa luz. Nós escondemos ela debaixo de uma vasilha. E não é esse o nosso papel, nós temos que brilhar. Eu disse aqui domingo passado uma frase de John Wesley: pregue sempre, se necessário fale. Não se preocupe em fazer barulho, só brilhe. Brilhe, deixe a luz de Cristo brilhar na sua vida. O seu comportamento vai pregar. A sua maneira de tratar os vizinhos vai pregar. A maneira de você tratar seus filhos vai pregar. A maneira de você se comportar vai pregar. A maneira que você se veste vai pregar. Aquilo que você posta nos seus status do Instagram, no Facebook, vai pregar. Deixe a luz brilhar. Então, vem alguém com a luz, a escuridão se vai. E ela consegue enxergar para onde está indo e onde está pisando. Essa luz é você. Jesus está usando você como luz. E a pessoa vai começar a olhar para você, a luz brilhar, a luz de Cristo. E essa pessoa vai ser, o seu caminho vai ser iluminado por você. Você vai conseguir, através da luz de Cristo aí na sua vida, iluminar o caminho dessa pessoa. Ela vai se desviar do caminho que estava andando e andar no caminho do Senhor. Assim como eu na época da minha infância ali na beira daquela mata, sem saber direito onde estava pisando, quando acendia uma luz, eu sabia exatamente onde eu estava indo, que caminho seguir. Você também pode ser essa luz na vida de alguém. Conduzir essas pessoas ao Senhor. Nós somos essa luz. Nós temos que lhes mostrar o caminho a seguir. Então, como podemos lhes mostrar o caminho? Amando os perdidos, orando por eles, ensinando a palavra do Senhor, mostrando interesse por eles, seus problemas, fazendo o possível para ajudá-los. Não podemos esquecer que nossa luta não é contra carne nem sangue, mas contra o principado e potestades, contra as forças do inferno. Não importa o que a pessoa fez, se ela fez com você, com alguém que você conhece, a nossa luta não é contra pessoas. A nossa luta é contra principados e potestades. E qual a maneira de desempenhar essa função? É a segunda pergunta.
A resposta se encontra no nosso texto principal de Mateus 5, 14 ao 17. Você é luz. Você não foi chamado para ficar escondido. Você não foi chamado para ficar debaixo de um vasilho sem brilhar. Não se esconde uma cidade no alto do morro. Ela vai brilhar. Eu me lembro uma vez que estava, na época trabalhava com caminhão, estava chegando perto de Montes Claros, faltava aí uns bons quilômetros ainda. Você já via de longe à noite a claridão da cidade. Aquele brilho de longe, a quilômetros e quilômetros de distância, já via. Nós temos que ser assim. Nós temos que brilhar a luz de Cristo. Então, como são afastadas as trevas? Primeiramente, não escondendo a luz. Como se afasta as trevas? É não escondendo a luz. Nós, como luz, não podemos nos esconder. Senão, como podemos dissipar a escuridão? As trevas vão embora quando se coloca a luz em um lugar de destaque, um lugar alto. O crente tem que ser igual às estrelas, causar curiosidade, espanto, chamar atenção, não com barulho, mas simplesmente deixando Jesus brilhar. As pessoas verão o brilho do Senhor em nós e perguntarão por que somos tão diferentes, tão felizes, mesmo desempregados, doentes ou até mesmo leito de morte. Então você vai ter a oportunidade de ser luz, de dizer, nós, é a luz de Jesus que ilumina o nosso caminho. E mesmo no leito de morte, somos felizes, pois nós entendemos que a morte é simplesmente um bilhete de passagem para entrarmos na Nova Jerusalém. A luz nem sempre é agradável. Quando é acionada no escuro, ela incomoda os olhos de quem nunca a viu ou está há muito tempo na escuridão. Quando estamos cheios do Espírito Santo, estamos conversando com um desviado, ou um frio na fé, ou um não crente, nossos assuntos incomodam. Somos taxados muitas vezes de chato, só falamos de Jesus, Deus e o Espírito Santo e coisas relacionadas a eles. Isso aconteceu comigo. Eu estava desviado, longe dos caminhos do Senhor, e meu irmão mais novo estava fazendo um seminário. Então, os assuntos dele só relacionados à Bíblia, a Jesus, ao Espírito Santo, a Deus, aquilo me incomodava. Por quê? Eu estava mergulhado na escuridão. A luz me incomodava. Lembra quando você está dormindo no seu quarto e de repente alguém chega e acende a luz do nada? Você abre os olhos naquele brilho e te incomoda a princípio. Mas com o tempo, seus olhos acostumam com a luz. A luz causa desconforto, pois deixa tudo à mostra. A luz de Jesus, ela revela o que está oculto. As falhas de caráter, os pecados mais ocultos são revelados. A luz é como o sal, ela é muda. Ela não causa alarde. Ela não causa barulho. Ela simplesmente brilha. A luz indica o caminho, a direção, sem palavras, sem sermões, sem julgamento. Então você não precisa estar apontando o dedo para os erros das pessoas, fazendo acusações, fazendo julgamentos. Simplesmente deixe a luz de Cristo brilhar. A luz de Jesus, ela vai começar a incomodar as pessoas, ela vai começar a olhar para ela e começar a ver o que está errado, o que está faltando. É a luz de Jesus, é Jesus em nossa vida que vai fazer a diferença. Não precisa fazer barulho, só deixe ela brilhar. Com o tempo, ela atrai para ela quem está nas trevas. A luz, ela atrai atenção para ela. Não precisa pedir a ninguém que olhe para ela. É automático. É só observar os insetos à noite. Em pouco tempo em que a luz é acesa, ela os atrai. A luz não chama por eles. Ela não grita para atrair a atenção deles. Ela simplesmente brilha. Levamos luz ao mundo em trevas. Temos que ser luz para nossos vizinhos, nossos amigos, colegas de trabalho e familiares. Somos luz em nossa cidade, em nosso bairro, no ambiente em que estamos inseridos. Nós, como luz, atraímos atenção, somos observados o tempo todo. Estamos transmitindo uma mensagem bem clara, muitas vezes sem dizer uma única palavra. Como já disse no princípio, vamos causar desconforto. Mesmo assim, não se preocupe. E elas vão se sentir atraídas pela luz de Jesus que brilha em nós.
Não se preocupe em exibir o quão forte é o seu brilho. Apenas brilhe. O Dr. Mark Jones salienta: ao produzirmos e revelarmos luz em nossa vida diária, devemos lembrar que o cristão não chama a atenção dos outros para ele mesmo. O ego ficou em segundo plano, subjugado pelas qualidades do fruto do Espírito, que é amor, gozo, paz, longanimidade, benignidade, bondade, fé, mansidão e de outras virtudes mais. Em outras palavras, temos que fazer tudo por amor a Deus e sua glória. O eu tem que estar ausente. Temos que sempre ter em mente que toda honra, toda glória e todo louvor pertence ao Senhor. Tudo é dele, por ele e para ele são todas as coisas. Então deixe somente a luz de Cristo brilhar através de você. Não tente brilhar mais que Jesus. Não se mostre mais sábio, mais crente, mais santo. Só deixa a luz de Cristo brilhar. Seja luz na vida de alguém. Seja luz no seu ambiente que você está inserido. Deixa a luz brilhar. E essa luz de Cristo em sua vida vai atrair as pessoas. E você vai ter a oportunidade de brilhar na vida de alguém. Seja luz, seja sal. Amém, meus queridos? Deus abençoe. Deus te dê um domingo de paz, de gozo, de prazer ao lado da sua mãe. Seja uma bênção na vida da sua mãe, assim como ela tem sido na sua vida. Deus abençoe, que o Senhor possa falar grandemente no seu coração, possa ministrar na sua vida ao longo do dia, em nome de Jesus. Que a paz do Senhor esteja com vocês e até o próximo domingo.

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Bom dia. Bom dia, primeiramente, pro meu amigo Espírito Santo, que é meu companheiro consolador, que sempre está conosco. E bom dia pro meu amigo Azeitona, que está aqui também. Deus abençoe sua vida, Azeitona. E bom dia para você que está acompanhando agora da Rádio Cor da Vida, 102,9 FM. E bom dia para você que está acompanhando aqui ao vivo pelo Instagram. Eu sou Daniel Rocha, apóstolo da Igreja Operando Deus. Vitória! Eu tenho uma palavra de Deus pro teu coração e eu quero começar esse programa orando, clamando ao Senhor Jesus para sua vida. Para você que tá aqui, vai entrar no Instagram aqui comigo agora, no Instagram apóstolo Daniel Rocha. Eu já vou colocar aqui o sinalzinho para você já colocar aqui o nome das pessoas que você quer que recebam oração em nome de Jesus. Eu quero abençoar a sua vida, quero orar por você, quero orar pela sua casa, eu quero orar pela sua família. Eu tenho certeza que Deus vai fazer algo extraordinário em nome de Jesus. Você que está chegando agora, já pega logo a sua água com água, sua garrafa d'água, seu copo com água. Daqui a pouco nós vamos fazer um ato profético. Eu vou soltar os áudios para você das pessoas testemunhando daquilo que o Senhor tem feito, das vidas que estão sendo curadas, libertas, tá bom? Através desse ato profético feito tanto na nossa igreja quanto também aqui pela rádio, tá bom? Pessoas que tomam essa água recebem a cura imediatamente, tá? Das suas enfermidades, pessoas que levam essa água para o hospital, os enfermos são curados, pessoas que fazem a consagração também, seja na sua casa, e veio o resultado, milagre da parte de Deus, porque pela fé acontece o sobrenatural. Vamos orar, vamos clamar o nome do Senhor. Você que não entrou aqui ainda no Instagram ao vivo, coloca aqui, já coloca o seu pedido de oração, coloca no YouTube também, vai lá no YouTube, coloca apóstolo Daniel Rocha, já faz logo também se inscreve no YouTube, tá bom? Só colocar lá apóstolo Daniel Rocha, tem mais de 5.000 pregações para você ser, mais de 500 pregações para você ser abençoado lá. Isso. Vamos orar, vamos clamar ao nosso Deus. Santo é o teu nome, Jesus. Pai, nós te glorificamos. Eu te glorifico. Eu quero, Jesus, bendizer o teu nome. A ti, ó Deus, seja dado honra, glória, louvor, domínio e adoração. Diante da tua presença, Senhor Jesus, eu me rendo. Eu me coloco, ó Deus, aos teus pés. E eu reconheço, Jesus, que sem o Senhor eu nada posso fazer. Pai, eu quero me unir à minha fé com a fé de milhares e milhares de ouvintes que estão agora acordando, que estão agora, meu Deus, meu Pai, levantando, que estão ouvindo a rádio juntamente conosco, estão acompanhando ao vivo aqui pelo Instagram, estão no YouTube também. Eu quero, Senhor, abençoar a vida de cada um dos teus filhos. Estes, ó Deus, que estão aqui colocando seus pedidos de oração e o nome, ó Deus, da família, o nome do pai, da mãe, do irmão, cobre, Senhor Jesus, cada um deles com o teu sangue, Pai. Vai de encontro neste momento. Pai, nós damos glórias ao teu nome. Nós damos louvor ao teu nome, pois sabemos que o Senhor é digno de toda honra, de toda glória, de todo louvor e toda adoração. Senhor Jesus, nós abrimos a porta do nosso coração, a porta da nossa casa, a porta da empresa, do trabalho, a porta, Deus, do veículo aonde essa pessoa está, para que o Senhor entre e o Senhor fique à vontade. Que esse estúdio aqui de onde eu estou agora seja o teu altar, para que o Senhor possa operar, curar, libertar e transformar cada vida neste lugar. Senhor, seja conosco. Senhor, em nome de Jesus, aonde tem um enfermo agora, aonde tem, ó Deus, uma pessoa necessitada, Senhor, através dessa uma hora de programa, essa pessoa seja tocada pelo Senhor, no nome de Jesus, e ela receba cura, libertação, transformação. Senhor, nessa uma hora de programa, eu quero fazer da minha rede social o teu altar, que cada nome que foi escrito aqui para receber oração chegue até o Senhor. Ah, meu amigo Espírito Santo de Deus, cada vida que escreveu o nome aqui, Senhor, que essa folha, que essa escrita seja também feita no espiritual,
E que essa pessoa, Pai, seja tocada pelo Espírito Santo. Que casais sejam libertos. Que pessoas sejam transformadas. Que pessoas sejam alcançadas pelo Senhor. Sejam libertos das drogas. Sejam libertos das enfermidades. Que sejam quebrados espíritos de contenda, de confusão, de prostituição. Que as maldições sejam quebradas, ó Pai. Que essas pessoas sejam tocadas pelo teu Espírito Santo. Deus, faça, ó Deus, com que essa live caia em pessoas que estão precisando. Que essa live, ó Deus, caia em pessoas que estão necessitadas de receber o toque do Espírito Santo. Pai, em nome de Jesus. Enquanto muitas pessoas têm feito nas suas redes sociais, Pai, tantas coisas que

cada vida, Senhor. Deus, como João Batista dizia do deserto, voz que clama no deserto, como João Batista falava, meu Deus, no deserto, ó Pai, e as vidas eram alcançadas e tocadas pelo Senhor. Que assim seja, Senhor, o som da minha voz, entrando dentro dessa casa. Eu posso até gritar.

e se entregar ao Senhor Jesus. Que mandarava sobre Calabandarábia, em nome de Jesus Cristo. Senhor, vai entrando agora dentro desse veículo, esse homem, essa mulher que está dirigindo esse veículo. Vai entrando Jesus dentro desta casa agora. Vai entrando Jesus dentro deste lado, dentro desta empresa agora, Pai. Vai do outro lado da tela desse telefone, ó Deus. Ah,

Andaramanai. Eu dou ordem agora aos espíritos opressores que querem trazer influência para destruir esse casamento, para destruir esta família, para destruir esta casa. Os espíritos opressores que querem colocar esse homem nas drogas, os espíritos que vêm para destruir esse relacionamento, os espíritos de depressão, de ansiedade, eu ordeno agora. Partam em retirada na autoridade do nome de Jesus. Em nome de Jesus. Talvez os ouvintes que ouvem esta oração não conheçam a minha voz, mas os espíritos malignos sabem, em nome de Jesus, eu te ordeno.

0: Satanás, eu te repreendo agora em nome de Jesus. Todo espírito imundo que oprime essa casa, essa família, parte em retirada agora. Eu declaro agora saúde sobre essa família. Eu declaro vida, eu declaro cura, eu ministro libertação e eu consagro Jesus. Em uma hora desse de programa, eu consagro cada nome que for colocado e escrito aqui, meu Deus, nessa rede social. Seja no YouTube, seja no Instagram, seja em qualquer rede social minha, apóstolo Daniel Rocha, que essas pessoas, quando elas escreverem os nomes, ó Pai, mandando mensagens, essas pessoas sejam tocadas pelo teu Espírito Santo, elas sejam libertas, Pai. Eu consagro essa rede social, em nome de Jesus. Pai, eu quero apresentar também aqui a água. Cada um dos teus filhos, ó Pai, que pegaram, ó Deus, uma água. Cada um dos teus filhos, Jesus, que apresentaram, Senhor, diante de ti, esta água. Que elas sejam tocadas pelo teu Espírito Santo. Que elas sejam libertas pelo Senhor. Que, meu, pingue uma gota, Pai, pelo poder da fé, do teu sangue nesta água. Que quando essas pessoas, Pai, tocarem nessa água, quando for levar essa água para o enfermo, ou para alguém que tem qualquer problema, ou algum casal que esteja sofrendo com contenda, um filho que tem um coração duro, que não obedece a mãe e o pai, que essa pessoa receba o toque do Espírito Santo. Eu abençoo e consagro diante do Senhor, em nome de Jesus. Amém, Jesus. Glória a Deus.
1: O Deus.

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graças a Deus, graças a Deus. Você que tá me ouvindo agora, eu sou o apóstolo Daniel Rocha, tá bom? Aqui da cidade de Vitória. Eu quero te dar um conselho pra você. Quero te dar um conselho pra você. Você vai pegar a sua garrafa com água. Eu vou soltar o testemunho do que Deus tem feito aqui, com esse ato profético que a gente tem feito aqui e com o ato profético que nós temos feito lá na nossa igreja, tá bom? Na nossa igreja Operando Deus Vitória, toda quarta-feira, tá bom? Nós temos consagrado, nós temos feito o propósito, os atalaias e a água do altar. Então nós estamos consagrando a água e várias pessoas têm sido curadas imediatamente. Eu vou soltar aqui um áudio, tá bom? De uma ovelha nossa, de uma pessoa, tá bom? Que estava lá na nossa igreja e ela pegou essa água e ela levou no hospital. Vocês vão ver o testemunho, tá bom? Vocês vão ver o testemunho depois e você vai ver o testemunho também de uma pessoa que pegou a água e levou pra filha que estava passando mal em casa. O que que aconteceu na hora que ela tomou a água? Ela começou a vomitar e começou a botar todo o mal que já estava agarrado nela pra fora, no mesmo momento. Vocês vão ver o testemunho. Eu quero que você pegue a garrafa com água e deixa perto de você aí, porque na hora que eu estiver orando, eu vou consagrar e você vai ver o que que Deus vai fazer. Deus vai curar vidas, libertar pessoas através desse ato profético. Isso aqui não é historinha de carochinha nem balela, não. Pessoas que têm caroços vão desaparecer. Pessoas que estão com vírus, pessoas que estão com bactéria, pessoas que estão no hospital, pessoas vão ser curadas, tá? Da mesma maneira que eu soltei aquele áudio pra vocês, de uma pessoa que estava morta no hospital, tá bom? E a avó dessa pessoa, ali o médico já tinha dado, já tinha falado, desliga o aparelho, já era, acabou, e essa pessoa ressuscitou, tá bom? Da mesma maneira que eu fui em Taboazeiro orar por uma mulher, ela levantou da cadeira de roda, tá? É o mesmo Deus que tá aqui agora nessa live, é o mesmo Deus que tá aqui agora acompanhando aqui agora, tá? Cancerosos têm sido curado, calavassuri andaramanai, pessoas, caroços têm desaparecido, tá? Vocês ouviram o áudio, tá bom? Da pessoa, um tempo atrás, da senhora que testemunhou, posso, eu tava ouvindo pela rádio, meu neto morreu e o neto dela ressuscitou. Isso aqui não é áudio que eu tô falando aqui não, isso aqui é história verídica. O mesmo Deus vai operar através da água, é o mesmo Deus que vai tocar em você aí. Eu não tenho como tá aí, mas o meu Deus vai aí atrás dessa tela, tá bom? Entra no YouTube, se inscreve no YouTube, apóstolo Daniel Rocha. Vai lá, se inscreve lá no canal do YouTube. Tem mais de 500 pregações, ministrações para te abençoar. Você que tá ouvindo aqui agora, entra na live agora. Apóstolo Daniel Rocha, aqui agora também pelo Instagram. Não se esquece de se inscrever no YouTube, mas entra aqui no Instagram agora ao vivo. Muita gente usa a rede social, tá? Para brincar, para fazer tanta coisa. Eu estava no monte anos atrás e Deus falou: Daniel, eu quero que você esteja na mídia, tá? Eu estava orando em Jerusalém, no Muro das Lamentações. Quando eu acabei de sair do Muro das Lamentações, uma missionária falou comigo: assim diz o Senhor para ti, eu vou te entregar um programa na rádio e eu vou também te entregar um programa na televisão, tá? Já tem 6 anos que a gente tem programa aqui na Rádio Acordo da Vida e vai fazer 4 anos que a gente tem programa na Rede TV, tá? E os trabalhos na rede social, no Instagram, no Facebook, tudo isso foi através do direcionamento de Deus. Então as nossas redes sociais são um altar para Deus. Você vai entrar aqui agora no Instagram, vai entrar aqui agora no Instagram, vai seguir a página aí, após Daniel Rocha, e você vai colocar o nome das pessoas que você sabe que precisam de oração. Não te custa nada. Você não precisa colocar sobrenome, você não precisa colocar a rua que você mora, você só vai colocar o primeiro nome, porque Deus sabe. Deus sabe de tudo. O homem não te conhece, mas Deus sabe. Você vai colocar aqui, porque essa rede social agora vai se transformar num altar, em nome de Jesus, porque é consagrado ao Senhor. Você vai colocar o nome e eu vou orar. Pega seu copo com água. Enquanto você tá indo buscar o seu copo com água, eu quero convidar você para participar do encontro com Deus, que vai acontecer dia 15, 16 e 17 de maio. Isso, eu estarei ministrando em Portugal, tá? Nesse mês, vou ficar uns dias em Portugal, mas olha só, você, eu vou estar nesse encontro e eu vou estar nessa campanha que eu tô te falando pra você aqui agora, tá? Que é antes de eu ir pra Portugal. Você vai pegar o número de telefone. Esse número de telefone é exclusivamente pra você mandar áudio e testemunho da sua cura e também o áudio, tá bom? Para você participar do encontro de cura e libertação que vai acontecer no dia 15, 16, 17 no sítio Pouso do Cristão em Cariacica. Tá bom? O número é 27 99 80 48 154.
O número é, olha aí, DDD 27 998 04 81 54. Esse é o número de telefone para você ir pro encontro. Você vai entrar em contato pelo WhatsApp. Se ligar agora, você não vai conseguir falar, tá bom? Mas se você pegar e botar aqui, ó, o número DDD 27 998 04 81 54, você vai estar, presta bastante atenção, você vai pegar e vai escrever assim, ó, eu quero ir pro encontro, tá bom? Eu quero ir pro encontro e você vai poder participar do encontro conosco na sexta-feira, sábado e domingo desse mês, do dia 15, 16 e 17. O encontro de cura interior e de libertação. Nós fazemos esse trabalho há mais de 10 anos, tá bom? Pessoas de vários países já participou, Portugal, Estados Unidos, Inglaterra, vários países, vários estados do Brasil vêm para participar. São somente 130 vagas. São somente 130 vagas, tá bom? As primeiras pessoas, tá? As primeiras pessoas que fizerem a inscrição, tá bom? Que fizerem a inscrição, efetuarem o pagamento de apenas R$ 340. Escuta.

0: apenas por R$340 dividido em 6 vezes no cartão ainda, para você poder ir. Pastor, por que que é tão barato? É porque não tem excelência lá? Porque se eu for ficar num hotel em algum lugar, eu vou pagar R$300, R$200 e poucos em um dia só, porque o nosso objetivo, querido, não é ganhar dinheiro. O nosso objetivo é poder ganhar as vidas e ter um valor acessível para que todas as pessoas do país possam participar. Mais de 5.000 pessoas já participaram desse evento de cura interior e libertação. Pessoas que estão com depressão, pessoas que estão com ansiedade, pessoas que tem diversos tipos de problema, pessoas que têm problemas emocionais, pessoas que precisam dar uma turbinada no ministério. Você que já serve o ministério, só cuida de pessoas, mas não senta para estar recebendo ministrantes. Eu estarei ministrando com a minha equipe, tá bom? Há mais de 10 anos nós fazemos esse encontro, tá bom? Mais de 10 anos nós fazemos esses encontros de cura interior, de libertação, palestras de perdas, traumas familiares, cura interior, quebra de maldição, maldição hereditária. Acontece tantas coisas com você, você não sabe por quê. Entra no emprego, sai, se esforça, não consegue. Às vezes fica no mesmo trabalho. Relacionamento, não para no relacionamento com ninguém. Quando você acha alguém que você ama, a pessoa não consegue te amar da mesma maneira. Quando você passa alguém que te ama, você não consegue amar a pessoa da mesma maneira. E quando os dois se amam, é uma contenda terrível. Vocês não conseguem viver feliz até separar. O que, que é isso? São maldições hereditárias que tem vindo sobre a sua vida para te atrapalhar. Você se esforça, você guerreia e você às vezes não sabe por que que isso acontece. São coisas que precisam ser quebradas, querido, na sua vida. Você já pediu oração ao pastor, você já foi na igreja, já fez tantas coisas e você não sabe o porquê dessa situação. O que que você vai fazer? Você vai participar conosco desse encontro, tá bom? Tem ministrações que às vezes vão durar horas. Não é porque Deus não tem o poder de te curar imediatamente, não. É porque a nossa alma é como se fosse várias portas e precisa estar. Nós precisamos deixar essas áreas da nossa vida aberta para que seja trabalhada por áreas na nossa vida. Por isso tem pessoas que vão na igreja e às vezes não conseguem a cura, não conseguem a libertação. Então o que que você vai fazer? Você vai entrar em contato conosco, as nossas redes sociais, tá bom? Olha aqui, eu não vou nem falar para você mandar mensagem na minha rede social. São mais de 10 mil pessoas falando comigo no meu contato, no meu direct, eu não dou conta. 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Esse número não é para pedir oração. Esse número, exclusivamente, você vai entrar em contato com alguém da minha equipe, tá bom? E entrando em contato com alguém da minha equipe, você vai pegar e você vai estar fazendo a sua inscrição para você estar indo para o encontro de cura e de libertação que vai acontecer no dia 15, 16 e 17. 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Não perca a sua oportunidade, será bênção para sua vida, bênção para sua casa, bênção para sua família. Você vai voltar de lá transformado em nome de Jesus. Vamos lá agora pro testemunho, antes de eu fazer o ato profético da água. Ouve o testemunho do que aconteceu com essa pessoa que participou desse ato profético da água, tá bom? E eu convido você para participar nesse domingo às 19 horas na Igreja Operando Deus Vitória, tá bom? E na quarta-feira, na campanha dos Atalaias também, os Atalaias e a água do altar, tá bom? Na quarta-feira, 19 horas, em nome de Jesus. E na quinta-feira também, na tarde da bênção, às 15 horas da tarde, tá bom? Tem ato profético forte lá também pra você participar juntamente conosco. Olha o áudio dessa pessoa aqui. Solta aí, Azeitona, por favor.
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2: Boa tarde, apóstolo. Meu nome é Gliciane, né? Sou prima da Priscila. E ontem, né, eu fui na campanha dos Atalaia, aí levei a garrafa de água, né? Aí quando eu cheguei em casa, eu dei para minhas meninas beber, minha menina mais velha, minha do meio, e dei para minha bebê, que tem mais de 15 dias que eu quebro um kit dela no Sara. Levo no médico e nada, né? Aí eu cheguei, dei um pouco de água a ela, aí ela começou a tossir, sem parar e vomitou. Aí eu dei mais um pouquinho, né, de água. Só que no momento em que eu tava dando a água a ela, eu falei, em nome de Jesus, a partir de hoje você nunca mais vai ter bronquite. E dei a segunda dose da água a ela, né? Aí ela bebeu e começou a tossir de novo, tossindo sem parar, e botou aquele montão de gosma branca pra fora, né? Aí logo depois minha menina me chamou no quarto dela, dizendo que assim que meu genro bebeu a água, que ele virou o copo, que ele engoliu a água, que ele foi botar o copo no canto, o copo quebrou na mão dele, né? Aí o copo quebrou na mão dele. Aí minha filha me chamou pra me ver. Aí eu virei e falei, bem assim, é, filho, o negócio foi forte, tá? Porque olha, entra lá no meu quarto pra você ver minhas cobertas, tava tudo vomitada, né? Que minha bebê de 1 ano e 3 meses vomitou, foi muito catarro, aposto. E eu já tinha feito de tudo, e pedindo ao Senhor, né, pra que ele curasse ela. Aí ontem, no momento em que ela terminou de beber a água, ela vomitou muito, mas muito catarro mesmo.
0: Olha só, olha como que Deus opera através da fé. É por isso que você nunca pode duvidar daquilo que Deus está falando. Nós fizemos o ato profético da água, a filha dela com bronquite, ela pegou, deu a água para a filha dela começou a colocar para fora um monte de gosma branca. Escuta isso aqui, enquanto ela tava bebeu da água, a água apresentada no altar, ela começou a colocar para fora toda a enfermidade que remédio, médico não deu jeito, calavassuri andaramanai. Tudo aquilo que a medicina não deu jeito, tudo aquilo que a medicina não resolveu, quando ela tomou da água apresentada no altar, ela começou a vomitar e colocar para fora. Aí escuta aqui, olha que coisa forte, como é que Deus opera de duas maneiras aqui nesse testemunho que você acabou de ouvir. Quando o genro dela foi beber também da água, ele acabou de beber da água, quando ele acabou de beber da água, que ele colocou o copo em cima da mesa, o copo estourou, quebrou na hora o copo. Sabe por quê? Tinha algo dentro da casa que era uma ponte de contato para a porta maligna, e foi quebrado também. Olha como é que Deus operou dentro dessa casa através da água. Deus operou nessa casa, tanto na criança que estava passando mal, como também na vida do jovem que estava dentro da casa, do genro dela, e foi quebrado aquele mal que estava naquele lugar. Eu vou fazer uma oração agora com você. Você vai pegar aí o seu copo com água, tá bom? E vai colocar perto aí de você, eu vou orar. E ver as pessoas vão ser curadas agora. Deus abençoe, Bruno. E pessoas vão ser curadas agora. Agora. Pega aí o seu copo com água, coloca aí perto de você agora, que eu vou fazer um ato profético. E depois você vai mandar para esse número de telefone aqui, ó, 27 998 04 8154. Pastor, o que que aconteceu? Você vai dar essa água para uma pessoa enferma. Não adianta depois você querer falar comigo no meu Instagram. É muita gente, eu não vou conseguir te atender. Mas você vai mandar o áudio, tá, para minha equipe, falando o que que aconteceu. Caroços que vão desaparecer, pessoas que vão ser curadas imediatamente. Eu quero que você leva lá no hospital onde é que tá o seu parente enfermo. Alamanto de Omanassarabria. Você vai ver o que Deus vai fazer. Coloca a água aí que eu vou apresentar diante do Senhor agora. Vamos agora ao momento da oração. Pai, em nome de Jesus, eu apresento aqui diante do Senhor. Eu apresento, Deus, pelo poder da fé. A água por si só não faz nada, mas na autoridade do nome de Jesus Cristo, nome que é acima de todo nome, eu apresento a Deus e consagro esta água em tuas mãos. Eu apresento a Deus nas tuas mãos a água que esse homem, que esta mulher está pegando, talvez com essa garrafa d'água dentro do carro, Talvez, meu Deus, na empresa, no lar, na casa, na família. Eu apresento pela tua infinita bondade e misericórdia. Senhor Jesus, toca agora. E aonde, ó Deus, for tocado com esta água, na porta de um comércio, em um veículo, em uma criança, em um idoso, aonde for levado para um hospital, esta água, e pingar uma gota desta água, pessoas que têm o vício do cigarro, da maconha, da cocaína, pessoas que têm o vício de jogos, vício de uma prostituição, ah, Senhor, que quando tocar uma gota desta água, que seja o toque do Senhor sobre esta vida agora. Alamanto Jomanarabacalava Suriandaramanai. Em nome de Jesus Cristo, nome que é acima de todo nome. Pinga, Jesus, pelo poder da fé, uma gota do teu sangue carmesim. Senhor, em nome de Jesus. Ah, meu Deus, pessoas têm sido afetadas com pesadelo, depressão, ansiedade. Pessoas, meu Deus e meu Pai, que não consegue dormir, só dorme se tomar remédio, Pai. Pessoas com diabetes, limpa o sangue desta pessoa. Alabarachuriandaramanai. Toca, Senhor, quebrando toda a cadeia, toda a maldição, todo o mal. Dá vitória para os teus filhos. Dá vitória para os teus filhos. Toca, Senhor, agora. Apresenta essa água aqui agora para cima em nome de Jesus. Eu apresento aqui também todos os pedidos de oração que estão chegando aqui para mim. Eu declaro a bênção do Senhor. Em nome do Pai, do Filho e do Espírito Santo. No nome de Jesus. Em nome de Jesus. Amém. Você vai pegar essa água agora. E você vai beber essa água agora. Fala, Senhor, em nome de Jesus eu creio. A Bíblia diz: se credes, verás a glória de Deus. Bebe desta água agora em nome de Jesus. Bebe desta água agora em nome de Jesus. Receba a tua cura, receba o teu milagre. Pastor, não tenho água aqui, onde é que eu tô, pastor? Você não tem água, meu filho, aquilo que você tiver. Eu apresento diante do Senhor agora, em nome de Jesus. Jesus, toca agora nos ossos, toca agora nos nervos, na pele desta pessoa. Vai tocando no organismo. Todo câncer desapareça agora. Todo glaucoma, toda catarata, toda enfermidade nos olhos, toda enfermidade nos tímpanos agora. Alamanto Jomaná Sarabria. E Deus, da mesma maneira que eu orei dentro do templo, aquele menino que não ouvia, do ouvido esquerdo ou direito, Deus, e aquele menino voltou a ouvir. Toca agora nessa pessoa que não consegue ouvir. Eu declaro agora cura, receba cura agora. Kalamandaravachandarabakalavassuriandaramanai. Esta pessoa que não conseguia andar, toca nos joelhos agora, toca na coluna agora. Eu expulso agora toda a paralisia agora, em nome de Jesus. Eu declaro, levanta agora dessa cama agora e anda. Levanta agora dessa cadeira de roda agora e anda. Alai de Comenerg anda, Lavassuri anda, Ramanai. Receba a tua cura agora. Você que é você que não podia engravidar, eu profetizo, Deus está tocando agora nas suas trompas, Deus está tocando o teu útero agora, Deus está tocando o teu ovário agora. Em nome de Jesus Cristo agora, receba agora saúde, receba vida. Deus, cria o que não tem nesta pessoa agora. Eu repreendo todo espírito de esterilidade agora, receba cura. Alamanda Kalashandarabia, você que usa droga, que usa alguma coisa que você é viciado, eu expulso agora esse espírito de vício agora. Cai por terra agora em nome de Jesus Cristo. Eu declaro cura, eu declaro saúde, eu declaro agora o milagre sobre a tua vida agora. A partir de hoje você vai ter nojo do cigarro, você vai ter nojo das drogas e das bebidas agora, você vai ter nojo agora dos jogos de azar, você não vai precisar de remédio mais para dormir. Em nome de Jesus, receba a cura agora. Alamanda Kalashandarabassuriandaramanai. Receba cura onde você estiver agora. Eu declaro cura sobre a tua vida. Eu declaro restauração sobre a tua vida. Alabanto Jomaná Sarabria. Deus, toca agora no Lelei, lá onde ele estiver agora. Eu abençoo o teu filho, Pai, que é meu amigo. Toma ele, toma tua esposa nas tuas mãos, a família do teu servo nas tuas mãos, Pai. Comércio dele. Deus abençoa, Pai. Senhor, eu te apresento, Deus, eu apresento esta família. Eu apresento esta casa diante do teu altar. voltar. Deus, que esses filhos recebam cura para a glória do teu nome, Deus. Em nome de Jesus, eu abençoo os teus filhos. Declaro vitória, declaro restauração. Deus, esse comércio, Pai, que está travado, eu profetizo, meu Deus, e declaro que as portas se abrirão agora para a glória do teu nome, Pai, para esta pessoa. Eu declaro, Deus, uma semana extraordinária, que a bênção do Senhor Jesus seja estabelecida sobre essas vidas. Em nome de Jesus, você que está me ouvindo agora, Alamando que me andar a vassura e andar a manai. Eu não faço isso aqui pela rádio, vai ser a primeira vez que eu faço isso aqui. Mas você que está me ouvindo agora, você que é um servo de Deus, você que crê em Jesus Cristo, e você que não quer isso, porque eu vou falar agora para benefício próprio, mas você quer para ser usado nas mãos de Deus, e você quer o dom da cura. Alamandaravaxandarábia. Se a tua intenção for somente para dar glória para Deus e para ver vidas sendo beneficiadas, eu quero que aonde você estiver agora, você abra a sua mão agora. Que eu vou orar por você, assim como Deus tem me usado para estar curando pessoas através do nome de Jesus, porque eu não faço nada. Eu não tenho nada, a não ser se for do nome de Jesus. Eu não tenho ouro nem prata, mas o que eu tenho eu te dou. Em nome de Jesus, levanta e anda. Alabaxandaramanai. Em nome de Jesus, você que está me ouvindo agora, e você tem um desejo de tocar em pessoas e profetizar e orar para que elas sejam curadas, abre a tua mão onde você estiver agora. Senhor, em nome de Jesus. Se a intenção dessa pessoa foi a intenção certa, se essa pessoa quer fazer isso para dar glória para o teu nome, eu te peço, libera o dom de milagre, de maravilha para essa pessoa agora. Libera o dom de cura para essa pessoa agora. Alavar sobre Klebre Andarabaxergue Andalamanai. Aonde essa pessoa tocar, vidas vão ser curadas. Vidas vão ser transformadas para a glória do teu nome. Eu abençoo essas pessoas agora. Eu declaro vitória sobre a vida delas. Senhor, em nome de Jesus, dê para elas o dom da cura. Tua palavra diz que o Senhor dará os dons naquilo que lhe for útil. Então eu te peço, entrega para essa pessoa agora. Em nome de Jesus. Em nome de Jesus eu te abençoo. E a partir de hoje, em nome de Jesus, fecha sua mão e fala, eu tomo posse. Você vai tocar no seu filho, você vai tocar na sua filha, você vai tocar nas pessoas que estão enfermas. E você vai expulsar. Você vai falar assim, a sua oração vai ser assim, Senhor, toca nessa pessoa agora. E eu ordeno em nome de Jesus que o espírito de enfermidade seja retirado agora. Você vai dar ordem ao espírito de enfermidade para que ele saia. E você vai dizer assim, em nome de Jesus. Eu não faço isso aqui na rádio, mas o Espírito Santo está me falando, é para alguém. Você vai tocar na pessoa e vai falar, em nome de Jesus, espírito de enfermidade, saia. E você vai falar assim, ó, saia e vai para onde Cristo te ordenar. Porque senão ele sai e vai para a pessoa que está do lado. Você vai falar para sair e vai para onde Cristo ordenar. E Jesus vai expulsar esse espírito de enfermidade, vai levar o espírito de enfermidade para onde ele tem que ir. Porque os espíritos, eles gostam de se alojar em lugares. Mas eles estão caindo por terra agora. Receba a tua cura onde você estiver. Receba o teu milagre em nome de Jesus. Amém. Graças a Deus, eu quero liberar uma palavra sobre a tua vida, mas não esqueça do encontro que vai acontecer dia 15, 16 e 17 de maio agora, tá bom? 15, 16, 17 de maio agora, na data 20, no, eu quero que você anote o número para você participar desse encontro conosco, no sítio Pouso do Cristão em Cariacica, nossa igreja é em Vitória, Cariacica, Vila Velha, Serra.

carne no lugar, com pessoas te servindo, café da manhã, almoço, janta, café da tarde, 3 dias, tá bom? Saindo na sexta-feira à noite, 3 dias, com ônibus com ar-condicionado, ônibus de viagem com ar-condicionado para te levar por R$340. Por quê? Porque nosso intuito não é ganhar dinheiro, nosso intuito é o trabalho para o reino de Deus. Então, o que que você vai fazer? Você vai pegar e vai ligar nesse número, 27998-098-04-8154. Perdão, você vai ligar não, se ligar eles não vão te atender. Você não vai ligar, você vai mandar um WhatsApp, tá bom? Fala, escrevendo, eu quero ir pro encontro. Eu quero ir pro encontro. E agora você vai fazer o quê? Você, eu quero ir pro encontro. E você vai estar, ele vai estar te passando os dados, tá bom? Para você poder estar participando desse encontro conosco, que vai acontecer dia 15, 16, 17, no sítio Pouso do Cristão. Outra coisa, seja um canal de Deus, seja uma flecha na mão de Deus. Envie alguém para esse encontro. Alguém que você sabe que está precisando. Envie alguém. Você pode curar a alma dessa pessoa. Através disso, a pessoa pode ir pro céu, porque ela pode ser transformada pelo poder de Deus. São milhares de pessoas agora nos ouvindo aqui agora pela Rádio Cor da Vida. Então você vai entrar agora. Você vai entrar agora. 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E você vai participar conosco. E Deus vai fazer algo extraordinário na sua vida, em nome de Jesus Cristo. Palestras de traumas familiares, cura interior, perdas, palestras de libertação, quebra de maldição, tá? Palestras de sexualidade. Você que tem áreas sexuais que você e Deus sabe que você precisa ser tratado, que você precisa ser liberto, ou que você precisa enviar alguém, tá? Este é o lugar. São coisas que às vezes você não vai ser falado, ver sendo falado dentro de uma igreja, tá bom? Mas que precisam ser tratadas. Você não vai chegar no culto de domingo na igreja e falar assim, hoje nós vamos falar de sexo. Não vai. Mas quantas pessoas estão cativas na área sexual? Quantas pessoas precisam de libertação na área sexual? Hã? Então, no encontro, eu vou estar dando essa palestra sobre sexualidade também, tá bom? Casais vão ser libertos, pessoas que sofrem nessa área vão ser libertos. Cura interior, perdas, traumas familiares. 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Participe conosco. Pegue essa oportunidade, tá bom? Você precisa. Envie alguém, vá. Um homem curado transmite cura para sua casa. Mas um homem ferido fere. Fere a esposa, fere os filhos. Uma mulher ferida. Rapaz, pode fazer o que for. Não adianta. Pessoas feridas ferem, mas pessoas curadas são portas de cura para a família. Deus quer que habite a paz na sua casa. Deus quer que habite a paz no seu lar. Mas como vai habitar a paz na sua casa, no teu lar, com pessoas feridas? Tá? Casais, quando você acha alguém que você ama, a pessoa não consegue te amar da mesma maneira. Quando alguém te ama, você não consegue amar essa pessoa da mesma maneira. E quando os dois se amam, é uma contenda terrível. E essas pessoas não conseguem viver juntos. Que é isso? Isso é maldição. Maldição hereditária. Tá? Ah, pastor, não acredito. Você não pode até não acreditar. Mas existe 3 tipos de maldição. Maldição hereditária, maldição involuntária e maldição voluntária. Tá bom? São um tipo de maldição que a pessoa às vezes não entende. Ela entra num trabalho, monta um negócio, o negócio quebra. Tá? Pessoas que as coisas vivem quebrando. Quebra o celular direto, quebra o carro direto, as coisas quebram, os negócios quebram, o relacionamento quebra. Aquilo que acontece do lado de fora é o resultado daquilo que está quebrado do lado de dentro. E você precisa de cura na tua alma, você precisa ser ministrada, você precisa ser curada. Algumas promessas de Deus só vão se cumprir na sua vida, como algumas portas de legalidade foram fechadas, e às vezes você não tem conseguido fechar essas portas sozinho. No encontro, a gente vai te ajudar através do Espírito Santo com palestras de identidade para você entender que você precisa, para você entender que você precisa de ter identidade. Quando a sua identidade for bem resolvida e você receber, você conseguir ter esse entendimento em quem você é em Cristo, lembra quando Jesus estava no deserto, que o diabo falou: se você é o filho de Deus, transforma essa pedra em pão. O diabo estava trabalhando ali na identidade de Jesus. Entendeu? Para que Jesus, se Jesus tivesse crise de identidade, ele ia ter que provar as coisas.

0: para os outros. Quando a gente tem crise de identidade, a gente sempre vai ter que provar as coisas para outra pessoa. Você não precisa, querido. Você precisa de cura na sua identidade. Porque dependendo de como foi o seu relacionamento com seu pai, você tem alma ferida. Porque você foi ferido. E agora você pode estar muito bem, mas você foi ferido na infância, com coisas que tem que ser resolvido do passado. As pessoas têm a mania de querer resolver, fazer tudo dar certo no presente, sem querer resolver as brechas do passado. Coloca aqui agora ao vivo no Instagram, após Daniel Rocha, eu quero olhar dentro do teu olho e falar isso aqui pra você. Eu tô ao vivo no Instagram. Coloca aí, após Daniel Rocha. Se esquece depois de se inscrever no YouTube também, não? No canal do YouTube tem mais de 500 pregações e ministrações lá para abençoar a sua vida. Escuta isso aqui. As pessoas têm mania de querer resolver as coisas, de querer dar certo no presente, prosperar no presente, sem resolver as coisas do passado. É por isso que elas mudam de ministério e não conseguem desenvolver no ministério que estão, porque elas saíram feridas do ministério passado. Elas entram em outro relacionamento e não consegue ser feliz no relacionamento que está, porque ainda continuam naquela área com feridas da pessoa do passado. Amado, eu vou entrar aqui só um pouquinho para você ter noção. O que que é a alma? É porque às vezes você não sabe sobre tricotomia, você não tem noção sobre o que que é a alma. Você só sabe cuidar do cabelo, da sobrancelha, da maquiagem, vestir uma roupa bonita, ir na academia, se cuidar, mas você nunca aprendeu a cuidar da sua alma. Só pra você ter noção, se você tiver um professor na sua infância, na sua adolescência, com o nome de Mateus, e esse professor, ele te tratou mal no passado, hoje você não lembra mais do nome desse professor, mas a sua alma lembra. A sua alma lembra. Qualquer pessoa que aparecer no local de trabalho, 40 anos depois, que tiver o nome Mateus, a pessoa pode fazer qualquer coisa por você. A sua alma vai ter rejeição com esse nome, sem você saber. Porque a alma, ela trabalha com cativeiros. A alma trabalha com cativeiro, ela fica presa no cativeiro. Foi feito cura interior no moço que tinha problema na área da sexualidade. Olha o que que a Bíblia diz, ó, que o Filho de Deus se manifestou para desfazer as obras do diabo. Ó, esse moço tinha um problema, ministro do evangelho, pastor, tá bom? Mas ele tinha um problema na área sexual, que nada, ele orava, jejuava, buscava, não conseguia resolver de jeito nenhum. Escuta essa história. E o que que acontece? Foi feito o trabalho de libertação nele, de cura interior. Só que sabe aquela pessoa que já passou por um monte de coisa e ela tá lutando para fazer tudo certinho e mesmo assim não conseguindo resolver o problema? Foi feito acompanhamento dessa pessoa e aí nada. Feito o mapeamento, nada. Depois Deus deu uma visão. E a visão que foi dada, falou, ó, a única coisa que eu vi, a pessoa que fez esse trabalho de cura com essa pessoa, foi um quartinho azul. Quando falou foi feito um quarto azul, o cara começou a chorar. Por quê? Porque na infância dele, ele um homem mais de 40 anos de idade aproximadamente, ele começou a chorar. Por quê? Porque quando ele estava na infância dele, escuta isso aqui, quando ele estava na infância dele, o pai dele com a mãe dele morava em um barraco pequeno, azul, um quartinho pequeno, azul. E aí, meu querido, só pra você ter noção, e aí, o pai dele tinha relação sexual com a mãe dele. Só que como tudo era pequeno, o pai e a mãe achavam que ele estava dormindo, ele não estava dormindo. Ele estava acordado. Então, ele viu o pai com a mãe tendo relação sexual por algumas vezes. Ele ficava quietinho, tipo meio que dormindo, mas ele não estava dormindo. Ele cresceu, desenvolveu, prosperaram, saíram daquele lugar, mudou de situação, né? Adolescência, juventude, se tornou adulto, com pai de família, um homem de Deus, buscando a Deus. Só que a alma daquele camarada estava preso ainda lá naquele quartinho azul. Ele não lembrava mais do quarto azul, mas a alma dele ficou presa lá. Então precisou de ser localizado onde estava o problema, e é isso que a gente faz na cura interior. Aonde está o problema? Para tirar a pessoa deste lugar. Que é onde é que está preso a alma da pessoa. Você consegue entender como é que as coisas são profundas? Por isso eu quero levar você para o encontro de cura interior e de libertação. Por isso vai ter gente, você vai fazer reunião, você vai sentar com a pessoa, você vai conversar, você vai orar por ela. A pessoa não adianta, porque a pessoa precisa receber cura interior. E esse trabalho a gente faz dentro de um sítio. Na sexta-feira à noite, sábado o dia inteiro, domingo até 5 horas da tarde, tá? No sítio Pouso do Cristão em Cariacica. O número é, você precisa anotar isso, você precisa ajudar alguém. 27 998 04 8154. Anote esse telefone, tá bom? Se você entrar no nosso Instagram aí, Operando Apóstolo Daniel Rocha, vai ter a postagem, tá bom? No Instagram, tá bom? E no Encontro IOD. Grave esse nome, Encontro IOD, o Instagram, Encontro IOD. Você vai ver o número de telefone também para você poder participar do nosso encontro. O número é 27 998 04 8154. Você vai mandar mensagem para esse telefone dizendo que você quer ir. São só 130 vagas apenas, tá bom? E você vai poder, você vai ver operar de Deus, como que Deus opera naquele lugar. Pode levar lenço para chorar, porque o que Deus opera naquele lugar, você vê pessoas de tudo quanto é maneira. O último encontro que a gente fez, pessoas de tudo que é maneira que você imaginar, católico, espírita, evangélico, pessoas de todas as maneiras que você imaginar, se entregando diante de Jesus, sendo curadas, sendo libertas. Muitas delas reúnem hoje na igreja juntamente com a gente. Pessoas foram curadas de depressão, ansiedade, tá? Por quê? Porque a Bíblia diz, o Filho de Deus se manifestou para desfazer as obras do diabo. Guarda isso no seu coração. Envie alguém, seja um canal de bênção. Às vezes você vai numa pizzaria ali, você gasta ali 100, 200 reais. Tô te falando, para um trabalho de 3 dias, com toda a alimentação inclusa, transporte, que você vai ir ou vai enviar alguém, parcela em 6 vezes ainda. 6 vezes, dá o quê? Sei lá, 60 reais por mês, 70, não sei. Entendeu? Você tá, a Marilza tá colocando aqui, ó, quero ir nesse encontro, como faço? O número é 27 998 04 8154, tá bom? Tá nas minhas redes sociais aí, procure que você vai ver nas minhas redes sociais, tá bom? E também no Encontro IOD, tá bom? E você vai poder participar, Deus vai fazer coisa extraordinária na sua vida, em nome de Jesus. Não fique de fora, tá bom? Eu quero orar pela sua vida, quero te convidar para você participar conosco em uma das nossas igrejas também, tá bom? Igreja Operando Deus. Pastor, como eu faço para encontrar essa igreja? Tem aqui em Vila Velha, tá bom? Aqui na rua 29, aqui em Vila Velha, tá? Em Santa Mônica, tem na Serra, em Colina de Laranjeiras. Na rua 29, em Santa Mônica, em cima da onde era a antiga Batata Recheada, atrás do Casa Bela, aqui, pra você que é de Vila Velha. Pra você que é de Vitória, aonde eu fico, é a 1 minuto do quartel de Maruípe. 1 minuto do quartel de Maruípe, na entrada ali de Tararé, tá bom? Você vai botar aí no Google, Igreja Operando Deus Vitória. Se você botar Igreja Operando Deus Vitória, você vai achar onde é que tá a Igreja Operando Deus Vitória. Se você botar Igreja Operando Deus Vila Velha, você vai achar onde é que tá a Igreja Operando Deus Vila Velha. Se você botar Igreja Operando Deus em Cariacica no Google, você vai achar onde é que tá a Igreja Operando Deus em Cariacica no Google, tá bom? Tô falando só pra ficar, adiantar mais rápido aqui, mas a nossa é em frente à padaria Sandra, tá bom? Aqui em Vitória, onde é que eu vou estar esperando você? Eu mesmo vou estar esperando você, em nome de Jesus. Marilza está colocando aqui, me liga, pelo amor de Deus. Filha, eu vou te enviar o número de telefone para você ir para o encontro. Postei aqui agora, ó. Aqui, ó. Olha aqui, ó. Fixar. Esse número aqui que você vai entrar em contato conosco aqui agora. Em nome de Jesus. Olha só. Você vê como é que muitas pessoas precisam de ser libertas e curadas. O ato profético da água. Pega aí sua garrafa d'água. Agora olha só, você precisa fechar a brecha na sua vida. Se você não fechar a brecha na sua vida, não se arrepender, estou falando para todos vocês que estão nos ouvindo. Se o povo de Deus, o povo não fechar a brecha, você vai perecer. Você já ouviu a história? Já ouviu a história? Do empresário e da mansão? A história que eles chegavam para ele querendo comprar a mansão, ele não vendia por nada. O diabo bate na porta dele. Toque, toque, toque, toque, toque. Eu quero comprar essa mansão. Eu quero entrar aí. Ele falou, não, aqui você não entra. Eu quero comprar, não, não vendo. Aí a história diz que o diabo virou para ele e falou bem assim, você não vende por preço nenhum? Você pode me oferecer quantos milhões você quiser, eu não vendo. Aí o diabo virou para ele e falou bem assim, ó, então me dá então o espaço de um buraco de um prego. Aí o cara falou, como assim? Aí o diabo falou bem assim para ele assim, ó, o espaço que eu te ofereci na mansão, eu quero do espaço de um buraco de um prego dentro da sua mansão. Ele falou, ah, o espaço de buraco de um prego? Você tá falando, certo? Tô. Então tá bom, então eu vendo. Aí ele vendeu o espaço de buraco de um prego. O inimigo foi lá, o diabo foi lá na sala da casa, pegou um prego e bateu um prego nela. Aí foi lá, assinaram, fecharam ali a escritura daquele buraco de um prego, entendeu? E o diabo pegou, tirou da mochila, falou bem assim, já que eu tenho espaço de buraco de um prego e o prego é meu, eu posso pendurar o que eu quiser nesse espaço. E o diabo arrancou uma carniça da bolsa, uma carne podre, e colocou naquele prego. E ali, aquele casal começou aquele troço feder dentro de casa. E agora a mulher falou, pra que você foi fazer isso? O cara falou, agora eu já vendi, já era. E aquele negócio fedendo, fedeu tanto que a casa começou aquele mau cheiro dentro de casa e ninguém aguentava ficar dentro daquela casa. Até chegar o ponto que aquele casal começou a brigar. Até chegar o ponto daquele casal ir pra se separar. E aquele casal falou, bem, se a gente tem uma escolha, ou a gente se separa, ou a gente sai de dentro dessa casa, que eu não vou ficar aqui não, porque que você fez isso com a nossa casa? E eles tiveram que sair da casa e depois vender aquele lugar. Por quê? Porque eles deixaram um buraco de um prego. O buraco de um prego representa uma legalidade que você tem na sua vida. O buraco de um prego representa... O buraco de um prego representa a legalidade que você tem na sua vida. Representa aquilo que você está insistindo para não mudar. Por isso, feche a brecha na sua vida. Eu quero que você faça uma oração de arrependimento comigo. E você vai pedir, tá bom? Você vai pedir perdão pelos seus pecados nessa hora. Ó, tem uma moça chamada Marilza que tá querendo falar comigo. Eu tô colocando o número de telefone aqui, ó. Não tem como te ligar. Eu tô ao vivo. Tô colocando o número de telefone aqui, ó. Agora, tá bom? É com esse número aqui que você vai entrar em contato. Eu vou orar por você agora que tá me ouvindo. Coloca a mão no seu coração e repita essa oração comigo. Fala assim comigo assim, ó. Senhor Jesus, eu te peço perdão pelos meus pecados. Eu ouvi a tua palavra. E eu me arrependo dos meus pecados. Eu ouvi a tua palavra. Eu me arrependo das minhas transgressões, das minhas iniquidades. Eu te entrego a minha vida nas tuas mãos. Repita essas palavras. Fala, eu te aceito como único, suficiente, salvador da minha vida. Escreve meu nome no livro da vida e sela com teu sangue. Em nome de Jesus. Amém. Pai, eu quero te entregar nas tuas mãos cada vida que te aceita agora. Cada vida, Pai, que está agora entregando, se entregando ao Senhor. Eu te entrego cada família nas tuas mãos. Eu declaro, Jesus, a bênção do Senhor sobre esta casa, sobre esta família. E como foi falado aqui hoje sobre a palavra, o Filho de Deus se manifestou para desfazer as obras do diabo. Que seja desfeito toda obra maligna sobre a vida dessa pessoa. E que essa pessoa seja abençoada, seja fortalecida, seja curada. E venha prosperar de forma extraordinária, em nome de Jesus. Pai, eu apresento aqui também a água. Que cada pessoa, Pai, que está fazendo esse ato profético da água, seja curada, seja liberta, seja transformada. Senhor, pinga uma gota do teu sangue nessa água. E que aonde tocar essa água, essa pessoa seja curada. Em nome de Jesus, eu te abençoo. Amém. Glória a Deus. Glória a Deus. Olha só. grava aí, eu estou te esperando hoje. Hoje eu vou estar pregando na igreja Operando Deus Vitória, na nossa sede. Eu vou estar pregando na nossa igreja, na nossa sede, tá bom? Na sede. E eu espero você. Eu quero impor as mãos sobre você. Se você conhece alguém que está enfermo, traz essa pessoa. Eu quero impor as mãos sobre você. Eu quero declarar a cura de Deus sobre a sua vida. Tá bom? Eu quero orar por você. Venha na igreja Operando Deus Vitória, 1 minuto, quartel de Maruí. Pastor, como eu faço para chegar nessa igreja? Você vai botar assim, ó: Igreja Operando Deus Vitória. No Google. Quando você colocar isso lá, no Google, Igreja Operando Deus Vitória, lá tem um número de telefone, tá bom? Tem um número de telefone e você vai ver o endereço e a localização para você chegar lá. Como é fácil, 1 minuto, quartel de Maruípe. Eu espero por você, que Deus te abençoe, que Deus abençoe sua casa, em nome de Jesus. Nós estamos em Colina de Laranjeiras, tá bom? Ali na pracinha de Colina de Laranjeiras, em cima da churrascaria Barretos. Nós estamos aqui em Vila Velha, tá bom? Nós estamos em Cariacica, em Vitória, em diversas cidades. Vem participar conosco. Deus te abençoe, sua vida, sua casa, sua família. Deus te abençoe, Azeitona. Fique com Deus. Beijo no coração. E segue o canal do YouTube, Apóstolo Daniel Rocha. Deus abençoe.
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3: Glória a Deus, paz do Senhor Jesus, bom dia, Deus abençoe você, sua casa, sua família, nessa manhã de domingo, dia 10 de maio, domingo, dia das mães. Olha que bênção, glória a Deus, um feliz dia das mães para todas as mamães que estão aí nos ouvindo nessa manhã. Queridos, olha, estamos aqui começando, né, esse programa abençoado, Bálsamo da Cura, uma realização da Gileade Church através da Rádio Acor da Vida, 102.9 FM. Pastor Luiz aqui comunicando, estamos aqui na grande expectativa para aquilo que Deus vai fazer e falar conosco nessa manhã. Nós vamos juntos aqui até o meio-dia na programação do Bálsamo da Cura, um programa que promete nessa manhã. Deus tem uma palavra para o nosso coração, para o nosso espírito. Na verdade, não só uma palavra, mas duas palavras, né? Teremos esse primeiro momento com um momento de devocional e depois uma palavra viva, uma mensagem tremenda do coração de Deus através da apóstola Yara Macedo. Então prepare aí o seu coração, o seu espírito, e eu tenho certeza que nessa manhã o Senhor vai impactar você, o Senhor vai te levar para um novo nível em nome do Senhor Jesus, amém? E o desejo do meu coração é que você possa aí desfrutar de um domingo muito abençoado. Você que está aí com a sua mamãe ou preparando o almoço para receber a sua mãe, você que tem um privilégio, né, de ter a sua mãe viva ou sua mãe por perto. A minha mãe está viva ainda, porém minha mãe está tão longe, está lá em São Paulo, está ouvindo agora. Mãe, um beijo para você. Feliz Dia das Mães mais uma vez, né? Te amo. Desfruta desse dia. Mas tem pessoas que tá com a mãezinha perto, glória a Deus. Tem aqueles que o Senhor já levou para si, né? No meu caso, Deus já chamou meu pai, né? Mas glória a Deus, estamos aqui. De qualquer maneira, é um dia de muita alegria. Então você que tá aí na companhia de sua mãe, então que você desfrute aí, né, de um dia muito abençoado. Você que é mãe, que o Senhor te fortaleça, que o Senhor aumente a sua fé em nome de Jesus. Poderia aqui citar dezenas e até centenas de mães da palavra de Deus, mulheres que marcaram história. Dentre elas nós temos Sara, mãe de multidões, mulher de fé, né? Uma mulher tão tremenda, uma mulher de Deus, que teve seus problemas também aí, mais suas falhas, mas foi uma grande mulher de Deus também. Temos Agar, né? Agar, a serva egípcia, uma mulher também que perseverou, que mesmo em meio a sofrimento desfrutou de um grande milagre, de grandes livramentos e de um grande favor de Deus também. Nós temos Maria, mãe do nosso Senhor Jesus, agraciada, e temos tantas outras, né? Tantas outras aqui que poderíamos ter deixado como exemplo. Temos Eunice, mãe de Timóteo, discípulo de Paulo, uma mulher que fez um trabalho extraordinário, né? Um trabalho implantando uma fé muito tremenda e poderosa no coração do seu filho. Então, que você, mãe, que está aí ouvindo essa mensagem nessa manhã, que você seja instrumento de Deus na vida dos seus filhos, na vida daqueles que cercam você. Talvez você não tenha filhos biológicos, mas você tem filhos espirituais, tem aqueles que consideram você como mãe, tem aqueles que olham para você como referência. Então, que você nesse dia possa marcar as pessoas ao seu redor, em nome de Jesus, e que o Senhor alegre o seu coração, em nome do Senhor Jesus, amém? Falando de mãe, de mulher, né? Nesse final de semana, nós tivemos a conferência de mulheres ali na sede. Meu Deus, que conferência poderosa! As mulheres que estiveram ali tiveram as suas histórias, suas vidas marcadas pela presença de Deus, pelo poder de Deus. Foram dois dias assim de muita manifestação no poder de Deus, de palavras proféticas, de cura, de renovo. As mulheres que estavam lá realmente foram impactadas e transicionadas para um novo tempo em Deus, em nome do Senhor Jesus. Amém? Eu quero adorar a Deus nessa manhã, agradecer ao Senhor por essa oportunidade de estarmos aqui mais uma vez, sendo canal, né? Sendo canal de Deus, canal de bênção na sua vida, e que você possa nessa manhã abrir o seu coração para o Senhor. Independente de como que está aí a sua manhã, talvez tenha algum motivo aí, né? De você estar triste, mas não se prenda com isso, que você possa buscar o Senhor, que você possa, em nome do Senhor Jesus, que você possa ser tocado, ser tocada pelo Senhor, que o Senhor renove você, renove a sua fé, em nome do Senhor Jesus, e que seja uma manhã onde Deus vai transicionar você, falar com você de maneira muito poderosa, em nome do Senhor Jesus, amém? Então, eu louvo a Deus pela sua vida também, que abriu as portas da sua casa através das ondas da rádio, para que a gente faça aí parte dessa pequena parte, dessas duas horas aí da sua manhã, e nós queremos ser bênção aí na sua vida, em nome do Senhor Jesus, amém? Então, que o Senhor libere alegria, que o Senhor libere paz, contentamento, que o Senhor possa surpreender você nesse dia, nessa manhã, com renovo, com alegria, com paz, em nome do Senhor Jesus, amém? Nós vamos adorar o Senhor agora, colocar um louvor, e logo em seguida a gente volta, e que você já possa ir mergulhar na presença do Senhor, em nome de Jesus. Deus abençoe, e a gente já volta.

Aleluia, aleluia, seja grato pelo amor de Deus, seja grato por aquilo que ele já derramou na sua vida, em nome do Senhor Jesus, amém? Eu quero compartilhar uma palavra com você, com o seu coração, e já deixar um abraço aqui também, aproveitar que já tô com o WhatsApp aberto aqui, mandar um abraço pro Evandro e pra Maria, mandar um abraço pro Diácono Josimar e Diaconisa Juscelia, um abraço pra Cris, pro Daniel, pro Miguel, toda essa família linda, né, que tá nos ouvindo aí, Deus abençoe vocês, em nome do Senhor Jesus, amém? Um abraço pro Etni Júnior também, pra Ana Raquel, pro Antônio, pro José, essa família que tem desfrutado do milagre de Deus, da bondade de Deus, presbítero Luiz, diaconisa Heloísa, nessa família também que a gente ama demais, Duda, Ketley, Sander, Álvaro, Naná, eita povo lindo, glória a Deus, Deus abençoe vocês, tá? E também, diaconisa Luiza, mandei um abraço pra vocês aí agora, você não ouviu, né? Vamos lá, deixa eu compartilhar uma palavra com vocês. Eu tava vindo aqui pro estúdio da rádio e o Senhor me trouxe à memória uma palavra que eu já ministrei algum tempo atrás na igreja, sobre a porção que vem do alto. Eu tava lendo Lamentações de Jeremias, ali no capítulo 3, no versículo 24, onde Jeremias ele diz que a minha porção é o Senhor, diz a minha alma, portanto esperarei nele, né? Essa é uma palavra, na verdade, que é para renovar a nossa fé, que é para renovar o nosso espírito, renovar a nossa esperança, e uma palavra que consequentemente, né, por conta desse renovo, ela vai gerar cura para os espaços vazios do nosso interior e vai nos conduzir para um lugar de descanso e um lugar de contentamento em Jesus. Porque, na verdade, existem vazios no nosso interior que eles surgem, na verdade, como resultado de uma busca incessante, desenfreada, por porções que só o Senhor tem poder de liberar. O que que é uma porção? Porção, na verdade, nada mais é do que uma quantidade, uma medida, uma parcela, um bocado de algo, um fragmento, né, que se separa de um todo. Se a gente for pro dicionário, na verdade, o significado de porção é exatamente esse, né? É uma quantidade, uma medida, um fragmento. E aqui a gente já pode aprender uma lição tremenda, porque assim, enquanto a gente vive aqui na terra, a nossa vida, ela gira em torno de buscar pequenas quantidades diárias, essa que é a grande verdade. Todos os dias a gente vai buscando porções terrenas para satisfazer a nossa alma, que muitas vezes está vazia. Inclusive, na quinta-feira, Deus me deu uma palavra sobre isso, que é o vazio interior, que são vazios que é exatamente do tamanho de Deus, e é só Deus que pode preencher isso, né? E a gente vai querendo fragmentos de coisas que, segundo a palavra de Deus, elas são corruptíveis, elas são temporárias, ela tem prazo de validade, e são muitas vezes vazias e sem um sentido real, se a gente for parar para ver. Mesmo que aos nossos olhos ela pareçam ter muito valor como ouro ou prata, mas se você for ver, comparar, né, aquilo que a gente julga ter muito valor, material que eu digo, físico, né? Aquilo que a gente, se a gente colocar na balança e colocar um comparativo com aquilo que a Bíblia diz, na verdade é passageiro, é temporário, não é nada. Porque aquilo que a gente desfruta na terra, embora sejam coisas muito boas, cara, diante da palavra de Deus, segundo a palavra de Deus, elas são corruptíveis, até o ouro e a prata. Quando a gente vai, por exemplo, ali em 1 Pedro, no capítulo 1, quando Pedro ele está ensinando sobre a nossa santificação, como a maneira que a gente foi alcançado, maneira que a gente deve viver, no capítulo 1, ali no versículo 18, Pedro ele fala algo muito interessante.
ele vai falar bem assim: olha, sabendo que não foi mediante coisas perecíveis, em algumas versões ele fala corruptíveis, como prata ou ouro, que vocês foram resgatados da vida inútil que seus pais legaram para vocês. Olha só que tremendo isso aqui que Pedro fala. Ele vai falar assim: ó, mas vocês foram resgatados pelo precioso sangue de Cristo, como de um cordeiro sem defeito e sem mácula. Então, quando a gente compara as coisas da terra com aquilo que é eterno, cara, aquilo que a gente busca diariamente são coisas perecíveis, sem valor, não é nada. Se até ouro ou prata ele está colocando, está classificando como perecível, corruptível, como algo que não tem valor, então por que que a gente passa, às vezes, perdendo tanto tempo buscando coisas que são passageiras, tentando preencher a nossa alma e o vazio da nossa alma com coisas, com pessoas, com dinheiro, com porções que vêm da terra, com fragmentos da terra, fragmentos corruptíveis, aquilo que praticamente não tem valor nenhum. Não estou dizendo que você não tem que trabalhar, que você não tem que conquistar nada, não é isso que eu estou falando, né? Se você tem um trabalho, glória a Deus por isso. Se você tem uma casa própria, um bom carro, Deus, ele ama nos abençoar assim. Eu tô dizendo que a nossa porção primeiramente precisa ser o Senhor, porque não adianta a gente ganhar o mundo inteiro e perder a nossa alma. Não adianta a gente buscar porções da terra, buscar riquezas na terra, satisfazer, né, o nosso eu interior com relacionamentos e com vaidade e com tantas coisas, e não termos o principal, que é a presença de Deus, que é a porção que vem do alto. E é disso que a gente precisa. Nós precisamos daquilo que vem do céu. Nós precisamos daquilo que vem do céu. Amém? Você vai ver, por exemplo, o próprio Jesus trazendo um ensinamento sobre aquilo que é perecível, ali em Mateus capítulo 6, ali no versículo 19 aproximadamente, você vai ver Jesus, ele falando: gente, não acumula tesouro sobre a terra, onde a traça ferrugem corrói e onde os ladrões escavam e roubam, mas ajunta tesouro no céu, onde a traça ferrugem não vão corroer e onde os ladrões não escavam, não vão roubar, porque onde tiver o seu tesouro, aí também vai estar o teu coração. Aonde que está o tesouro? O que que você julga ter realmente o valor? Qual é a porção que você tem buscado? É exatamente aí que vai estar o coração. Nós estamos falando sobre você aplicar força e energia naquilo que é passageiro, naquilo que é passageiro. Então, nós precisamos tomar muito cuidado, porque é uma linha muito tênue, uma linha muito fina e muito fácil da gente cair, entende? Porque senão a gente vai para os dois extremos, ou a gente busca só as porções da terra, né? Só trabalha, só quer bens materiais, só quer tudo, ou a gente vai para o outro extremo. E deixa as coisas da terra, como família, começa a desprezar a família, fica aquela coisa desenfreada, aquela pessoa: ah, não, eu vou para a igreja, eu vou para o monte, eu vou jejuar 40 dias, aí entrego o jejum, daqui a pouco começa outro jejum, e acaba abrindo mão dos momentos de comunhão com a família, com os filhos, abre a mão de desfrutar de momentos até de lazer, e a família vai ficando abandonada. Então a gente precisa buscar um ponto de equilíbrio e ter o bom senso, buscar o domínio próprio, buscar o discernimento para entender que aquilo que a gente realmente necessita de verdade vem de Deus. Vem de Deus. Aí, falando nesse ponto, nós entramos naquilo, por exemplo, de que Deus abençoa a obra das nossas mãos. Se você busca a porção do alto, se você tem uma vida de busca constante do Senhor, e é também uma pessoa que trabalha, que você desfruta da sua família, que cuida da tua casa, Deus vai abençoar você no seu dia a dia. Naquilo que você colocar a mão, Deus vai abençoar. E você vai desfrutar de uma porção plena, de uma porção completa. Você vai desfrutar do melhor dessa terra,
com o selo da bênção de Deus, que é a bênção eterna, que é a bênção que é a porção que vem do alto, que é o Senhor. Sabe, é você ter uma boa casa, um bom carro, um bom salário, a sua dispensa cheia, e você ter uma vida próspera, prosperidade e ausência de necessidade. É a prosperidade que vem da provisão de Deus. A provisão que vem de Deus é a provisão que vem do alto. Então, a gente precisa estar atentos em relação a isso que o Senhor está nos falando. Em nome do Senhor Jesus. Amém, queridos? Então, assim, é uma palavra, na verdade, se a gente for ver, é um alerta do Senhor para nós. É um alerta de Jesus para a nossa vida. Porque essas palavras que nós lemos aqui, por exemplo, de 1 Pedro no capítulo 1 e a palavra de Mateus no capítulo 6, você vai ver que a palavra está dizendo que ouro e prata são corruptíveis, são perecíveis, têm prazo de validade. E você vai ver pessoas passando uma vida inteira atrás dessas porções da terra, dos fragmentos da terra, e deixando escapar por entre os seus dedos algo que é muito maior, algo que é muito mais poderoso, algo que é eterno, algo que, assim, gente, não tem palavras, não tem palavras, sabe? Então, nós não podemos trocar a porção que é completa, não fragmentada, que é a presença de Deus. Não podemos trocar isso por aquilo que é passageiro, corruptível, por fragmentos. É isso que a gente precisa entender. E quando a gente vive nessa corrida desenfreada, né, como a gente vive nos tempos hoje, de muita rapidez, de muita aceleração, a gente quer tudo muito rápido, tudo muito agora, fast food, né, coisas rápidas, a gente não consegue nem mais ouvir um áudio de WhatsApp lento, porque a gente já fica estressado, a gente quer acelerar. Então, assim, quando a gente vive nessa busca desenfreada, irmãos, a Bíblia nos compara como loucos. Inclusive, Jesus conta uma parábola muito interessante em Lucas capítulo 12. Ele vai falar do campo, né, de um homem rico que produz com abundância. Ô, gente, vou te falar, ele começou a pensar, olha só o que Jesus fala, que esse homem, sabe o que ele fez? Ele falou bem assim: gente, eu não tenho onde armazenar minha colheita, porque eu tô colhendo demais, eu tô plantando, né, e tô sendo abençoado, tem muita colheita. Então, já sei, eu vou destruir o meu celeiro, eu vou construir outros maiores, aí eu vou armazenar todo o meu produto e todos os meus bens. Aí ele vai falar bem assim: ó, então eu vou dizer à minha alma, você tem em depósito muitos bens para muitos anos. Descansa, come, beba, aproveita a vida. Aí, sabe o que Deus disse para ele? Louco, essa noite pedirão a sua alma. E o que você tem preparado? E para quem será? Assim é o que ajunta tesouro para si mesmo, mas não é rico para com Deus. É sobre isso, irmãos. A gente passa uma vida inteira só pensando em como ficar mais rico, olhando para a riqueza, olhando para o dinheiro, olhando para relacionamento, olhando para a terra, e para de olhar para Deus. Você vai ver que isso aqui foi um ensinamento de Jesus. Ensinamento de Jesus. Enquanto a gente busca porções terrenas, o Senhor anseia em liberar, em jorrar a sua porção. É isso que a gente precisa entender. É isso que a gente precisa entender. Eu me lembro da palavra de João, capítulo 4, Jesus ali com a mulher samaritana, onde Jesus fala para a mulher: olha só, mulher, quem beber dessa água vai voltar a ter sede, mas aquele que beber a água que eu lhe der nunca mais vai ter sede. Pelo contrário, a água que eu lhe der será nele uma fonte que vai jorrar para a vida eterna. Olha o que Jesus está falando. Fica buscando porções da terra, buscando água em cântaro. Não, minha filha, bebe de mim, eu sou a água viva, bebe, eu sou a própria fonte. É isso que a gente precisa entender, que Jesus, ele é a fonte que a gente precisa. A porção da terra, ela é uma pequena parte, é migalha, comparada com a porção que vem do alto.
Porque quando a gente olha biblicamente, a palavra porção, ela está ligada diretamente à herança e geralmente vem dobrada. É isso que a gente precisa entender, sabe? Então, a gente precisa realmente nos aprofundar mais buscando essa porção, entendeu? Se aprofundar na palavra, entender que realmente tem uma porção que vai vir do alto, que vem do céu, que vem de Deus. Essa porção, ela é real, essa porção é viva, essa porção, ela é incorruptível. Por exemplo, a gente começou lendo Lamentações de Jeremias, capítulo 3, versículo 24, né? Que nós lemos. Sabe o que que Jeremias está falando? Resumindo, a porção dele é o Senhor, tudo aquilo que ele precisava é o Senhor. É isso que a gente precisa entender. Mas quando a gente olha para esse homem que escreveu isso, Jeremias, gente, a gente precisa entender que o livro de Lamentações de Jeremias, ele foi escrito em meio ao caos, em meio à dor, em meio ao sofrimento, em meio à destruição de Jerusalém, de Judá. Tava uma situação terrível. Jeremias, ele escreve e ele descreve um tempo de trevas do povo e dele mesmo também. Mas quando você vai capítulo 3 de Lamentações, gente, depois você abre sua Bíblia e lê as coisas que ele fala. Eu sou um homem que experimentou a vara do furor de Deus, experimentou o fel de amargura. Era um homem que estava vivendo um momento terrível. Jerusalém estava destruído, o povo sendo levado cativo, gente sendo morta, sabe? Gente, ele estava numa situação muito difícil e mesmo no meio disso tudo aqui, queridos, ele reconheceu que a porção dele, aquilo que ele precisava, a medida que ele precisava, vinha do Senhor. Mesmo em meio a toda essa dificuldade, irmãos, ele reconheceu de que tudo que ele precisava vinha de Deus. E por isso que ele disse que a minha porção é o Senhor. É isso que nós precisamos entender. Mas para isso a gente tem que ter intimidade com o Senhor, tem que beber dessa fonte, tem que estar conectado com essa fonte. Precisa reconhecer que tudo que a gente precisa, irmãos, vai vir do céu, vai vir de Deus, vai vir do alto. Tirar os olhos da terra e olhar para o alto, porque a nossa vida está na mão do Senhor. Quando a gente olha para o que Paulo escreve lá para os Colossenses, no capítulo 3, por exemplo, no versículo, ele começa falando no capítulo 3 de Colossenses, Paulo ele vai dizer assim: irmãos, se vocês já foram ressuscitados juntamente com Cristo, então busque as coisas lá do alto, onde Cristo vive, que está lá sentado à direita de Deus. Pensa nas coisas lá do alto e não nas que são aqui da terra. Porque vocês já morreram e a vida de vocês está escondida juntamente com Cristo em Deus, está duplamente guardada. Nós não podemos mais perder tempo, ficar só olhando para a terra. Olha para o alto, olha para o alto, olha para Jesus, escolhe a melhor parte, como Maria ali, quando Jesus chega na casa de Lázaro. Irmãos, Marta estava lá toda agitada, organizando a casa, porção da terra, estrutura terrena. E Maria, ó, entendeu que aquele momento era o momento de estar aos pés de Jesus, era o momento de estar aos pés do Mestre. A gente tem que aprender a desfrutar desses momentos, sabe? E olhando, por exemplo, para o que Paulo escreve ali para os Colossenses, como eu citei agora, Paulo está nos ensinando a buscar realmente o que vem do alto, o que vem de Deus. Porque a porção que a gente precisa, ela vem de lá. É Deus que vai liberar. E se a gente for olhar biblicamente, irmão, isso é uma grande bênção. Tiago, no capítulo 1, no versículo 16, Tiago ele fala algo muito tremendo. Ele fala: irmãos, não se engane, meus amados irmãos. Toda boa dádiva, todo dom perfeito vem lá do alto, descendo do Pai das luzes, em quem não pode existir variação ou sombra de mudança. Todo dom perfeito, toda dádiva, sabe, toda porção, todo presente, tudo aquilo que a gente precisa, vem do alto. Olha o que Tiago está falando, irmãos, abre a sua Bíblia que você vai ver isso aí. Tiago, no capítulo 1,
todo dom perfeito, toda dádiva vem lá do alto, vem de Deus, vem do Pai das luzes, e nele não há mudança, não há variação. É o que ele fala que é, e ponto final. Deus é fiel na sua palavra. Nós precisamos começar a colocar isso que a gente lê. A gente precisa aprender a colocar em prática. Essa que é a grande verdade. A gente precisa voltar para as escrituras, por exemplo. Quando a gente vai lendo os trechos da Bíblia, como que o Senhor vai falando conosco? Por exemplo, Davi, ele fazia muitas declarações proféticas através dos Salmos. E quando a gente abre o livro de Salmos, a gente precisa aprender a orar os Salmos, a verbalizar. Por exemplo, no Salmo 16, ali no capítulo, no versículo 5, Davi, ele faz uma declaração profética. E a gente precisa aprender a declarar isso. Davi, ele fala algo muito tremendo. Ele vai falar: Senhor, o Senhor é a minha porção, é a porção da minha herança e meu cálice. O Senhor que sustenta a minha sorte. As minhas divisas caem em lugares agradáveis, é linda a minha herança. Olha o versículo 7, o que ele vai dizer? Tenho o Senhor sempre diante de mim. Perdão, bendigo o Senhor que me aconselha, pois até durante a noite o meu coração me ensina. Tenho o Senhor sempre diante de mim, estando ele à minha direita, não serei abalado. Por isso, o meu coração se alegra e o meu espírito exulta, até o meu corpo repousará seguro. Olha o verso 10 aqui, irmãos. Pois não deixará a minha alma na morte e nem permitirá que o teu santo veja a corrupção. Versículo 11, ele vai dizer: tu me farás ver os caminhos da vida, e na tua presença há plenitude de alegria, e à tua direita há delícias perpetuamente, para sempre. Tem porções que não acabam, e a gente precisa declarar isso, essas verdades. E quando a gente entende e declara de verdade que o Senhor é a nossa porção, irmãos, nós estamos declarando que Deus, ele é o nosso maior tesouro. Nós estamos declarando que Deus é a nossa herança. Nós estamos declarando que Deus é o nosso sustento. É isso que nós estamos declarando. É como se nós estivéssemos declarando que o Senhor, irmãos, ele é o suficiente para a satisfação da nossa alma. E a gente vai parar de buscar coisas aqui da terra. E a gente começa a entender que Deus, ele acrescenta tudo. E a gente passa a buscar em primeiro lugar o reino de Deus, é a sua justiça, porque a gente começa a entender que tudo aquilo que a gente precisa, irmãos, ele vai acrescentar. Ele vai acrescentar. Amém? Então, irmãos, em nome do Senhor Jesus, é tempo de nós buscarmos as porções que vêm do alto, as porções que vêm de Deus. Nós precisamos urgentemente, porque essa mensagem, ela é uma mensagem de fé, ela é uma declaração profética, uma mensagem, uma declaração de confiança. É uma declaração de confiança de que Deus, ele é a fonte de felicidade, de provisão, e vai superando os bens materiais, vai superar aquilo que a gente busca de maneira incessante. Significa estar satisfeito com o que Deus é, com o que Deus provê, com o que Deus dá. E a gente acaba encontrando segurança nele, porque a gente...

Senhor, entendendo que Ele vai prover, entendendo que Ele vai liberar tudo que a gente precisa, mesmo em meio ao sofrimento ou escassez, mesmo em meio a cenários improváveis, como estava ali em Jerusalém na época de Jeremias. Sabe, quando tudo estiver ruindo ao nosso redor, nós vamos declarar como Jeremias: a minha porção é o Senhor. A minha porção é o Senhor. E quando a gente entende isso, irmãos, a nossa vida muda, nossas finanças vão mudar, as nossas emoções, a nossa vida espiritual, os nossos relacionamentos, tudo vai mudar. Tudo vai mudar. Então, a gente precisa buscar isso, inclusive no que diz respeito, por exemplo, aos dons espirituais, ao poder de Deus também. Porque se deixar, a gente vai buscando, se tratando agora da vida espiritual, conhecimento bíblico, dons, enfim. Se deixar, sabe o que acontece? A gente vai servindo ao Senhor naquilo que é humano, naquilo que só o nosso conhecimento sabe. Exemplo, se você é uma pessoa que prega a palavra de Deus, mas é uma pessoa que não ora, que não busca do Senhor, que não busca a revelação, cara, você está buscando porção e conhecimento humano, raso. Você vai ter só informação, não vai ter a revelação. E a palavra de Deus é viva. A palavra de Deus é viva. E nós precisamos também do poder do Espírito Santo. E o poder do Espírito Santo, a unção de Deus que geralmente é dobrada, como Eliseu recebeu, ela veio do alto. Ela veio do alto. É isso que a gente precisa entender, sabe? A importância da porção do Espírito Santo como fonte de poder para a nossa caminhada como cristãos. Precisamos disso. Quando a gente vai lá para a Segunda Reis, vemos a história de Eliseu e Elias, antes do profeta Elias ser arrebatado, né? Eliseu, ele vai pedir uma coisa, ele vai falar assim para Elias: olha, eu quero a porção dobrada do seu espírito. E Elias fala assim: rapaz, você pediu uma coisa difícil, hein? Você pediu uma coisa difícil, mas se você me ver quando eu for tomado, aí você vai receber, entendeu? Elias, você vai ver que Elias não impõe as mãos sobre Eliseu, mas você vai ver que Elias, ele sobe e lá do alto vai descer a porção dobrada da unção sobre Eliseu através da capa de Elias. Tá lá em 2 Reis, ali no capítulo 2, a partir do verso 4, 5, enfim. Mas a partir do verso 9 é que começa essa narrativa, né? Dessa conversa de Elias e Eliseu. Elias já tinha recebido a revelação de que seria tomado por Deus, né? De que seria arrebatado, e vai dizer que quando eles tinham passado o Jordão, Elias, ele chega para Eliseu e fala assim: meu filho, digo o que você quer que eu faça por você antes que eu seja levado embora. Aí Eliseu vai pedir, né? Quero receber por herança a porção dobrada do seu espírito, porque Eliseu sabia que Elias fluía no espírito de Deus, fluía no poder de Deus, sabia que o que Elias fazia na terra vinha do alto. A porção que Elias fluía na terra era a porção que Elias tinha recebido do alto, e era exatamente isso que Eliseu desejava, era exatamente isso que Eliseu almejava, e é isso que nós precisamos desejar também: poder de Deus com propósito, a porção do Espírito, a porção do Espírito que vai vir do alto, que vai vir de Deus. Ainda que pareça difícil, por exemplo, Elias falou para Eliseu: você pediu uma coisa muito difícil, mas Eliseu não desanimou, Eliseu perseverou, eles foram andando de lugar em lugar, e Eliseu continuou, Eliseu não retrocedeu, Eliseu permaneceu, porque Eliseu tinha um foco. Qual era o foco? A porção do Espírito de Deus que estava sobre a vida de Elias, a porção que vinha do alto. Então, para receber a porção que vem do alto, para receber a porção do Espírito, para receber aquilo que vem de Deus, tem que perseverar, tem que ter fé, mesmo em meio ao caos, mesmo em meio às circunstâncias contrárias e desfavoráveis, mesmo que pareça estar demorando, assim como foi com Jeremias, assim como foi aqui com o próprio Eliseu. Irmãos, nós precisamos perseverar.

precisamos. Aí você vai ver que Elias e Eliseu estavam caminhando ali, falando. Aí a Bíblia diz que um carro de fogo, com cavalos de fogo, separou um do outro. Aí a Bíblia diz que Elias subiu ao céu no redemoinho. Aí, quando Eliseu, ele olha, ele grita: meu pai, carro de Israel, seu cavaleiros. E nunca mais viu Elias. Porém, tem algo aqui. Olha só que tremendo. Aí ele pega sua própria roupa, né? Rasga em duas partes. Ele pega, né? Aí então ele levanta um manto de Elias que havia caído. Se o manto de Elias caiu, caiu da onde? Caiu do alto. Então Elias sobe e deixa cair a capa dele. A unção veio do alto. É isso que nós precisamos entender. Aí Eliseu pega a capa dele, volta para o Jordão. Irmão, pega o manto de Elias que havia, sabe, bate na água e disse: onde está o Senhor Deus de Elias? Quando ele bate, as águas, elas vão se dividir para os dois lados, e Eliseu, ele passa ali o Jordão. Irmãos, Deus tem poder, Deus tem provisão, Deus tem milagres, sabe? Deus tem coisas extraordinárias, porque se deixar, queridos, a gente vai buscar somente as porções da terra. E se deixar, a gente fica como Asaf, ali no Salmo 73. Asaf, um grande homem de Deus, grande adorador, salmista, tinha intimidade com o Senhor, mas foi um homem que por um momento ele parou de olhar para o Senhor, que é a fonte de provisão. Aí você vai ver que no Salmo 73, no versículo 2, ele vai falar bem assim: olha, Senhor, quanto a mim, meus pés quase se resvalaram, quase que eu me desviei, faltou pouquinho. Por quê? Porque ele ficou invejando a prosperidade dos maus, dos ímpios, daqueles que não serviam ao Senhor. Ele ficou olhando as pessoas que não tinham temor de Deus, que não serviam ao Senhor, as pessoas que não eram fiéis a Deus, e ele viu toda aquela galera ali prosperando, né? E, rapaz, e ele teve inveja. Ele, por um momento, ele desviou os olhos do alto, ele parou de olhar do alto, parou de pensar nas coisas do alto e começou a olhar para a porção da terra, olhar para os ímpios, para os homens malignos que tinham dinheiro, que estava teoricamente tudo indo bem. Mas ele vai dizer assim: ó, até que eu entrei no santuário do Senhor e vi qual seria o fim deles. Asaf vai dizer que ele estava como animal embrutecido, sem entendimento nenhum. Ele estava perdido, perdido. No versículo 21 do Salmo 73, ele vai dizer que o coração dele estava cheio de amargura. O coração dele estava cheio de amargura, porque ficou olhando somente para as porções da terra. Somente para as porções da terra. Olha isso aqui, irmão. Leia na sua Bíblia, no versículo 22, ele vai dizer que estava embrutecido e sem entendimento. Era como animal diante do Senhor. Era como animal diante do Senhor. Como animal, olha que terrível. Era como se ele tivesse endemoniado, irmão. Era como se tivesse endemoniado. Olha isso, que coisa terrível. Mas aí, olha que, gente. Mas aí ele voltou a olhar para Deus. Ele voltou a olhar para o Senhor. Ele: Senhor, tu me guias no teu conselho. O Senhor me recebe na glória. O Senhor me segura pela minha mão direita. E no versículo 25, ele faz uma declaração poderosa: quem tenho eu no céu além de ti? E quem poderia eu querer na terra além de ti, Senhor? Ainda que a minha carne, o meu coração desfaleça, Deus é a fortaleza do meu coração.
coração e a minha herança para sempre. Olha o que que Asaf diz, irmãos. Senhor, quem tenho eu no céu além do Senhor? E quem poderei eu querer na terra além de ti, além do Senhor? Olha o que que ele diz. Olha o que que ele diz, irmão. Quem eu poderia querer na terra além do Senhor? Asaf estava declarando: Senhor, tu és o meu Deus na terra, tu és o meu Deus no céu, tu és o meu Deus em todos os lugares. Eu preciso do Senhor a todo momento. E ainda que a minha carne e o meu coração desfaleçam no meio da dificuldade, o Senhor é a fortaleza do meu coração e a minha herança, a minha porção para sempre. Ah, Senhor. Irmãos, é sobre isso. É bom estar perto de Deus, é bom fazer do Senhor o nosso refúgio, irmãos. Proclamar as obras do Senhor, escolher o Senhor em todo o tempo, escolher o Senhor como a melhor parte, como Maria ali, escolher sempre o Senhor. Ele é a sua porção. Então grave essa palavra na tábua do seu coração, em nome de Jesus. Grave a palavra de Deus, grave essa palavra na tábua do seu coração e nunca se esqueça da porção que vem do alto, da medida que vem de Deus. É uma porção não fragmentada, é completa, é completa. Nós vamos adorar o Senhor agora e eu quero pedir a você que você aplique o seu coração com intensidade para poder buscar o Senhor, adorar e orar para que essa palavra fique gravada na tábua do seu coração, em nome de Jesus.

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5: Glória a Deus, são 11 horas e um minuto, estamos aqui já encerrando essa primeira parte. Nós ainda temos aí uma mensagem poderosa de Deus através da apóstola Yara Macedo, mas eu quero também mandar um abraço antes aqui para Cida. Glória a Deus, Cida, Deus abençoe você, Deus abençoe a Jamile, Deus abençoe Ana Lúcia, Alzeni, Pedro Henrique, Lucas Luan, essa família bendita que a gente ama, Patrícia, Renan, Isaac, Antonella, família linda, Fabiano, Camila, Benjamin, glória a Deus, todos vocês, Deus abençoe em nome do Senhor Jesus, tá? Que vocês tenham um dia muito abençoado, mas fica ligado aí, irmãos, em nome de Jesus, eu volto no final ainda para poder dar o último alô para vocês, mas tá vindo uma palavra aí do coração de Deus para sua vida, então fica atento aí, não perde essa mensagem, sabe? Em nome de Jesus, em nome de Jesus, tá bom? E quero deixar um abraço para todos os pastores da Gileade. Pastor Alessandro, pastora Fabiana lá da Serra, sua filha Ana Clara, Bispo Rodrigo e Bispa Flávia, o povo de Cariacica, apóstolo Iari e apóstolo Paulo, todo o povo da Gileade, os pastores, bispo do Rio de Janeiro, lá de Orlando, o povo lá da Espanha que já estão se reunindo como igreja, glória a Deus, bendito seja o nome do Senhor, amém? Então fica ligado que tá vindo uma mensagem poderosa em nome de Jesus.

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1: Fica de pé só mais um pouquinho e abra sua Bíblia no livro de Jó, capítulo 14. Meu Deus, obrigado por tua presença. Jó 14, 7 a 9. Oh, Espírito Santo, toma minha vida. Toma as nossas vidas, Senhor. Aleluia! Porque há esperança para a árvore, pois mesmo cortada, ainda se renovará. Não cessarão seus rebentos, seus frutos. Se envelhecer na terra a sua raiz e no chão morrer o tronco, ao cheiro das águas brotará e dará ramos como a planta nova. Fala aleluia. Eu preciso. Ah, Senhor, toma de raias, sou. Estende a sua mão para cá, ora por mim. Enquanto você ora por você e por mim, Deus vai derramar, Ele ordena a bênção nessa unidade. Estamos no mesmo propósito, na mesma motivação, no mesmo espírito. E nessa unidade o Senhor ordena a bênção. Senhor, em nome de Jesus, nós esperamos de Ti, nós precisamos de Ti. Vem, Espírito Santo, toma a minha vida. Ai, eu quero ser mais uma vez um instrumento nas Tuas mãos. Eu me rendo para o Teu uso como um vaso, Senhor, para derramar nesse lugar. Então vem, apodera-te de mim. Toma minha boca, minha mente, minhas emoções. Toma minha vida, que não saia uma palavra sequer que não venha edificar essas mulheres, que não seja propósito do Senhor. Em nome de Jesus, em nome de Jesus, toma minha vida. Toma, sou, e faz a tua vontade aqui, em nome de Jesus. Meu Deus, amém. Pode se sentar. Aleluia. Queridas, nós sabemos que Deus já tem falado de nova estação, de novo tempo, de novo nível, de coisas novas, de algo novo. De um tempo para cá você tem ouvido isso? Liberações dessa forma, dessa maneira, palavras dessa maneira. Você tem prestado atenção no que Deus tem falado com você, filha? É uma estação nova, filha. Ei, é um novo tempo, filha. Eu preciso que você entenda e se disponha a viver o que eu preparei para você. E essa conferência, o Senhor vai trabalhar muito para desapegar você do passado, para tirar você daquele lugar onde você ainda acha que não está mais presa, mas você ainda está. Por isso você não flui no nível, no tanto que Ele quer que você flua. Mas não se preocupe, é só você dizer: eis-me aqui, Ele fará tudo. Ele vai fazer tudo. E quanto mais você se consagrar para isso e colocar expectativa, Ele vai responder no nível da sua expectativa. Ele é fiel, Ele é muito fiel. Quero dizer que eu já estou vivendo em mim essa nova estação. Eu já percebo mudanças em mim nessa nova estação. Oh, ai, candei, sou, como diz o apóstolo Paulo Macedo: no começo é difícil, no meio é quase impossível, mas no final as coisas acontecem. Frase do meu marido, quer dizer, Deus deu a ele, né? Essa frase, eu aprendi com ele isso. E a Bíblia diz que o fim das coisas, na 1 capítulo 1, 7, é melhor do que o início delas. A porta é estreita, o caminho apertado, as coisas parecem simples, tudo de Deus é desse jeito. O início parece que não vai, parece que não acontece, parece, dá vontade de desanimar, de parar, de desistir. Ai, mas aquele que persevera, ei, verá a glória, o manifestar poderoso de Deus. E aqui diz que há esperança para a árvore cortada. Nós sabemos que somos árvores, e na palavra de Deus diz muitas vezes ao nosso respeito: árvore, plantação do Senhor. E cada uma de nós tem uma peculiaridade, tem uma funcionabilidade, funciona de um jeito para um propósito, tem um propósito nessa terra. E Deus, Ele não desistiu e não vai desistir do plano que Ele estabeleceu para a tua vida. Você pode desistir, mas Ele jamais vai desistir. Uma vez que Ele determinou, ninguém pode invalidar, a não ser o rebelde, o desobediente. mas aquele que quer, teme ao Senhor, vai viver o sobrenatural dele, vai experimentar, vai experimentar, vai ter graça sobre a sua vida, para desempenhar a sua função, o seu propósito. E Deus, quando eu orava por esse culto, Deus falava tanto a respeito de mulheres que já fluíram tanto na presença de Deus, já foram tão usadas, já tiveram tão livres no Espírito, mas à medida que foi caminhando, as decepções, traições, as lutas, dores, as aflições, as tribulações foram paralisando, foram desanimando, foram entristecendo numa profundidade de não querer mais, de não achar que tem condições de fluir outra vez. Há uma desesperança em corações aqui, há uma desistência na alma de algumas aqui, ou de todas, ou da maioria, Deus o sabe, mas há uma dor, há um lugar de onde Deus quer te arrancar. Eu quero te dizer uma coisa: todas as coisas sim cooperam para o bem daquelas que amam o Senhor, segundo o propósito dele. Tem um propósito nessa luta, tem um propósito nessa dor, tem um propósito nessa situação. Ai! Isaías 43, 18 e 19. Quantas vezes você ouviu, mas você vai ouvir de novo. Não vos lembreis das coisas passadas, não considereis as antigas, eis que faço coisa nova. Não percebe, não percebe, não percebe. Criarei rios no ermo, caminho no deserto.

deserto. Às vezes você se sentindo abandonada, rejeitada, cansada, abatida, sem esperança. E começa a se perguntar: Senhor, será que o Senhor me abandonou? O Senhor desistiu? Às vezes nem pensa, sente só. Se sente abandonada. Mas chegou o fim disso. Você vai rewai, ai, sou ser tocada pelo amor dele hoje. Você já começou a ser tocada pelo amor do Pai hoje. Ele se revela como Pai. Ai, na sua paternidade. Não acabou. Como você viu, isso aqui foi Deus que trouxe através de intercessoras. Só me entregaram, eu falei, vamos fazer. E olha aqui, o que Deus fez de ontem para hoje. Já tocou você através dessa ministração, me tocou também. O que Deus tem a realizar na nossa vida, rei, é muito poderoso. Nesses dias, nesse tempo, ainda que você possa estar se sentindo desse jeito que eu falei, abandonada, cansada, sem esperança, eu quero te dizer, Deus hoje, a partir de hoje, Ele está dizendo para você: eu renovo a sua esperança, eu tiro você desse lugar. Esse lugar não é para você. Eu vou tirar você desse desânimo, desse cansaço, dessa desesperança. Ei, eu vou tirar você dessa incredulidade. Desses que faço coisa tudo novo. Começo, já sai. Aleluia. Chegou na hora. Oh glória. Oh glória. Meu Deus, linda. Obrigado por me permitir viver isso. Receber. Obrigado, amor. Fica aí. Fica lá, depois você só. É bom. É melhor, tem. Do que a presença. Do que a unção de Deus, do que o secreto, do que o altar, do que a casa de Deus. Tem não, tem não. Eu quero dizer para você uma coisa que está aqui ardendo no meu coração. Às vezes Deus nos arranca assim, de um lugar. Eu não sei para quantas Deus vai falar agora sobre isso. Deus nos arranca de um lugar e nos geograficamente nos leva para outro lugar. E você, quando é uma pessoa, uma serva obediente, você obedece. Quando ele disse para Abraão: sai da tua terra, do meio da tua parentela, da onde você está acostumado, da onde você já conhece, da onde você já sabe as direções onde vão dar, aonde você já sabe as respostas que terá, da onde você já sabe que virá, para um lugar que eu vou te mostrar. Topa! Para obedecer, sim, foi a ti. Nação, te abençoarei. Aqueles que te abençoarem serão abençoados. Aqueles que te amaldiçoarem serão Abraão. Tocou em você, toca em mim. Menina dos meus olhos, tu és meu. Eu sou contigo. Quando você obedece, entra no caminho tortos, quebrando portas de bronze, despedaçando ferrolhos de ferro e te dando a vitória. De barraia. E aí, quando você é arrancada de um lugar para o outro, o que acontece com uma árvore quando ela é tirada de um solo para o outro? A princípio ela fica o quê? Murcha. Eu amo plantação, eu amo o verde, eu amo as árvores. Eu não tenho mais condições de me dedicar como no passado eu me dedicava ao jardim, a isso, aquilo. Mas depois que eu conheci o Senhor, eu comecei a cuidar das florzinhas de Jesus. Eu larguei minhas florzinhas para trás, porque a dele era muito mais preciosa, muito mais interessante e muito mais importante. Diga, sou eu essa florzinha. Pois é, você é do jardim de Deus. E quando você é arrancada de um solo para o outro, você se entristece.
como a árvore. Você fica murchinho como a árvore. Parece que é tudo novo, que é bom, que é agradável, que é bom. É porque é boa, perfeita, agradável, é vontade de Deus. É nela que você está. Então, o centro da vontade de Deus é o melhor lugar para estar na obediência. É o nosso lugar. Porém, parece que a gente não vai mais dar fruto. Parece que a gente não vai mais ter folhas verdes. Parece que a gente vai ficar daquele jeito para sempre. Eu quero dizer para você que está desse jeito: ei, acabou! As folhas começam a brotar. Os brotos, rebentos, os frutos virão. Novamente frutos melhores do que antes. Você só precisa crer.

final pode ter acabado para muita gente, pode até ter acabado para você, para sua alma, mas o Senhor, para Ele não é o fim. Ele te diz: eis que eu sou a vida, buscai-me e vivereis. Então, muitas de nós passamos por, todas nós passamos por processo. Muitas de nós estamos passando por processo. Eu quero dizer, quando eu fui arrancada dessa geografia aqui em parte, que eu não fui totalmente arrancada, mas por 2 anos eu fui totalmente arrancada. Fui levada para os Estados Unidos em obediência contra tudo e todos, porque era tanta loucura que não havia quem acreditasse naquilo. Só eu, meu marido e mais algumas pouquíssimas pessoas. Porque era muito doido. Eu nem culpo ninguém de não ter acreditado, porque era muita loucura. Quem estava aqui na época sabe disso. Eu cheguei lá nos Estados Unidos da América, Orlando. Nunca tive vontade de ir. Senti de contar isso pra você, porque você vai se identificar nisso. O lugar que todo mundo queria ir, que quer estar, quer visitar, quer ir pra passear. Eu nunca, nunca, apesar de ter família lá por 20 anos, nunca. Ela vinha, mas eu não tinha vontade de ir. E na obediência, eu obedeci. Tive palavras terríveis, aterrorizantes, de que não era de Deus. Mas eu fui pro secreto. Eu fui pras águas. Eu fui pra presença. Ter convicção de que aquela decisão era uma decisão de Deus. Eu já sabia, mas eu precisava de mais. Diante de toda a oposição e barulho, eu precisava ouvir ainda a voz de Deus. E por 2 anos eu fiquei piradinha da cabeça. Por 2 anos eu fiquei abaladíssima, como a árvore tirada de um solo para o outro. Minhas folhas murcharam, frutos nenhum no ministério. Como alguém que obedece e serve a Deus, frutos não foram embora. Mas parei, e eu achava que eu não teria chance mais. Como assim? Eu trabalhava dia e noite na igreja, eu me dedicava intensamente, arduamente, dia e noite, e agora Deus me para, e agora eu sou cortado. Eu me senti uma árvore cortada. E Deus dizia: agora descansa enquanto eu trabalho. Mas o ativismo, o automático da minha vida inteira de convertida, não me deixava em paz.

e era de Deus que eu sentasse. Eu não entendia que Deus sentava uma serva que frutificava tanto. Eu não sentia, eu não entendia por que Deus queria que eu desfrutasse daqueles 2 anos. Eu não entendia que Deus queria me parar por amor a mim, a minha família. Eu não entendia isso. Eu não compreendia. Eu não tinha ninguém para me clarear isso, para me pregar isso, para me falar sobre isso, porque eu não abri o meu coração para ninguém. Eu só sentia como se eu estivesse morrendo. Agora eu era mãe de verdade, no momento crucial da vida das minhas filhas. Agora eu podia olhar para dentro de mim de fato. Agora eu podia sentar no sofá sem compromisso. Né, Reni? Te amo muito, muito. Que saudade. Eu fico vendo as queridas, as belezuras que não via há muito tempo. Mas a gente ama. Mas Reni trabalhou comigo um tempo, né, Reni? Me ajudou muito, muito tempo. Com as meninas, sofreu. Mas ela viu a nossa entrega, intensidade diária. Sentar sem preocupação de que vai ter um compromisso hoje era muito difícil, era muito raro, né, Reni? Mas agora Deus queria que eu fizesse isso, sentasse, desfrutasse, fosse pro parque, fosse curtir. E eu não conseguia, porque a minha alma estava doente, sofrida, por causa de decepções, traições, deserções, abandonos, incompreensões e ingratidão e desonra. Você pode ter passado por tudo isso e ter passado. Passei. Vivi, sobrevivi. Mas eu quero te dizer uma coisa: lá dentro só o teu pai conhece. Só ele sabe como está, o quanto você precisa ser tocada pelo bálsamo da cura, o quanto você precisa de refrigério, o quanto você precisa ser restaurada, renovada e restituída. E hoje eu estou aqui para te dizer: descansa, porque ainda há esperança. Não importa o que você viveu, o que você passou, não importa se você ainda está no deserto, Ele vai criar um caminho nisso aí. Você só precisa confiar, você só precisa se lançar, você só precisa clamar: vem, faz a tua obra em mim, faz o teu querer em mim, me cura, me liberta, me desprende desse passado. E um dia não acontecia nada e já passava muito tempo. Eu não podia vir no Brasil. Eu falei: Senhor, eu não queria estar contando isso. Eu preparei um esboço enorme aqui. Deixa Deus me usar como Ele quer, né? Eu falei: Senhor, o Senhor não está fazendo nada. Eu abro uma cela, o povo some. Eu abro outra, o povo vai para outro estado, vai embora. Eu não estou entendendo. O Senhor falou: descansa, descansa. Eu quero que você coloque a sua mente aqui. Eu quero que você coloque o seu coração aqui. Falei: Senhor, eu estou totalmente aqui. Minhas filhas estão aqui, meu marido vai e vem. Ei, está tudo aqui, eu não tenho mais nada. Tem mais nada para me apegar. Não sei nem para onde andam minhas coisas. Estão tudo por lá pela cidade da adoração. Não sei nada, não tem mais nada. Eu vim só com mala. E ele falou: você está aqui, mas o seu coração está lá com eles. Está lá no Brasil. Coloque o seu coração aqui, porque se você não colocar o seu coração nessa geografia, eu não posso fazer nada. Nem em você e nem através de você. Eu entrei no jejum de 3 dias para entender esse negócio. Fiquei só na água. Falei: se eu me entendo, me ensina, me faz entender isso. E eu descobri que eu precisei cortar conexão com as minhas amadas. E quando eu insistia, elas me rejeitavam. As ovelhas, os da liderança, as intercessoras. Muitas vezes eu ligava chorando e elas me, ó, né, Serli? Mas era Deus. Eu não conseguia ficar chateada porque eu via Deus. Eu ligava e falava assim:
largada, querendo falar, querendo chorar. E elas: ah, tá tudo bem, então tá, vou passar pra outro. E outro: fulano quer falar. E ninguém falava nada que eu precisava ouvir, é só oi, tchau. Mas era Deus que não queria que eu tivesse conexão, porque senão não ia conseguir ser totalmente plantada naquele lugar para dar fruto lá. Eu precisava dar fruto lá. Eu precisava ser tratada, restaurada, restituída, revigorada, para que eu florescesse então, agora de uma forma melhor. Eu ia dar melhores frutos ainda, porque eu estava comprometida com as dores do passado. Você está entendendo? Às vezes você nem se lembra na mente, mas a sua alma não esquece das dores que você viveu no passado, ei, das perseguições e reivindicações das trevas de espíritos familiares que vem tentando embaraçar sua vida, impedir de você desfrutar do que Deus planejou para você. A coisa nova, a coisa nova. E eu precisei, fiquei tão desorientada na alma que eu não sabia quem era eu. E Deus começou o processo de cura.

paz em mim, Senhor. Cura minha alma. Eu não quero mais permanecer desse jeito. Eu não quero ir adiante assim. Não vos lembrar das coisas passadas. É você se se posicionar contra aquilo que te entristece, paralisa, te coloca infértil, ou até mesmo dando maus frutos, frutos ruins. A árvore que dá fruto bom, ela é podada, mas quando ela está dando fruto ruim, quando os frutos estão comprometidos, estão meio lá, meio cá, tem uma hora que ó, ele corta e começa tudo de novo. E eu quero te dizer que isso dói, porque você parece que não sabe nada, parece que você não fez nada, não somou a sua experiência, a sua unção, seu conhecimento, não somou, e você começa tudo de novo, do beabá. E aí Deus fala: agora vai buscar como antes, vai orar como antes, vai orar no primeiro amor. Volta, porque as dores vão te tirando da intensidade, vão endurecendo o coração. Você acha que ama porque você faz, porque você abençoa, porque, mas às vezes você faz tudo isso sem amor. Você pode estar fazendo tudo por hábito e costume, e você pensa que é amor, e você até ama, mas não mais do mesmo jeito, e começa a perder a paciência, e começa a ficar rejeitando as pessoas complicadas e difíceis, porque você não tem mais amor como antes. E Deus não vai perder esses frutos daí, não. Deus não vai te perder no meio do caos, no meio do deserto, no meio da aflição, no meio da decepção, no meio da tristeza. Você não vai ficar nesse lugar. Deus vai fazer acontecer. O novo chegou para tua vida. Então tem mulheres que estão com a raiz lá firmadas na rocha, mas ela está toda comprometida. Ela não sai do lugar, mas ela também não dá fruto. Ou ela está dando fruto ruim, atrapalhando Deus. Mas Deus quer dar um basta. Deus vai dar esse basta. Porque você não foi chamada, levantada para ser rejeitada por estar dando fruto ruim. Os frutos do Espírito precisam ser ativados, precisam vir à luz. O que é fruto do Espírito? Tem fruto da carne, tem fruto do Espírito. Então quando a gente fica na carne, a gente grita mais, a gente se ira mais, a gente sente mais. Há uma necessidade na igreja do Senhor de cura na alma, porque está muito mimizentos dentro da igreja, contaminando a igreja do Senhor. O povo que está chegando está dando de cara com o povo mimizento, cheio de dodói, cheio de ferida. Há cura em Gileade, há cura na água, há cura na vida de Deus. Nós não podemos desperdiçar. Tem cura para você na presença de Deus. Você já chegou. Você não pode se acostumar ou se moldar a este mundo doente. Não vos conformeis com este mundo, mas transformai pelo que a palavra de Deus diz para você agora. O novo tempo chegou, a nova estação já se abriu. Eis que faço coisa nova, perceba. Acabou. Nós não podemos mais ser tão vulneráveis que uma palavra de um: ai, será que aquela irmã falou de mim? Ai, será que foi pra mim? Ai, será que foi por quê? Ai, será por quê? Porque não olhou pra mim, não pensou. Não. Nós vamos trazer cura nesse congresso.
nessa conferência. Nós vamos, eu e você, porque você recebe cura hoje. Você vai sair do lugar de rejeitado, de abandonado. Você vai sair desse lugar que não é teu. Se você antes ficava tentando medir com batalha na mente, ai, porque pensou, ai, porque falou, ai, porque não me chamou, ai, porque não me avisou. Isso aí, minha filha, você está precisando ser curada na alma, porque você é mais do que vencedora. Você é forte, você é sacerdotisa, você é reino de Deus, sacerdote real, nação santa, povo adquirido. Você é, ó, alta conta. Então até quando você vai ficar nesse ninininininini? Respira fundo e diz: Senhor, eu te entrego essa situação, abençoa o fulano, mas não vai me parar, não. Não vai roubar minha adoração, não. Não vai me impedir de viver o novo, não. O que que o apóstolo Paulo falou? Filipenses 3: deixando para trás as coisas que ficam e prosseguindo, partindo para as coisas, ei, que Deus tem à minha frente. Cheio de barraia. As pessoas não vão mudar para você. Para. Isso aí, esse comportamento de dodói, de se sentindo triste, abatido. Ei, ninguém vai parar por sua causa. Eu experimentei isso. A vida não vai parar. O relógio não vai parar.

fazer, porque é natural isso. Rejeição chama rejeição. Sabia disso? Então sai desse lugar e vai viver o melhor de Deus para sua vida. Vai desfrutar o que Deus tem para você agora nesse tempo. Se indigne com essa posição aí. Se indigne com essa forma, com esse formato, com esse mundo, com esse século. E te posiciona. Assentada você está com Cristo Jesus. Assentada. Ei, não sai desse lugar, senão você vai se embaraçar. O diabo, ele sempre levanta os Pedro para tentar tirar a gente do alvo, do foco. Mas o que que Jesus fez? Para trás de mim, te descobri. Já te vi, Satanás. Não vai usar o que eu amo. Não vai usar quem me ama. Não vai. Se usar, se der brecha, eu não vou dar ligança. Eu vou partir para frente. Eu vou seguir meu caminho. Eu vou viver novos tempos. Ei, voos mais altos. Em nome de Jesus Cristo. Às vezes você fica assim, mas eu estou orando tanto. Outro dia, eu conversando com uma irmã de uma das igrejas de Liade. E ela dizia assim: mas o meu marido, ele não se converte. Ele não muda a posição. Ele não muda o jeito dele. Nada acontece. Eu falei assim: irmã, só joelho. Mas o que eu oro muito. Eu falei: então, começa a orar por você. É. Porque quando as coisas não estão acontecendo, não é culpa de ninguém, de nada. É culpa sua. Vai se colocar na presença de Deus e buscar saber o que que você precisa mudar. Às vezes é um jeito de falar. Mas você cresceu assim, você nasceu assim, todo mundo da sua casa fala assim. Tudo é tudo assim, é hábito. É tradição, é costume, é cultura, seja lá o que for. Mas o jeito de falar, para quem não está acostumado, o grosseiro para quem é sensível, por causa da vida de educado, de manso, da casa, silenciosa, fere. Tá entendendo? Então, eu falei com ela: você precisa rever, porque você é meio parecido comigo. Ainda falei: a gente é tom. A nossa brincadeira parece que as pessoas levam a sério tudo que a gente fala. Isso é autoridade, aleluia. Mas a gente pode mudar. A gente pode amenizar essa coisa aí para não sair ferindo as pessoas. Eu tô aprendendo, gente, ainda. Eu sei que eu sou nova, mas eu tenho, né, que aprender logo. Então, você precisa rever os seus conceitos, os seus valores. Você precisa fazer um mapeamento na sua família e ver o que que não condiz, o que que não é bom, o que que não é agradável, para que você possa, a partir de você, mudar a história e a sua descendência viver algo novo também. Pode aplaudir a Jesus. Porque, oh, queridas, vamos parar de ficar apontando o dedo pro outro. Vamos parar de ficar querendo que outros mudem, que a situação mude, que o clima mude. É você mudando, as coisas mudam. É contigo aí. Você mudando, tudo à sua volta muda. É você que está na terra árida, no deserto. Ele vai criar um caminho novo para você, desde que você perceba onde você está e o propósito para esse tempo. Ei, ermo, o que que tá ermo? Tem rio, riacho. Ele vai trazer o quê? Riacho no ermo. Rio no ermo. Pode projetar. Fiquei aqui, né? Isaías 43, 18, 19. Riacho. Então eu quero chamar você a atenção hoje. A partir de hoje, você vai se entrar no propósito com Deus. E você vai falar: Senhor, quando eu falo com meu marido assim, parece que dá um... tem alguma coisa errada. O problema não está com ele, está comigo. Eu vou mudar isso. Senhor, quando eu ajo assim lá no meu trabalho, parece que as pessoas fecham, que o céu fecha. A coisa não está legal. Então eu vou mudar isso. Senhor, quando eu falo assim com meus filhos, quando eu ajo dessa maneira, quando eu vou a certos lugares, quando eu pratico certas coisas, não sinto a tua presença como antes. Eu sinto que o Senhor não está comigo. Eu sinto que o céu fecha. Eu sinto que a prosperidade mingua. O que está acontecendo? Sou eu.
me transforma, eu quero ser mudado, eu quero ser transformado. Que no Mahaya sou, a partir de hoje você vai sair desse lugar, ei, do raso, do comum, do confortável. Ai, em nome de Jesus, você não vai mudar de marido, você não vai mudar de território, você não vai mudar mais de igreja. Chega! Você vai parar para receber. O que Deus está falando com você hoje é para você. Muitas não vieram, algumas não vieram, mas você está aqui. Deus te trouxe aqui, porque isso aqui, como eu disse, é um spoiler da conferência, do que Deus vai fazer na conferência. Porque nós não estamos preocupados com gente famosa, nós estamos preocupados é com Ele. Se Ele vem, Ele vai vir, Ele vai vir, Ele vai vir. É isso que nós queremos. É Ele. Tem gente, a igreja do Senhor está num tempo tão difícil, porque as pessoas, elas estão muito na internet, estão vendo coisas e coisas, aí elas querem copiar umas às outras, comparar, e aí elas querem viver o ministério dela, que não é dela, é da outra. Estou falando para alguém aqui, que esse negócio já veio aqui assim, vamos parar com isso, igreja. Cada uma árvore tem um propósito, umas são medicinais, outras são para embelezar o ambiente, outras são para enfeitar o tabernáculo, outras são, ei! Cada uma na sua beleza, na sua formosura, na sua função. Não adianta o cedro querer dar manga. Ele não vai dar manga nunca. Ele pode até se disfarçar de mangueira, mas ele não vai dar, não nasceu para aquilo, não é o propósito. Ei, em nome de Jesus Cristo, a igreja está cheia de gente querendo se aparecer no ministério que não é dela. Eu não estou planejando falar isso não, me veio para falar, porque é uma realidade do que nós estamos vivendo. Sabe por que eu estou com esse microfone na mão? Porque eu temia ele, eu fugia dele, eu não queria ele, mas eu queria pregar, curar, libertar, transformar. Eu queria ajudar as pessoas de todo o meu coração. Aí Deus falou, então vou te colocar a um alcance maior. E quer saber? Eu ando meio cansadinho assim fisicamente, né? Eu acho. Eu falei para Jesus assim hoje, Senhor, eu acho que já está assim, eu já tenho que levantar assim as pessoas para ir e eu ficar mais na minha. Porque, né, Jesus? O senhor não acha, não? O senhor não acha que meu tempo aqui, ó, eu já fiz essa pergunta várias vezes, mas hoje eu fiz de novo. Não que eu estava me sentindo mal, nada disso, cansada, não. Mas eu queria uma direção de Deus. Eu quero uma direção de Deus para essa estação. Eu quero funcionar da maneira que é para funcionar nesse tempo, porque eu já funcionei muito, mas eu quero funcionar agora nessa estação da maneira nova, porque é coisa nova. Eu quero entender, eu quero discernir, eu quero a unção específica, eu quero. Ai, até o microfone eu nunca peguei esse. É novo. É velhinho, mas é novo na minha mão. Eu acho, né? O pessoal da mídia aí. Lim, mas é novo.

seguinte, você sabe que Deus abriu a igreja da Espanha. Deus que abriu. A gente não queria mais não, né? A gente também cansadinho. Mas os irmãos foram. Deus abriu a porta. Deus deu documento. Eles abriram a cela está cheia. Eles devem estar me vendo. Ah, amo vocês. E aí, o irmão, antes de eu vir para cá, hoje, falou assim: apóstola, aquele dia que você fez o vídeo para nós, que eu fiz um vídeo lá abençoando eles, abençoou tanto a gente, nós fomos tão renovados. Foi um vídeo de, eu acho que um minuto, eu acho, foi bem rapidinho que eu tava saindo. Paulo me pegou assim: vem cá, faz um vídeo aqui. E eu falei: ah, Jesus abençoa, que vem a unção, papapá. Mas eu senti uma presença de Deus na porta da minha casa, lá de fora. E lá os americanos são tudo assim, né? Eu falei: ah, meu Deus, segura aqui, porque eles não vão entender, né? Mas a unção desceu. E eles lá: aposta, que unção. A gente foi ativado, a gente foi renovado, a gente está vivendo essa unção. Ai, gente, como foi? Me abençoou muito. Me abençoou muito antes de vir para cá. Eu falei: oba, eu vou até melhor assim, me achando, né? Você está entendendo? Não é muito, às vezes é um minuto. Ah, minha filha, eu não vou te cansar não, só me deixa te usar. Foi isso que ele falou para mim. Ei, você vai fazer muito mais com muito menos. Você vai fazer muito mais indo menos. Está entendendo o mistério? Você vai romper, vai levar outros a romper numa unção muito mais forte, sem muito esforço. Então eu quero te dizer: eu fui cortada, mas ao cheiro das águas eu fui renovada, eu fui restaurada, eu revigorei as forças. A unção vem maior agora, para a glória dele. A unção tem vindo maior a cada dia. Eu percebo essa unção, ei, sendo ativada na minha vida. E eu quero é realizar milagre, prodígio. O apóstolo ora, eu só fico na aba dele. Vai, ora aí, faz o jejum de 40 dias mesmo, porque eu vou nessa aí. Eu vou, porque quando o líder faz, clama, pede, se consagra, você está debaixo dessa cobertura. Você está debaixo.

ei, você do louvor, você que está chegando, você que fica na porta, você que é da ação social, você que é da recepção, ei, você que é da consolidação, não importa, a unção, a prosperidade virá sobre a tua vida. Nós já temos testemunhos gloriosos aqui. E eu pregava aqui, dizia, vai passar peneira, não sei quem lembra, vai passar peneira, vai passar peneira. Gilead sempre foi assim, vai passar.

Ei, quantos lembram dessas mensagens que eu trouxe aqui quando eu vim aqui, lembra? Lembra vocês aí atrás? Olha para trás lá, as irmãs lembram pelo menos, né? Você não lembra, Cátia, porque vivia na cantina. Agora, graças a Deus, você tá aqui. Glória a Deus, a cantina, né? Ah, é lá que a unção vai também, que a gente desfruta disso tudo. E ela tem sido muitíssimo abençoada, né, Cátia? Vai dar testemunho? Já deu? Não pode dar, não. É tanta coisa que ela foi juntando, acumulando as bênçãos. Glória a Deus. Mas não é só ela. Mas Deus quer alcançar todos nós nesse mesmo derramar, no estrondo das águas. Mas então tem um lugar que você precisa buscar a partir de hoje com maior paixão. Larga as distrações. Larga aquilo que parece que alegra você. Parece que satisfaz você. Parece que está te fazendo bem. Larga isso. Entrega para o Senhor seus Isaacs. Ah, mas agora eu não consigo entregar. Agora eu não consigo. Clama a Ele, Ele vai te responder. Entrega aquilo que te tira

Porque o inimigo tem distraído as mulheres de Deus. O inimigo tem levado até mulheres de Deus para fazer propaganda na internet de coisas que distraem. Quando na verdade nós fomos chamadas para trazer um alerta, uma ativação às mulheres para ir para a presença, para buscar a presença, para se derramar no altar, para buscar em jejum e oração, para pagar preço. Mas o inimigo tem aberto as portas, escancarado, e mulheres têm sido enganadas. Ei, você pode tudo nessa vida, mas desde que você priorize com disciplina a presença de Deus. Porque você consegue viver sem tudo nessa vida, você não consegue.

presença, glorifica a presença, e as outras coisas Ele vai trazer para a tua vida. As distrações nem vão ser tão desejadas mais, ansiadas mais, porque você não vai ter falta de nada, a sua alma se saciou com a presença. Ai, você tem alegria na presença, não tem, não marraia sua.

a gente vai correr constantemente. A

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0: Glória a Deus, que bênção, meu Deus, que programa abençoado, louvado seja Deus, que alegria participar desse momento e dessa manhã tão especial com você, ouvinte aqui do Bálsamo da Cura, você ouvinte da Rádio Cor da Vida. Muito obrigado por abrir a porta da sua casa através das ondas da rádio para que nós fizéssemos parte aí mais uma vez da sua manhã. Gente, estamos aqui impactados ainda, né? Com a palavra do devocional, com a porção que o Senhor liberou e com essa palavra da apóstola Yara, meu Deus do céu, uma palavra que mexe conosco, porém, uma palavra também que traz alinhamento, uma palavra que nos faz permanecer enraizados no Senhor, na palavra, na presença, e é disso que nós precisamos nesse tempo mais do que nunca. Então, que você coloque aí essa palavra, né, em prática, que você coloque a palavra de Deus em prática na sua vida todos os dias, fique enraizado mesmo no Senhor, sabe? Fique suas raízes firmado no Senhor todos os dias, na palavra, na oração, na presença, em adoração, em jejum, em santidade, em verdade, andando na luz, para que você possa desfrutar de todo o favor e bondade de Deus todos os dias, em nome do Senhor Jesus. Amém, queridos? Olha, estamos aqui encerrando, né, mais um programa. Mas domingo que vem estaremos de volta às 10 da manhã, glória a Deus. Tem a turma que já mandou mensagem depois, mas a gente já não consegue mais mandar um abraço. Mas eu quero mandar um muito especial pro meu amigo Vinícius, tá? Vinícius, o pastor te ama demais. E para Dona Isaltina, ali de Terra Vermelha, mora pertinho da igreja ali, Deus abençoe todos vocês. E vocês aí desfrutem de um bom almoço, aproveita o Dia das Mães, aproveita o dia em família, em nome de Jesus. E você que de repente está sozinho aí na cidade, né? Tá longe da família, que o Senhor também alegre o seu coração nesse dia, em nome do Senhor Jesus. Amém, queridos? Olha, lembrando que hoje tem culto em todas as Leades, às 18 horas, em nome de Jesus. Você que é da Serra, você que é de Cariacica, você que é da Sede, você que é de Terra Vermelha, em nome de Jesus, tá? Que você não falte o culto hoje, se organiza, leve sua família, tá com visita em casa, leva todo mundo pro culto hoje, em nome de Jesus. E você que é de outra igreja também, de outra congregação, de outra denominação, Maranata, Batista, Assembleia, Deus abençoe também, vá pro culto hoje e que você receba muito de Deus, em nome de Jesus. E que o grande amor de Deus, que a graça do nosso Senhor e Salvador Jesus Cristo, e que as ricas e doces consolações e a comunhão do Espírito Santo seja sobre você, tua casa e tua família, todos os dias, hoje, amanhã e até o dia da vinda do Senhor. Deus abençoe. Shalom.
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família Catef, Deus abençoe, domingão, dia das mães, e nós estamos aqui para poder levar uma, trazer uma palavra, para poder cantarmos um louvor, para poder dizer o quanto você, mãe, é importante. Sabia que não existe um filho sem mãe? Nem existiria filho se não tivesse uma mãe. O Senhor é tão maravilhoso e hoje não vai ser diferente. Deus te abençoe, mãe. Deus te abençoe, geradora. Deus te abençoe, mulher honrada. Isso que uma mãe é. Deus abençoe. A paz do Senhor. Fique com a gente, fique conosco. Fique com a Catef. Nós vamos estar agora ouvindo um louvor para você que é mãe, para você que é especial, para você que é aquela que deu a sua vida, que gerou no ventre 9 meses. É para você, em nome de Jesus.

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1: Aleluia! Vai valer a pena, mãe. Vai valer a pena todo esse esforço, toda essa dedicação, todas essas noites sem dormir. Vai valer a pena. Vai valer a pena quando você chegar lá e ver o seu filho na presença do Senhor, ver o seu filho transformado, ver o seu filho sarado, curado. Vai valer a pena. Essa é a palavra que eu quero deixar para você. E hoje a gente vai falar um pouco sobre o valor de uma mãe segundo o coração de Deus. Você sabia que lá em Provérbios 31, 28, diz em uma versão assim: seus filhos se levantarão e a elogiam, e seu marido também a louva. Hoje vivemos em uma geração onde muitas, muitas coisas se perderam. Os valores mudaram, as preocupações, as realidades, as vontades se transformaram. Mas eu quero te dizer que a palavra do Senhor, ela continua mostrando o que é uma figura de uma mãe, que é uma das... Sabe o que, que Deus fala? Que a mãe é uma das colunas mais firmes dentro de uma casa. Ou, de repente, a única coluna dentro de uma casa. Sabe por quê? Uma mãe, ela não é apenas alguém que gera. Ela é alguém que gera, alguém que forma, alguém que protege, alguém que ensina, alguém que corrige, alguém que ora, alguém que chora, alguém que torce. Você sabia que uma mãe, ela sustenta espiritualmente uma casa? É verdade. Quando uma mãe se posiciona em Deus, ela muda o destino de uma geração inteira. Olha a responsabilidade, você mulher que ainda não gerou, e você mãe que já tem nos seus braços o seu milagre. Olha só. Mas quando a falta de posicionamento, direção e a falta do temor ao Senhor, tudo isso que Deus preparou, estruturou para uma família, ela desestrutura. A mãe também, ela é uma pessoa, uma pessoa muito importante dentro da sua casa, dentro do seu posicionamento. Porque ela não somente ensina, ela mostra o exemplo para a próxima geração. Olha como que é importante o seu papel, mãe. Às vezes você acha, né, que por estar em casa, por só fazer o almoço, por só fazer a janta, por somente levar o filho na escola, e o Senhor está falando com você: eu te dei uma grande missão. Uma grande missão, não desista dessa missão, vai valer a pena. Existem pessoas que talvez nunca geraram, sabe? Você conhece alguém que nunca gerou um filho, mas essa pessoa, ela é exemplo para outros seres humanos? Você conhece essa pessoa? Às vezes aquela tia, às vezes a professora da escola dominical, às vezes você ficou sem referência dentro do seu lar, e você achou uma referência nesta mulher que te ensinou a ler a Bíblia, que te ensinou a orar, que te ensinou a dar os primeiros passos. Eu não sei quem foi a mãe que Deus te deu, mas eu tenho certeza que essa mãe que o Senhor te deu, ela é perfeita para você. Você acredita que uma mãe, ela tem uma influência espiritual dentro de uma casa? Você acredita nisso? Você que consegue entender que uma mãe, ela muda uma geração, ela acaba com as maldições hereditárias, ela ora, intercede, e o filho prospera, e o filho fica saudável, e o filho é cada dia mais abençoado? Você tem esse hábito, mãe, de abençoar os seus filhos na hora que eles saem do seu lar? Você tem esse hábito? Vai com Deus, meu filho, em nome de Jesus. Que Jesus seja seu professor na escola, meu filho. Que o Senhor dê a estratégia, filho, para este emprego. Ei, você profetiza dentro do seu lar, às vezes você nunca vai pegar no microfone, às vezes você nunca vai subir no púlpito, às vezes você nunca vai cantar bonito, mas ei, o que você faz tem grande valor, o que você faz é transformador. E você quer ver? Vou te dar um exemplo na Bíblia, tá? Porque às vezes fica só na palavra da irmã Bruna, né? Vou te dar um exemplo na Bíblia. Você já ouviu falar sobre Timóteo? Timóteo, ele teve uma avó e uma mãe. E 2 Timóteo 15, 2 Timóteo 1, 5, diz assim: lembro-me da fé sem fingimento, a qual habitou primeiro em minha avó e depois em sua mãe Eunice. Antes de Timóteo ser pastor, antes dele ser discípulo de Paulo, existia uma mãe ensinando dentro de casa. Olha que profundo. A Bíblia não tem nada a mais e nada a menos, irmãos. Nós que não lemos ela, nós que não pedimos instruções a ela. E eu quero dizer para você que tá aí no carro, nos ouvindo, trabalhando de Uber e pensando: nossa, é domingo, dia das mães, eu não vou almoçar com a minha mãe. Ei, a sua mãe tá contente porque você tá vencendo na vida, você acredita? Sua mãe tá contente porque ela tá cuidando das coisas e ela projetou uma vida para você. Ela está contente com as suas ações, com o seu amadurecimento. E você sabe o que que uma mãe instruída por Deus, ela pode fazer por um filho? Ela ensina princípios. Ei, a escola não ensina princípios não, tá? Ei, lugar nenhum vai ensinar para o seu filho que ele precisa ser educado, que ele precisa ser gentil, que ele precisa ser verdadeiro. Mas a mãe vai. A mãe vai ensinar princípios, vai apresentar a Jesus para os seus filhos. Ei, você mãe que está nos ouvindo, que nunca ouviu falar de Jesus, eu quero te dizer: conheça Jesus para ensinar para os seus filhos. Quero te dizer que uma mãe, ela vê a dificuldade do filho e ela se posiciona. Eu conheço uma mãe que nunca foi pedagoga e ela se formou em advocacia. E você acredita que porque ela teve um filho autista, ela fez uma pós-graduação nisso? Ela hoje é referência na rede pública por conta disso. Olha o que uma mãe faz por um filho. E eu quero te dizer: ei, se você não conhece Jesus, conheça Jesus para levar para os seus filhos Jesus. Jesus é melhor do que o alimento, Jesus é melhor do que a roupa, Jesus é melhor do que o carro, Jesus é melhor do que uma casa bonita. Ei, eu quero te dizer que Jesus é melhor do que qualquer coisa que você possa fazer pro seu filho. Você sabia que uma mãe, ela cria um ambiente de oração dentro do lar dela? Ela aprendeu na Bíblia que ela precisa corrigir com amor. Quero te dizer, mãe, você que muitas das vezes está cansada, estressada, passando por dificuldades e às vezes não consegue não descarregar tudo isso no seu filho, eu quero te dizer: leia a Bíblia, ore, porque o Senhor, até isso ele te instrui como corrigir o seu filho. A mãe, ela tem um poder de proteger espiritualmente a sua família. Olha o potencial que você tem, mãe. É com você a conversa hoje. É pra você a conversa hoje. Não é pro seu vizinho. Ai, essa palavra podia minha vizinha ouvir. Não, é pra você que tá nos escutando. O Senhor tá falando com você. E eu quero te dizer que a primeira igreja que o seu filho, que a criança tem, que a sua filha tem, é o lar. Olha só o que eu tô te dizendo, com muita propriedade. A primeira igreja que a sua família vai conhecer, que os seus herdeiros vão conhecer, é o lar. E é neste lar, que as coisas vão acontecer para transbordar dentro da igreja. Ei, tô falando para você que já é mais maduro na fé. Ei, tô falando pra você que às vezes já frequenta a igreja mais tempo e tá esperando somente receber. Ei, se posiciona, Deus não te chamou só para receber. Deus quer te dar alimento sólido, Deus quer te levar para águas além do joelho, sabe? Aquelas que você nada. É para isso, para quando chegar na casa do Senhor, você transbordar. Porque uma mãe curada, ela cura outras mães. E uma mãe curada, ela cura os seus filhos de traumas, de rejeição. De tudo, de todos os vazios que ela viveu. O seu filho não é um reflexo do que você passou de dor, não, mãe. O seu filho é uma nova história na sua vida. O seu filho é a oportunidade de você escrever uma nova história na sua vida. E eu quero te dizer, quando uma mãe perde a sua identidade espiritual, a casa sofre. Ei! Às vezes está tudo confuso no seu lar. Está tudo confuso onde você está. Nem o seu guarda-roupa você conseguiu arrumar ainda. Mãe, eu estou falando para você. Está tudo bem. Está tudo bem. Vamos começar hoje uma nova história. Vamos começar hoje a identidade que Deus tem para você. Vamos começar hoje. Sabe por quê? Porque a sua casa vai prosperar quando você se posicionar na presença do Senhor. A ausência de um posicionamento, ela enfraquece uma família. Ela deixa filhos sem direção, sem norte. Ei, mãe, você que tá aí também com seu filho adolescente e tá passando pelo... Que profissão, mãe, eu vou ser, meu Deus, o que que eu vou fazer, mãe? Mãe, você precisa ser esse apoio emocional. Deus te fez para ser uma coluna que sustenta o telhado, que sustenta as paredes, que protege. Ei, o seu filho precisa de uma direção. E você precisa ser a voz dessa direção, instruída por Deus. Oh, Jesus, uma mãe sem posicionamento, ela cria feridas emocionais nos seus filhos. E eu quero dizer... hoje, em nome de Jesus, se eu criei feridas emocionais às minhas filhas, eu quero pedir perdão a elas, que elas estão nos ouvindo. Eu quero dizer que eu aprendi a ser mãe com elas. E você também aprendeu a ser mãe com seus filhos. E é errando, é acertando, muitas das vezes fazendo no impulso. Ei, nós não somos diferentes, nós somos iguais. Nós aprendemos do mesmo jeito. Só que umas aprenderam mais rápido e outras ainda estão no processo de aprender. Mas se você parar, você não vai poder cantar Vai Valer a Pena. Você não vai poder cantar este louvor que a gente entoou no início. Que o Senhor vai falar para você, minha filha, valeu a pena. Imagina você chegar no céu e Deus falar com você, ei, valeu a pena. Tudo que você fez. Ei, às vezes você nunca pregou para nações. Você nem foi missionária na casa do Senhor para ir para outro país. Mas você levou os seus filhos para a presença do Senhor. Você levou os seus filhos para os caminhos do Senhor. O que adianta um filho ter uma profissão e quando morrer não ter salvação? O que adianta você ter um filho que é bem sucedido no mundo e ele não conhece Jesus? De nada vai adiantar. De nada vai adiantar. Nós temos pouco tempo, mãe. Eu quero dizer pra você, mães, nós temos pouco tempo. Eu tenho 40. Se eu viver mais 60 anos, eu vou até 100. Então imagina só que numa média só tenho 60 anos pra poder instruir, para poder construir, para poder dar exemplos. E eu quero dizer que o tempo ainda é menor do que esse. Porque o dia que seu filho sair da sua casa casado, ele já vivenciou tudo que ele poderia vivenciar com você. E aí depois, você não vai ser mais exemplo, porque ele não vai mais morar na sua casa. Ele vai ter um lar. E ele vai construir o lar dele dentro das estruturas que você, mãe, passou para ele. Quero te dizer que a responsabilidade é grande, mas o Senhor disse, o Senhor cantou, falou, ele confiou em ti. Confiou em ti por quê? Porque ele sabia quem você era. Ele sabe quem você é. E é por isso que ele te deu. Por isso que ele te deu herdeiros. Herdeiros do céu. Herdeiros das promessas do Senhor. É isso que o Senhor faz. É isso que o Senhor faz. Porque uma mãe, ela não influencia apenas em palavras, irmãs. Ela influencia no exemplo. O filho, ele observa como você age, como você fala, como você trata as pessoas e como você busca a Deus. Ei, o seu filho precisa te ver buscando a Deus. Ei, faça culto no seu lar. Culto no seu lar, você precisa criar um ambiente espiritual dentro da sua casa. Faça na sala, porque às vezes no quarto, cada um vai pro seu quarto. Ou às vezes você não tem quartos, você só tem um quarto e todos dormem juntos. Então que seja neste local, rei, que seja neste ambiente que você chama de casa, de lar. É neste lugar que Deus quer trabalhar na sua vida. O seu primeiro ministério não é o púlpito. Mulher, o seu primeiro ministério não é sendo líder de mulheres. Não é levando a palavra para outras mulheres, não. O seu primeiro ministério está dentro da sua casa e é os seus filhos. Cuidado, cuidado, cuidado com agendas lotadas. Cuidado, cuidado, cuidado com grandes compromissos e a sua casa onde está. E os seus filhos onde estão, mãe? Aonde estão? Quero dizer, uma mãe distante de Deus pode gerar filhos confusos, mas uma mãe cheia do Espírito Santo pode levar os filhos fortes espiritualmente. Olha o que eu tô te dizendo, mãe. É com você, mãe. Hoje o dia é especial para você, a palavra é para você. Ei, crie filhos fortes espiritualmente. Crie uma nova geração que quando você partir, fique em você, fique neles um pedaço seu que vai dizer: a minha mãe orava, a minha mãe profetizava. Isso que eu vivo hoje foi profecia da minha mãe. Hoje eu vivo as promessas que a minha mãe orou. Olha só, olha só. Eu quero te contar sobre mulheres que foram guiadas por Deus e mudaram destinos na Bíblia. Conhece Joquebed, mãe de Moisés? Ela conseguiu proteger o seu filho em tempos de morte. Ei, mãe, se o seu filho está passando por um problema de morte, por um problema de destruição, ei, você consegue. Joquebed conseguiu através de uma estratégia que o Senhor deu para ela. Você sabia que Ana não podia gerar? É, não podia. E você sabe o que Deus fez com ela? Ela buscou o Senhor e o Senhor fez ela gerar Samuel. Ela orou antes de gerar. Você quer gerar filhos? Às vezes você ainda não é mãe. E você tem o desejo de gerar filhos. Eu quero falar para você: ore ao Senhor, busque o Senhor primeiro e as demais coisas lhe serão acrescentadas. Quero te contar de Maria. Maria, mãe de Jesus, que aceitou um chamado de muita dor, de muita luta. Olha o que Maria passou. Maria gerou um filho que salvaria o mundo. Ei, você pode gerar um filho que vai salvar a sua cidade, que vai salvar o seu bairro, que vai salvar pessoas. Olha só, todas tinham algo em comum. Você sabe o que elas tinham em comum? Pensa, mãe, pensa. Eu quero que você reflita. Pensa o que elas tinham em comum. Elas tinham a obediência ao Senhor. Quer ter filhos? Quer ser próspera? Quer aprender a ser mãe? Obedeça ao Senhor. Uma mãe alinhada com Deus, ela levanta profetas. Ela forma líderes, ela cura ambientes, ela mantém a sua família de pé em dias difíceis. Você sabia que os dias difíceis vão chegar? E o que você vai ter para apresentar nos dias difíceis da sua vida, mãe? O que você vai ter que apresentar no dia que seu filho foi mal na prova? No dia que ele teve uma frustração de um namoro que acabou? No dia que ele chegar e falar: mãe, eu não sei o que fazer? Ei, o que você vai ter para o seu filho? Você vai ter choro e lágrimas? Ou você vai ter palavra do Senhor? Ou você vai falar: meu filho, nós vamos orar e essa situação vai acabar? É com você, mãe. É com você. A mãe, ela não tem só um papel dentro do lar. Ela tem um papel dentro da igreja. Sabe, mães curadas, elas aconselham, elas intercedem, elas oram, elas discipulam pessoas, elas sustentam ministérios. Eu quero dizer para o ciclo de oração da nossa igreja: olha, vocês são muito importantes. O trabalho que vocês fazem é transformador. E se nós estamos de pé pelos joelhos de vocês, mães do ciclo de oração, mulheres que toda segunda-feira estão lá na CATEF de joelhos, 7:30 começa a oração. Vai nos fazer uma visita, sabe? Aonde você vai ouvir uma palavra direcionada para você, aonde você vai ouvir uma instrução. A irmã Dalva faz isso com muita autoridade, a irmã Nerilza faz isso com muita sabedoria. Mulheres honradas que levam um ministério para curar mulheres, sabia? O ciclo de oração é isso, é o lugar onde mulheres são curadas, para quando chegar no lar delas, elas curarem aquele ambiente. Deus está te dando oportunidade, mãe. Deus está te dando a oportunidade de transformar o seu lar. E se você não sabe como, o ciclo de oração vai te ajudar muito a caminhar. Muito, muito mesmo. E nós temos mulheres também dentro da Bíblia que não são menos importantes do que essas. Como Débora, que liderou, Esther, que salvou, Priscila, que ensinou, Lídia, que abriu a casa dela e começou uma grande obra. Mulheres cheias de Deus que não se preocupava com o espaço dentro da casa, e sim com a influência, com a vontade de influenciar outras gerações. O que você tem influenciado, mãe? A palavra é para você. Aonde você tem transformado, aonde você tem guiado? Qual é o legado que você tem deixado? Você sabia que uma mãe, ela não muda somente o lar dela, não somente a igreja, mas uma sociedade? Uma sociedade é o reflexo das famílias. Então, se nós temos famílias fortes, nós temos sociedades fortes, fortalecidas, gerações que são restauradas. Mas se nós temos uma maternidade sofrida, uma maternidade desestruturada, ei, você sabe o que acontece? O mundo inteiro sofre. Se uma mãe se perde, o mundo inteiro sofre. Acredita? Uma mãe, ela forma caráter, ela ensina respeito, ela constrói valores, ela prepara cidadãos, ela influencia o mundo. Ei, você foi chamada para influenciar o mundo através do seu lar, através da sua casa. Nem toda mãe gerou. Você sabia disso? Ei, nem toda mãe gerou. Às vezes você vai ser mãe de filhos que não saíram da sua barriga. Mas às vezes você amamentou elas, eles. Às vezes você nem amamentou, às vezes ele chegou na sua vida quando eles já eram adolescentes, aborrecentes, briguentos. E sabe o que você fez? Você aconselhou, você criou, você protegeu, você discipulou. Ei, Ruth encontrou em Noemi a direção para cuidar e os ensinamentos que ela passou. Paulo chamou Timóteo de filho da fé. Quero te dizer neste dia, não se sinta menos prestigiada porque às vezes você não gerou. Se sinta honrada porque você transformou a vida de alguém com a influência de mãe, com a autoridade de mãe que Deus te deu. Às vezes, quero te dizer que às vezes você vai tentar, você vai lutar, e às vezes você não vai ter êxito. Esses que eu te contei, eles tiveram êxito. Mas por quê? Porque eles perseveraram. Nenhum deles que eu te falei aqui, nenhum exemplo da Bíblia que eu te dei, foi fácil. Você acha que foi fácil? Ruth chegou a encontrar Noemi, e Noemi passou por uma dificuldade muito grande. Perdeu tudo, mas Ruth não deixou ela. Ruth permaneceu. Ruth poderia ter voltado para as crenças que a família dela tinha, mas Ruth conheceu Jesus. Ei, você, mãe que gerou filhos na fé, você que fez seres humanos conhecer a Jesus. Ei, essa pedrinha também é sua. É sua sim. É sua sim. A maior missão de uma mãe. Olha só. Pensa Mais importante do que dar bens é deixar herança espiritual. Noemi deixou em Ruth uma herança espiritual. Paulo deixou em Timóteo uma herança espiritual. Foi com amor, foi com palavras, foi com coração, foi com exemplo, foi com discernimento, foi corrigindo. Foi assim. É assim. É assim que uma mãe faz. O mundo pode até se esquecer de uma mãe, mas um filho jamais se esquece de uma mãe que o aproximou de Deus. Olha que profundo. E eu quero te dizer, nesta tarde de domingo, ser mãe é mais do que um título, ele é um chamado. Um chamado. Mães levantam casas, curam ambientes, restauram destinos, geram esperança. Deus continua procurando mães que ensinam, que cuidam, que oram, que se posicionam, que influenciam gerações no reino. Hoje é o dia de honrar a mãe biológica, de honrar a mãe espiritual, de honrar a tia, como eu tive muitas tias, de honrar os avós, de honrar as mulheres que acolheram mulheres e ensinaram mulheres a serem mães. Todas aquelas que um dia decidiram amar como Jesus. Porque quem gera amor, cuidado, direção, também deixa marcas eternas na vida do outro. Marcas eternas. E para finalizarmos essa mensagem de hoje, eu quero te deixar essa passagem que diz: instrua o menino o caminho em que ele deve andar. É o seu chamado, mãe. É o seu chamado. Vai ser a sua herança. Vai ser o seu legado. Se você for forte, se você restaurar a sua identidade, se você curar as suas feridas, você vai vencer. Você vai vencer. E você vai ser honrada por gerações e gerações e gerações. Todos vão se lembrar de uma mãe que orava, de uma mãe que jejuava, de uma mãe que tinha conselhos bons. Bruna, como eu vou ter conselhos bons? Ei, quero dizer pra você, vai ter que ler a Bíblia. Porque só lá tem conselhos bons. Só lá tem conselhos longe da minha emoção. Porque hoje, se eu estiver feliz, eu vou ter conselhos bons. Se eu estiver chateada, eu vou ter conselhos ruins. Mas a Bíblia não. A palavra do Senhor não. A palavra do Senhor continua sendo viva e eficaz. A palavra do Senhor é a mesma. Não mudou e não vai mudar. Em nome de Jesus, quero dizer para você, leia a Bíblia, ore, jejue, peça ajuda. Peça ajuda. Olhe em volta de você. Tem uma mulher de oração? Olhe em volta de você. Tem uma mãe sábia? Olhe em volta de você. Tem alguém que você possa se pedir ajuda? Ei, vai atrás. Mova. Mova-se, movimente. Levanta, anda. A caminhada é longa. Precisamos de mães. Nunca se precisou tanto de uma mãe como hoje. Como nos dias de hoje. Nunca se precisou tanto de uma mãe curada, sarada. E assim eu quero deixar essa palavra para você. Quero deixar este louvor que nós vamos ouvir agora. Para você, mãe. Para você que lutou. Para você que trabalhou. Para você que passou esses 365 dias. Lutando pela sua casa, lutando pela sua família. Ei, é pra você, feliz dia das mães. Feliz dia das mães. Quero deixar este louvor pra você meditar, em nome de Jesus.

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1: Aleluia, Jesus, vale a pena esperar, irmãos, vale a pena esperar. Vamos orar. Oh, Deus maravilhoso, poderoso, general de guerra, vitorioso, majestoso, meu Pai querido. Ah, Deus, nessa hora eu quero te agradecer pela vida de cada mãe, Pai. De cada mulher que gerou, de cada mulher forte, guerreira, amorosa, dedicada. Dedicada ao Senhor primeiro, Pai. Toda mãe que se levanta para orar pelos seus filhos, pela sua casa. Que cuida, que ensina, que protege, Senhor. Ah, Senhor, honra, Pai, honra cada mãe que ora em silêncio, de joelhos no quarto, na beirada da cama, igual o Senhor falou, entre no seu quarto, feche a porta e fale em secreto. Oh, Jesus, quantas mães, Pai, oram em secreto pelos seus filhos, mas neste dia, Senhor, eu quero que o Senhor visite este lar. Oh, meu Deus, cada mãe que chora escondido, mãe que luta mesmo cansada pelo seu lar, mãe que não desiste da sua casa, Jesus, fortalece essa mãe, Jesus. Oh, meu Pai, derrama força, Senhor, derrama autoridade, meu Deus, neste lar. Toca, Senhor, toca, meu Deus, em cada mãe que ora, em cada filho, Senhor. Oh, meu Deus, renova essa mulher, Senhor, com a alegria do Senhor, porque a alegria do Senhor é a nossa força. Renova, Senhor, as forças, Senhor, a fé desta mulher, Pai. Senhor, se existe uma mãe hoje que falou, eu vou desistir, Senhor, renova a fé desta mãe, Senhor. Senhor, renova a esperança neste lar. Senhor, visita, meu Deus, essa mãe. Visita ela primeiro, meu Deus. Cura ela primeiro, Senhor. Meu Deus, às vezes ela está orando pelo marido, pelo filho, pelo trabalho, pelas finanças da casa. Senhor, e ela não está orando por ela, meu Pai. Senhor, ela ajoelha, passa a noite inteira chorando, mas ela não fala um pedido pessoal dela, Senhor. Ela só ora pelos outros, meu Pai. Ela se esqueceu dos sonhos dela. Ela se esqueceu, Senhor, do quanto o Senhor a ama. Ela priorizou todos em volta, Senhor. Meu Deus, mas eu quero reavivar essa chama dentro desta mulher. Meu Deus, visita, Senhor, esta mulher. Visita, Senhor, este lar. Senhor, em nome de Jesus, Pai, que nunca falte sabedoria e ensinamento. Senhor, que nunca falte amor para corrigir, para conduzir, Senhor, esta família, meu Deus, nos caminhos do Senhor. Pai, visita, Senhor, essas mães. Visita a ferida dessas mulheres, Senhor, as preocupações, meu Deus. Senhor, eu não sei a dor dela, meu Pai, mas eu tenho certeza que foi o Senhor que a escolheu para gerar. Foi o Senhor que escolheu para ela poder ser influenciadora dentro dos lares dela, Senhor. Jesus, ela não precisa ter o TikTok, ela não precisa de internet, ela não precisa influenciar o mundo. Jesus, abençoa ela, Pai. Fortalece ela, Senhor. Meu Deus, eu sei, Pai. Eu sei. Eu sei que ela tem orado, que ela tem pedido ao Senhor. E nesta tarde, meu Deus, eu quero te pedir. A tua palavra diz, Pai, que se eu estiveres em vós e vós estiveres em mim, tudo que eu pedires ao Pai em nome do Filho, o Senhor fará. Senhor, visita esta mulher nesta tarde, Senhor. Meu Pai, visita os sonhos dela, Senhor, visita, Senhor. Visita, Senhor, renova, meu Deus. Renova o ambiente onde ela se encontra, é domingo, dia das mães. Senhor, visita esta mãe. Dê mais alegria, dê mais paz, dê mais tranquilidade, dê qualidade de sono, Senhor. Meu Deus, abençoa essas mães também, Pai. Senhor, abençoa essas mães também, Senhor, que não são mães biológicas, mas são mães do coração. São mães que amam, que cuidam, que se dedicam. Às vezes é pelo ensino que ajuda financeiramente. Às vezes é por uma palavra. Às vezes é aquela mulher, aquela irmã do coque, que senta do seu lado na igreja. Senhor, visita essa mulher que faz o papel de mãe em algum ambiente do seu dia. Visita ela, Senhor. Visita ela, Senhor, em nome de Jesus. Levanta, Senhor. Levanta mães cheias do Espírito Santo. Mulheres sábias que edificam a sua casa, que vão deixar um legado para o Senhor. Um legado geracional, Senhor. Um legado de que elas vão poder falar para os seus filhos quem é o Senhor Jesus. Senhor, ajuda elas, Pai. Senhor, Senhor, nós não vamos conseguir. Ah, Senhor, Davi não tinha derrubado o gigante, Senhor. Mas ele não foi com espada e nem com escudo. Ele foi em nome de Deus. Ah, Jesus nos ensina aí em nome de Deus guerrear as nossas lutas, guerrear as lutas dos nossos filhos. Oh, meu Pai. Oh, Jesus, que todo filho aprenda a honrar. Que todo filho aprenda a valorizar a dor, a força, a dedicação, o tempo de uma mãe. Senhor, em nome de Jesus, Pai. Senhor, em nome de Jesus, visita este lar. Delele marachor, delele marachor. Visita, Senhor, este ambiente onde se encontra uma mãe. E eu creio que o Senhor é poderoso para estar aqui comigo. E poderoso para estar aí com essa mãe que está nos ouvindo. Porque o Senhor é onipotente, onipresente, onisciente. O Senhor criou tudo apenas com um falar. Ei, eu não estou pedindo, Deus, ao Deus de barro que eu criei. Eu estou clamando ao Deus vivo, aonde a sua palavra é viva e eficaz e transforma o lar, Senhor. Ah, Jesus. Jesus, visita essa mãe neste momento e leve paz. E leve, Senhor, colha as lágrimas desta mulher. Receba as orações desta mulher. Oh, Jesus, e como o salmista disse, apressa em socorrer elas, papai. Apressa em socorrer elas, papai. Em nome de Jesus, em nome de Jesus, em nome de Jesus, amém. Irmãos, estamos chegando ao final de mais um programa aqui na Rádio Cor da Vida. E eu quero te fazer um convite. Venha conhecer a nossa igreja, fica ali na Marcelino Vacari, número 16, Ilha dos Ares, Catedral da Família. O nosso Instagram é ad.catef. Vem aprender com a palavra do Senhor como ser uma mãe. E se você não tem mãe, venha aprender com mães que não geram, mas cuidam de você. Quero deixar um abraço para todas as mães da CATEF, são muitas, não vou conseguir falar o nome de todas. Quero desejar um feliz Dia das Mães para todos os nossos ouvintes. Quero dizer, você mãe, isso é muito importante. Se você não ouviu ainda o Eu Te Amo, eu quero te dizer, os seus filhos te amam, mesmo que eles não falem. Um filho não vive sem uma mãe, um filho não sobrevive sem uma mãe. E eu quero te dizer que nesta tarde o Senhor vai visitar a sua casa e vai trazer paz. E quero te fazer um convite também. Semana que vem vai ter congresso de jovens e você é nosso convidado. Venha fazer parte conosco deste grande trabalho onde os jovens vão estar dirigindo, pregando, fazendo jogral. É pro Senhor. Vamos incentivar os nossos jovens a estar na casa do Senhor, porque só assim nós vamos transformar adultos. Só cuidando em uma geração abaixo, a geração acima vai ser fortificado. E esse papel é nosso, mãe. Esse papel é nosso. Quero deixar o nosso muito obrigado A todas as mães, quero dizer, mãe, eu te amo, dona Adriana, que tá lá nos ouvindo, dona Marilda, que tá lá nos ouvindo, minha sogra, minhas tias, Andréia, Lúcia, tia Gleides. Quero deixar um grande abraço, tia Andréia, todos que falaram no WhatsApp conosco, eu não consigo ler todos, são muitas mensagens, mas eu quero te dizer um nosso muito obrigado. Nós trabalhamos com família, oramos por casais, toda quinta-feira nós temos um trabalho no Zoom, e desse trabalho no Zoom, que surgiu no coração do meu esposo, o trabalho aqui dentro da Cor da Vida, eu quero dizer para você, você não está sozinho, o Senhor tem algo novo para sua vida, e não é amanhã, é algo novo hoje, em nome de Jesus, amém. Fique com Deus, beijo, azeitona, paz do Senhor.

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1: Olá pessoal, muito boa tarde. Chegando por aqui com mais uma edição do programa Filhos do Espírito Santo. Gente, muito obrigado pelo carinho da sua audiência. Você tá aqui na Rádio Cor da Vida desde manhã aí com Azeitona, com os programas aí, com os programas que vem sendo feito aí. Agora a gente está no último programa ao vivo, programa aqui da Rádio Cor da Vida, o Filhos do Espírito Santo. E nós vamos juntinho até às 14 horas, tá bom? Eu quero agradecer mesmo pela sua companhia de todos os domingos aqui na 102.9. Muito obrigado pelo carinho. E eu não deixo de agradecer sempre a você que está me acompanhando e mencionar aonde eu passo. Eu fico muito feliz, satisfeito com a forma como as pessoas têm nos abordado aonde a gente tem passado, seja nos bairros em Cariacica, seja na Serra, seja em Vitória, seja aqui na Grande Vitória. Graças a Deus, fico muito feliz do reconhecimento das pessoas aqui através do programa. E olha que a gente está aqui na Rádio Cor da Vida somente no domingo de 13 horas às 14 horas. Então eu fico muito feliz, mas você que me acompanha aqui há muitos anos, então você sabe que a gente tenta sempre todos os domingos aqui trazendo informações para vocês, falando aqui das igrejas, levando a informação, independente da denominação evangélica. O importante é levar a mensagem de reflexão e levar informação positiva para você. E hoje em especial eu quero parabenizar todas as mamães. Todos os dias é o dia dela. Todos os dias é os dias da mamãe. Hoje eu liguei para minha mãe que tem mais de 70, vai fazer 80 anos, e ela falando, e ela me contando assim, me contou com euforia uma notícia que ela voltou a fazer o que ela mais gosta de fazer, que é porções de comida. Olha que coisa, porção de comida e pudim. Pudim que ela sempre fez, sempre ela faz e lembra de mim. Pudim, porque tem muita gente que procura ela, porque o tempero dela é muito bom e as pessoas gostam. E ela me falou isso com muita alegria. Hoje eu fiquei muito feliz por ela e fiz uma recomendação que eu nunca tinha feito. Minha mãe, a senhora não precisa trabalhar mais, já produziu demais. Agora é hora de descansar e viver a vida. Ela, não, eu sei, mas eu vou fazer porque assim, eu gosto de estar na atividade e tal. Então eu fico muito feliz. Então parabéns para as mamães e eu quero parabenizar todas as mães, no nome da minha esposa, que é mãe dos meus filhos, que junto comigo, ao longo aí de quase 50 anos, juntos, 43, contando aí com namoro, noivado, casamento, 44 anos juntos, e quero em nome da minha esposa parabenizar todas as mamães que nos ouvem no dia de hoje. A gente fica feliz, a gente estava fazendo uma reflexão hoje falando sobre isso. Os filhos vão crescendo, a gente faz tudo por eles, na medida do possível, naquilo que a gente pode fazer, a gente vai fazendo, né? E principalmente a mãe, né? Que o pai, às vezes, naquela atividade do dia a dia, do corre-corre, vai pra cá, igreja, compromisso, é trabalho, é uma coisa, é uma outra, mas a mãe tá sempre ali pra mais tempo pra ouvir, é mais tempo pra aconselhar. Mas assim, hoje então a gente fazendo essa reflexão, que graças a Deus nós chegamos até aqui, gratos a Deus, porque a gente conseguiu cumprir essa missão e essa tarefa. Mas no dia de hoje é dia da gente agradecer a Deus pela vida, então, de todas as mães. Eu quero, assim, parabenizar você. Você deve estar almoçando aí com seus filhos, está naquela festividade e tal. Mas eu gostaria de deixar aberto aqui o nosso WhatsApp, o 98899-1029, para você comunicar. Mandar sua mensagem para cá e mandar um abraço todo especial para sua mamãe. Tá bom, gente? Então, ó, vamos ficando por aqui. A gente vai de música, informações, bate-papo, conversa. Ia falar conversa fiada. Tem nada de conversa fiada aqui, não, Azeitona. É? Conversa fiada é quando a gente fala do Flamengo, né? Que vai jogar hoje e tal, né? Você manda aqueles vídeos pra mim do Zigo, pra gente ficar na nostalgia, aquele negócio todo, né? Isso é conversa fiada. Mas vamos de música aqui, ó. Os cantores, Filho do Espírito Santo. Não é, Azeitona? Cidade Pomar também? Cidade Pomar tá aqui, o nosso amigo Franciel. Tá acompanhado aqui hoje do pastor Vinícius. tá? Então assim, a gente tá aqui pra gente bater um papo, conversar e trazer informações pra você. Ó, e um

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4: Bom, gente, de volta agora, 13 horas e 21 minutos. Você acompanhou aí, ó, unção verbal, o grupo Resgata Fé e também o nosso irmão Ivan na Fé. Tá aí, ó, Ivan na Fé cantando, soltando folha aqui no programa Filho do Espírito Santo. Vou dar uma passadinha por aqui, meu amigo Pastor Vinícius. Posso apresentar assim, né? Oi. Pastor Vinícius, que tá aqui com a gente, conhecendo hoje aqui na... a gente já fala pelo WhatsApp, mas conhecendo pessoalmente, né? Hoje aqui, veio aqui pra gente bater um papo, a gente conversando aqui nos bastidores, né? Bastidores, mas é um prazer, pastor. E eu falei com ele assim, a gente já tava despedindo, e eu falei assim, não, mas não vai embora antes de cumprimentar aqui os ouvintes aqui e falar com nossos queridos ouvintes que nos acompanham aqui todo domingo. Pastor, paz do Senhor, tudo bem com o senhor?
5: Paz do Senhor, paz do Senhor a todos que nos ouvem, um prazer. Paz do Senhor a todos que nos ouvem, paz do Senhor meu amigo. É um prazer estarmos juntos aqui nesse programa tão especial, né? Que traz uma mensagem de fé, de paz e também de cultura, né?
4: Amém.
5: A todos, nosso amigo Azeitona aqui, nosso amigo Cidade Pomar. Né? Que Deus abençoe a todos nesse domingo, em especial as nossas queridas mamães, né? Que são tão importantes e fundamentais, né? Nas nossas vidas. Uma sociedade que tem saído um pouco do foco, né? É importante essas datas para nós lembrarmos aquilo que é importante, que faz diferença na vida das pessoas e nas nossas vidas, né?
4: Bacana.
5: Obrigado aí a todos pela oportunidade, que Deus abençoe.
4: Amém. Pastor é Maranata, né?
5: Isso.
4: Pastor Azeitona é Maranata também, ó.
5: Ah, maravilha.
4: Tá vendo? Que bom, pastor. A igreja fica onde, pastor?
5: Goiabeiras.
4: Ah, em Goiabeiras.
5: Isso.
4: Em Goiabeiras, aí tá. Então, um abraço aí. Eu tenho muitos ouvintes lá em Goiabeiras, hein? Quer ver? Eu vou lembrar de um aqui específico que manda mensagem todo domingo. Marinete. É isso, Azeitona? A Marinete. Daqui a pouquinho ela vai mandar uma mensagem aqui, ó.
5: Maravilha.
4: Marinete, manda mensagem pra cá, hein? Ela vai mandar mensagem pra cá de Goiabeiras, mas tem muita gente de Goiabeiras. Maria Ortiz, né?
5: Maria Ortiz.
4: Jabu.
5: Jabu.
4: Jabu também, tem muita gente que participa.
5: Aquela região ali da.
4: Eu quero saber.
5: Solombós,
4: né?
5: Solombós.
4: Na
5: Fernando Ferrari pra dentro ali tem muitos bairros ali.
4: Ah, que bacana, hein?
5: Tá pra cima pra cá. E a minha igreja fica ali exatamente uma rua antes da Associação das Paneleiras.
4: Aí, ó, tá vendo? Então tá aí, tá dado aqui o endereço. Hoje tem culto, né?
5: 19 horas estamos lá.
4: Que bom. E Maranata é bom o seguinte, chegou, é objetivo, né? Chegou, cultuou a Deus, ouviu a mensagem, confessou a Cristo e vamos embora.
5: Isso aí.
4: Não tem muita conversa, não, né?
5: Todo dia tem um pouquinho.
4: Todo dia tem um pouquinho. Tem aquela oração da manhã, né?
5: Isso, 6 horas da manhã.
4: 6 horas da manhã, meio-dia.
5: Meio-dia.
4: Uhum.
5: E às 19.
4: E às 19. Tá aí, ó. Então,
5: aos finais de semana, 19. Durante a semana, 19h30.
4: Então tá aí. Isso. Você pode. aquele que a gente fala, né? Às vezes as pessoas assim, eu tô precisando de ouvir uma mensagem ou buscar uma oração, alguém que ora por mim, tá aí. A igreja Exatamente. Fica aberta todos os dias nesse horário,
5: Todo
4: né?
5: Dia.
4: Tá lá aberto para as pessoas que quiserem receber uma mensagem, uma oração, uma palavra pastoral, sempre vai ter alguém lá para poder dirigir uma palavra pastoral, né?
5: Amém.
4: Pastor, um prazer então.
5: Prazer é nosso.
4: Tá bom, tenho certeza que a gente vai conversar e muito ainda, tá?
5: Amém.
4: Muito ainda, a gente vai ter muitas oportunidades para a gente estar aqui conversar muito e também oferecer coisas boas para as pessoas.
5: Isso.
4: Porque o que a gente estava conversando é muito bacana. Eu acho que a gente tá amadurecendo aí e a gente vai oferecer muita coisa boa aí, principalmente aí para os nossos pastores que estão nos ouvindo e acompanhando. Deixar o pessoal aí na curiosidade, né? Os pastores, para a gente andar sempre de mãos dadas e unidos. Inclusive, falando em união e andar de mãos dadas, eu quero convidar você que tá aí do outro lado para você seguir lá, inscrever no canal Carlos Salvador Real, meu canal no YouTube. Sabe por quê? Todos os dias, pastor, todos os dias entra 3 reflexões de vários pastores. E não é assim, é de qualquer, de todas as denominações e pessoas que a gente conhece daqui do estado, Sim. de fora, reflexões curtinhas, aquelas reflexões que a gente chama nos shorts, né?
5: Uhum.
4: Reflexões ali de 40 segundos, um minuto, que tem abençoado pessoas. Eu recebo o feedback das pessoas, falo assim, olha, que mensagem, reflexão abençoadora no dia de hoje. Eu vou colocar uma aqui hoje para você ouvir aqui no programa. Então, assim, as pessoas podem, você quer receber todos os dias 3 reflexão dessa? Então escreve lá no canal. E também segunda, quarta e sexta tá entrando uma mensagem de alguma informação de missões, não importa qual é a denominação.
5: Importa é que a palavra de Deus.
4: Importa é que a palavra de Deus.
5: Tá? Parabéns pelo canal, pela iniciativa, né?
4: Uhum.
5: Eu brinco muito dizendo que se no Egito o faraó duplicou a carga de tijolos, eu acho que no nosso tempo ele octuplicou, né?
4: É verdade.
5: Então, o mundo tá desenhado pra gente não ter tempo de ouvir a palavra de Deus. Uhum. E canais como esse, iniciativas como essas, são uhum. importantes para que nós possamos parar um minuto na frente do celular.
4: Exatamente.
5: Mas ter um momento de comunhão com Deus.
4: Exatamente, pastor. Essa é a intenção. Não tem outro objetivo além desse. É tentar retribuir para as pessoas aquilo que você recebe no dia a dia. Porque eu ouço, acho interessante uma reflexão, independente da denominação, acho interessante, tem base bíblica, tem embasado na nossa regra de fé e prática de vida, baseado na palavra de Deus. Eu faço questão ali de colocar e chega para as pessoas, aí você vai ter só o trabalho de dar aquele, de clicar, ouvir, ser abençoado, né? Ser abençoado pela palavra e germinar, ruminar, né? Ruminar é a palavra naquele
5: Compartilha
4: momento.
5: Compartilha com os amigos, familiares, para que também sejam abençoados. Né?
4: Exatamente, é isso que a gente pretende. Então, esse é o único, é o objetivo. Então, se você tá aí do outro lado, então, aonde que eu encontro, então, o canal? Entra lá no YouTube. Não vai aparecer muito, porque é um canal pequeno, tá começando, vocês sabem que aqui o meu foi banido de 100.000 inscritos, então tá começando, mas a gente já bateu 1.000, mas você pode ir lá, ó, se inscreve lá, Carlos, digita assim, Carlos Salvador Real. Aí você vai se inscrever, ativar o sininho e vai seguir a gente lá, tá bom? Bom, 13h28, pastor, muito obrigado. Tá?
5: Obrigado a vocês, Deus abençoe.
4: Amém. 13h28, vamos pra mais músicas, Aitona? Aí, ó, pastor Anderson Lira, Cariacica, Chance, aqui no programa.

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3: Bom, gente, de volta, 13:40, Aitona. É, só nos bastidores, né? É, rapaz, tá certo. Aqui, eu vou dar uma passadinha aqui no nosso WhatsApp aqui, tem muita gente mandando mensagem aqui. Olha, eu tava falando que a Marinette tava ouvindo lá em Goiabeiras, então falei assim, ah, daqui a pouco ela vai mandar uma mensagem aqui, meu amigo, já tá aqui na mão, ó. Tá aqui, ó. Ai, Marinette, fala, Marinette.
4: Ai, pastor Carlos Salvador. Gostei de você falar meu nome, hein? Dá um abraço pro pastor aí, que eu abençoo ele. Eu conheço ele.
3: Pastor Vinícius.
4: Deus abençoe. Um beijão pra vocês. Deus abençoe a todas as suas mamães. Uhul! Dos ouvintes também.
3: Valeu, Marinette. Eu tô falando, ó, tá vendo? Ó? Eu falei que na hora que vai ser, ó, lá nós temos a Marinette, tá ouvindo lá. Tem certeza que ela tá ouvindo, ó, tá vendo? Na hora, mandou aqui, já registrou. O pastor Vinícius deve estar no carro agora, que tá transitando, que já deslocando aqui daqui pra Vitória. Dá no carro, com certeza tá ouvindo a gente lá no carro. Tá aí, pastor, viu aí como é que é? Rapidinho aqui, ó. Ó, então é desse jeito, né? Fizemos aí uma foto, daqui a pouquinho eu vou postar aí a foto nossa lá no Instagram. Ah, o Franciel falou aqui, já respondeu também, é tudo imediato, Zita. Já respondeu aqui, ó, estamos ouvindo. Valeu, Franciel, um grande abraço pra você, meu amigo. É, tá vendo como é que é assim, é ligeirinho aqui as coisas? É, tá, ó, o pessoal aí, quero saber o seguinte, a Marinette já respondeu de imediato, qual o bairro que nós falamos ali, Zaitona, da região? Goiabeiras, Jabu, Solon Borges, Mari Ortiz. É, então quero ver se tem alguém ouvindo lá daquela região. Eu sei que no Romão tem muita gente ouvindo lá em, como é que fala? Bairro da Penha. Qual o outro bairro que tem da Penha ali? É o... Oh, meu Deus, aquele bairro famoso, rapaz, ali do colado com a Penha, que todo domingo. Não, rapaz, é lá de cima, meu Deus do céu. Meu Deus do céu.

0: zap, porque tem muita mensagem, não vai acumular aqui, ó. Ailton Pereira Neves, sempre participando com a gente aqui também, de Cariacica. Fala, Ailton. Opa! Cadê?
1: A paz do senhor, pastor Carlos Salvador.
0: Paz,
1: aqui é o Ailton Pereira Neves e sua esposa Ediane, de Nova Canaã, Cariacica, da Igreja Assembleia de Deus El Shaddai, do presidente pastor Cláudio. A paz do senhor Jesus para todos.
0: Amém. Ó, depois nós vamos resgatar a Lisa, então, tô vendo aqui, ó. Nós vamos ouvir, nós vamos fazer o seguinte, nós temos aqui uma playlist só dos cantores Filhos do Espírito Santo, é isso, Azeitona? Então, ó, nós vamos fazer o seguinte, eu quero saber das pessoas, nós vamos ouvir da Serra, nós vamos ouvir de Cariacica, vamos ouvir de Vitória, de Viana, de fora do Brasil, de fora do Brasil, mas é capixaba, porque esse primeiro aí que você colocou ali, a setinha ali, ó, é capixaba, o segundo ali, é capixaba, mora em Portugal agora, então deixa preparado aí, Azeitona, não chamar já, deixa eu ver aqui, senão vão acumular aqui as mensagens aqui, ó, Luciana da Silva, Porto Dourado, valeu Luciano, grande abraço pra você, deixa eu ver aqui, ó, Marinete Emília, fala Marinete.
2: Boa tarde, Rádio da Vida.
0: Opa, tudo
2: boa
0: bom?
2: Boa tarde, irmão Samuel, Luciano.
0: Aham.
2: Irmã Larissa, né?
0: Dia de semana.
2: Eu sei que você é a mamãe, mas é um feliz dia da mamãe pra você. Que Deus continue abençoando a vida de vocês.
0: Amém. Aí, ué, mas eu... Ah, tá. Marinete, eu não entendi agora, Marinete. Oh, meu Deus. Hoje é domingo, ele participa aí da semana. Marinete. É, deixa eu ver aqui, ó. A paz do Senhor Jesus, pastor Carlos Salvador, meu nome é Emílio, eu falo de Novo Porto Canoa, a Serra participando, hein? Eu gostaria de pedir oração por mim, pelo meu filho Emerson e Neuzeli, e Genilza Valdeci, Dona Neuza e Vanderilson, e toda a minha família, amigos, colegas, que Deus continue abençoando grandemente, que Papai do Céu derrame chuvas de bênção sobre a sua vida, sua família. Um forte abraço. Obrigado, meu irmão. Obrigado aí pelo carinho aí da sua audiência, tá bom? Deixa eu ver aqui também, aqui, ó. Renilda também mandou aquele. Ô, Renilda, fala, Renilda.
3: Boa tarde, pastor Carlos Salvador. Boa tarde, a Cor da Vida, essa rádio aqui eu amo tanto.
0: Amém.
3: E neste momento, sou Renilda, né? Honorado em Rio Marim, Cariacica.
0: Uhum.
3: Eu ofereço um Dia das Mães abençoado para todas as mães que neste momento estão ouvindo a Cor da Vida. E para minha querida mamãe, Ozeni Custódio. Que Deus continue abençoando a vida dela, né? Que esse dia seja repetido por muitos e muitos, muitas vezes nas nossas vidas, né?
0: Amém.
3: E só possa mandar este alô para todas as mães, em nome de Jesus.
0: Amém. Tá aí, ó, uma homenagem para a mamãe, né? Eu quero mandar um abraço para todo mundo que tá nos ouvindo aí, em Alvorada também, tá? Alvorada. Tem, Azeitona, só que eu não vou comer esse pudim hoje não, rapaz. Só eu tô pensando mais tarde. Agora de dia eu tô. Mas mais tarde eu tô pensando em comer esse pudim mesmo, rapaz. Aqui, ó. Luzinete de Jesus, Luzinete. Fala, Luzinete.
4: Boa tarde, pastor Carlos Salvador.
0: Gosto de ouvir a Luzinete.
4: Abençoado domingo. Tá vestindo
0: a mão, Jabu.
4: Vai
0: Curijica,
4: Vitória e Espírito Santo. Curijica. Feliz Dia das Mães
0: pra
4: de Bom Jabuú pra vocês também.
0: Ah, obrigado.
4: Um abraço.
0: Aí, ó. Aí, obrigado pelo Dia das Mães também. Tá aí, ó. A nossa querida Luzinete. Deixa eu ver aqui, ó. Maria das Graças. Fala, Maria.
5: A paz do Senhor, pastor Carlos Salvador. Meu paz nome é Maria Senhor. Das Graças, moro em Santa Marta, Vitória.
0: Estou
5: passando para desejar um feliz
0: Fala.
5: Dia das Mães para todas as mães.

0: mãe. Que Deus continue abençoando cada uma.
1: Que dança. É isso aí, acho que ela ficou na dúvida. Não, mas pode mandar mesmo. É isso aí, ó. Deixa eu ver aqui, nosso querido amigo. Ah, olha só, o nosso amigo Franciel Trindade, ele também pediu uma música aqui, eu acho que não tem naquele playlist ali não, ó. É, Leia Rangel. Não tem não. Deixa eu ver aqui, ó. Ah, ele tá falando assim, ó. É, manda um abraço pra Nova Carapina, Cidade Pomar. Tá todo mundo ouvindo lá também, hein, pastor? Obrigado. Quero mandar um abraço pra nossa irmã Maria, né? Irmã Maria, que é a mãe do nosso querido amigo Franciel Trindade. Então, um abraço aí pra irmã Maria, tá bom? Bom, nós vamos ver aqui, ó. Deixa eu ver aqui. Vamos passando aqui rapidamente aqui. Deixa eu ver aqui, ó. É, Anailton. É, boa tarde, eu quero deixa eu ver, o hino não sei aqui, mas ele tá falando de Central Carapina. Obrigado aí, deixa eu ver aqui também, ó, o Wellington Fernandes, fala Wellington.
2: Boa tarde, meu amigo pastor Carlos Salvador. Boa Wellington tarde. Fernandes, motorista de aplicativo de Ulisses Guimarães.
1: Opa!
2: Estamos ouvindo aqui, hein? Quer dizer então que eu não me entendi muito bem, mas hoje é o último programa?
1: Não!
2: Vai acabar o programa aí?
1: Não, vai acabar não.
2: Vou ficar sem aquele bordão do pastor, dos passos verdejantes.
1: Não!
2: Da persiana arriada, da letrinha subindo. Vai ser um abraço.
1: Não, fique tranquilo, daqui a pouquinho a letrinha sobe. A persiana ria, a letrinha sobe e o pasto verdejante vai entrar e fique tranquilo, todo domingo. Não, você entendeu errado, não falei isso não, tá bom? Vamos seguir firme. É, deixa eu ver aqui, o Angel, o que, Zitana? Ah, você achou aí, né, Zitana? Angel, o Angel Vieira. A última mensagem aqui, então. Fala aí, Angel.
3: A paz do Senhor, pastor Carlos. Tudo bem, mãe?
1: Tudo bem.
3: Joinhos, não, Campo Grande.
1: Cadê o Angel?
3: Seja um ótimo dia, uma ótima semana, um domingo abençoado a todos, aí da rádio, a todos os ouvintes, a todos os ministérios pescadores de alma, cada um que estiver ouvindo nesse momento. Um grande abraço a todos e desde já, feliz dia das mães a todas.
1: Obrigado, irmã. Obrigado, Wendy. Eu tava falando no fundo aí, hein? Leia Rangel, Azeitona. Vou pedir.

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1: Bom, gente, 13 horas e 54 minutos. Já estamos aí chegando no apagar das luzes, né? Chegando no apagar das luzes aqui no programa Filho do Espírito Santo. Agradecer aí todo mundo que tá participando comigo aqui no nosso WhatsApp, né? O WhatsApp mandando mensagem pra cá, o pessoal mandando aquele áudio, homenageando a sua mãe de todos os lugares aí, né? Todo lugar o pessoal mandando, registrando aqui as suas mensagens, né? Deixa eu ver aqui também aqui. Várias pessoas e o pessoal ouvindo a gente em tempo real, né? Em tempo real ouvindo aqui os artistas Filho do Espírito Santo. Eu recebi uma mensagem, a pessoa falando assim, queria ouvir uma música de fora. Não, gente, assim, aí eu repito todo domingo, o programa Filhos do Espírito Santo é a oportunidade pra gente tocar aqui os artistas Filho do Espírito Santo. Bom registrar isso, a gente há muitos anos, esses anos todos aí do programa Filho do Espírito Santo, mais de 15 anos aí, a gente só prioriza aqui os artistas Filho do Espírito Santo exatamente para tocar a música, né? A música dos cantores aqui, então a gente reveza. Então, ó, você ouviu aí todos os domingos, você vai ouvir sempre aqui um cantor, se você pode participar, você viu aí, ó, o Franciel mandou uma mensagem que pediu, a gente tinha na pasta aqui, tocou a música aí da Léa Rangel, então você pode participar comigo. Agora, deixa eu pedir uma coisa a você que gosta do programa e acompanha o programa. Então, olha só, eu gostaria que você compartilhasse o banner do programa, para você chamar outras pessoas para vir ouvir o programa Filho do Espírito Santo. Você pode perguntar assim, pastor, onde é que eu consigo o banner do programa e tal? Na minha página, no Instagram, você consegue. Inclusive, se você entrar agora lá nos stories do meu Instagram, Carlos Salvador, se você entrar lá, você vai ver, tem lá o banner, você pode pegar, tá bom? Mas você pode me pedir aqui também, pelo WhatsApp. Você tá ouvindo aí, você pode mandar uma mensagem aqui no WhatsApp e dizer, manda pra mim aí o banner do programa, manda pra você aqui, é virtual, manda pra você aqui, você já manda aí no grupo da sua família, da sua igreja, e recomendo. A mesma coisa os cantores, porque assim, o que que acontece? Às vezes as pessoas acham assim, vou ajudar a fazer propaganda de graça. Mas o que a gente tá fazendo aqui é o que para você? Então os cantores devem fazer isso, todos os cantores Filho do Espírito Santo. E o que que acontece? Às vezes, quando você faz isso e até me marca na postagem, o cantor me marca na postagem, pô, eu vou ver que há um interesse, né? Assim, Azeitona, que funciona? Eu vou ver o seguinte, o cantor interessou em divulgar. O que que eu vou fazer? Se eu chegar e ver só um cantor, o cantor divulgou ali, eu vi, passei aqui no meu feed aqui e tal, e vi que o cantor fulano de tal divulgou lá o banner do programa. Bacana, eu vou retribuir, a gente vai retribuir tocando aqui, a gente já toca, mas a gente vai retribuir com mais alegria ainda, entendeu? Com mais alegria, então fica aí essa dica aí para todos os cantores Filhos do Espírito Santo, tá bom? Então aqui você ouve aqui o destaque musical, você ouve aqui as pedidas, enfim, tem muita coisa bacana aqui para você acompanhar, tá bom? E olha, eu tava falando para vocês sobre as reflexões lá no meu canal, né, Carlos Salvador Real, as reflexões que entram e tal, já são 13 horas e 58 minutos aqui, ó, nós vamos ouvir uma reflexão aqui, deixa eu ver aqui, vou abrir aqui, ó, no canal, uma reflexão, vou abrir aqui, entrou hoje pela manhã, deixa eu ver aqui se é essa daqui, que entrou hoje pela manhã, vamos lá, essa aqui, ó, escute aí, essa entrou hoje, vamos ouvir. Parou. Não quis não, Azeitona. Aí.
2: Tudo você vai entender.
1: Aí, ó.
2: Mas decida confiar mesmo assim.
1: Aí, ó.
2: Nem tudo você vai entender. Mas decida confiar. Adorar quando é fácil é uma coisa. Adorar quando ele não responde é relacionamento. Só quem tem relacionamento com Deus consegue adorá-lo quando não tem
1: resposta. Pronto, tá aí, ó. Essa reflexão. Essa é uma aqui, tá bom? Então você acompanhar. Azeitona, a persiana riu, Azeitona. persiana riando é sinal de que a gente vai embora, né? Persiana riando e travou, hein? Se é sinal que nós vamos ficar até as 15. Aí, ó, a persiana já riou e quando a persiana... É tudo automático, tá, gente? Aí, ó, a persiana ria e a letrinha sobe. Aí, ó. Mas então nós vamos até fazer junto agora, assim. A persiana riou e aí eu faço... Aí, ó, a persiana riou e a azeitona vai falar. E a letrinha sobe. E aí nós vamos... embora. E eu vou embora despedindo de você dizendo o seguinte, ó, se você permitir ser pastoreado pelo pastor do Salmo 23

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1: Uma boa tarde a todos, meu nome é Lucas, eu sou ministro da Igreja Batista da Graça e hoje estarei conduzindo uma entrevista com o pastor Sidney do projeto MIRC. Uma boa tarde, pastor, tudo bem com o senhor?
2: Muito bem, graças a Deus, uma honra estar aqui sendo entrevistado por vocês e falando de missões, falando aquilo que Deus está fazendo no Brasil e fora do Brasil.
1: Pastor, o MIRC hoje ele se encontra aqui em Cariacica, né? Eu queria que você falasse um pouco sobre o MIRC, como começou, de onde veio esse sonho, veio de você, da sua esposa, você poderia compartilhar?
2: Isso, o MIRC está em Flechal 2, em Cariacica, e eu e minha esposa cresceu em Moçambique, na África, ela é filha de pastores e também, né, filha de missionários, eles ficaram 20 anos na África, em Moçambique, e ali ela cresceu vendo missões na prática. E quando ela tinha 19 anos, ela voltou para o Brasil para estudar missiologia e louvor e adoração no CTMDT, ali em Minas Gerais. Eu cresci nas ruas ali de Belo Horizonte, né? Eu fugi de casa, dentro da minha casa, uma situação muito complicada. E os missionários da Jocum faziam um trabalho com crianças e adolescentes ali no centro de Belo Horizonte. E toda terça e quinta-feira eles estavam ali, levando a palavra e levando a palavra de forma prática também, né? E com 11 anos eu saí das ruas e fui morar dentro da Jocum. Então eu cresci vendo Jocum, assim, missões na prática dentro da Jocum. E foi lá que eu apaixonei por missões, vendo aqueles missionários do Brasil e pessoas do mundo inteiro entregando a sua vida para servir a Deus.
1: Que fantástico, né? É, como eu falei com você aqui mais cedo, eu tenho um irmão também que é missionário e acho que viver de forma missionária é uma coisa muito... É muito viver na dependência de Deus, né? Hoje, o quanto por cento você depende de Deus e hoje quanto por cento depende de você?
2: Então, eu acho que todo cristão precisa viver na dependência de Deus, né? Ele precisa entender que a vida dele, os talentos, os dons, os recursos dele, tudo pertence a Deus, tudo veio dele. E é para ele que nós precisamos viver a nossa vida. Só que o missionário, ele não tem ali uma carteira assinada, ele não tem um valor exato que ele recebe todo mês. Então ele vive de doações voluntárias que vêm de amigos, de igrejas, de empresários. Só que é o seguinte, o Brasil ainda, mesmo sendo um país tão grande, né, um país que está cheio de igrejas, infelizmente ainda não tem, na maioria das igrejas, uma conscientização genuína de missões. Uma coisa é você falar de missões, outra coisa é você investir em missões.
1: Não, isso realmente eu acho importante falar, porque há um tempo atrás, há muitos anos atrás, né, eu ouvi uma profecia falando que o Brasil seria o maior exportador de missionário. Mas não adianta a gente importar missionários se a gente não vai ter como manter ele lá.
2: Isso mesmo, não adianta você enviar os missionários e depois ser o primeiro a cortar o apoio financeiro desse missionário. Então, respondendo a sua pergunta, eu vivo 100% pela fé. A base do MIRC, a gente ora de manhã e chega à tarde, chega à noite. Então, são histórias de milagres que nós vivemos todos os dias. Todos os nossos obreiros são voluntários, toda a nossa liderança e todos os alunos que vêm estudar dentro da base também estão vivendo 100% pela fé. E o interessante é que desde o início do nosso ministério, Deus não deixou faltar nada. Sabe o que é nada? Nada, nada, nada.
1: Que bom, que bom. Eu estava vendo a carteira de vocês, né? E vocês também têm missão, visão e valores. Eu gostaria que você falasse um pouco sobre a sua missão do MIRC, os valores do MIRC e tudo que vocês têm de visão para o MIRC e também se vocês têm mais algum projeto futuro, né?
2: Então... Muito bom. O MIRC tem três frentes, né, de atuação, três focos. Nosso primeiro foco é servir e apoiar a igreja brasileira. Sem olhar a placa, sem olhar a convenção, sem olhar o nome da igreja. Como é que a gente faz isso? A gente chega numa igreja local com 20, 30, às vezes até 40 pessoas e nós perguntamos para a liderança, né? Olha, como é que nós podemos servir para fortalecer essa igreja local? Cada liderança, cada pastor, ele fala, olha, eu preciso de apoio num treinamento para a nossa liderança, preciso de apoio com o evangelismo junto com a nossa igreja, preciso de apoio num culto de missões, numa conferência de missões, treinamento para os nossos líderes do Ministério Infantil, nossos líderes dos jovens. Então, tudo que for de iniciativa para fortalecer a igreja local, ali nós queremos estar. Nós acreditamos que missões precisa ser através da igreja local. Ok, missões, no nosso entendimento, não tem como você fazer missões de forma plena sem ser através da igreja local. Então, nossa primeira frente é servir e apoiar a igreja no Brasil. Segunda frente nossa é promover transformação social. Nos lugares mais carentes da Grande Vitória, qualquer bairro que você imaginar aí, em Vitória, Cariacica, na Grande Vitória, nós servimos com crianças, projetos para idosos, dentro de penitenciárias masculinas e femininas, dentro do centro socioeducativo que nós temos aqui na Grande Vitória, palestras em escolas, trabalho com moradores em situação de rua, dentro das comunidades terapêuticas masculinas e femininas. Então, promover transformação social, onde ninguém quer pisar, ali nós queremos pisar. Aquelas pessoas que ninguém quer abraçar, essas são as pessoas que nós queremos abraçar. Aquelas pessoas que ninguém quer enxergar, nós queremos estar ali vendo, enxergando elas e levando o evangelho de forma prática. E nossa terceira frente é treinar e capacitar brasileiros e estrangeiros. Nós temos alunos que vêm de vários lugares do Brasil, vários estados, e também alunos internacionais que vêm de outros países, como Colômbia, Bolívia, Argentina, de alguns países da África também, dos Estados Unidos. Eles vêm estudar na nossa escola de treinamento, de missões. Eles passam por 16 matérias e depois eles vão para o tempo prático, podendo ser no Brasil ou fora do Brasil. Depois eles vão e têm a formatura e cada um volta para servir na sua igreja local, no seu estado, no seu país, né? Então, todo mundo que vem tem um interesse em missões. Eles querem ser treinados na área de missões. E agora, essa turma que está lá na base do MIRC Brasil, 2026A, eles estão finalizando agora, no final de maio, o tempo teórico, e eles vão para o Equador e Colômbia. Então esteja orando por nós, vão ficar um mês na estrada, depois eles voltam para sua formatura, que vai ser na cidade de Vitória. Depois cada um deles vai se espalhar pelo Brasil e fora do Brasil, servindo na área de missões.
1: Pastor, em média, quantas pessoas você consegue manter na base hoje?
2: Então, aqui na base nós temos no máximo 50 pessoas. Ali conta os voluntários, a liderança e voluntários, eles são de vários lugares do Brasil e pode ser até de fora do país, né? Mas alunos mesmo, seminaristas que fazem o nosso curso, que são duas vezes por ano, que nós rodamos a escola, e nós podemos ter no máximo 25 alunos. Por quê? A nossa estrutura aqui, a capacidade é essa. Pode ter mais? Pode, mas vai ficar muito apertado, não vai ficar legal. Então a gente quer gerar ali um ambiente seguro e um ambiente adequado para que esses alunos possam receber uma educação missionária, uma formação missionária de forma adequada. Então no máximo 25 alunos, fora os voluntários e fora a liderança.
1: Quando a gente chegou aqui hoje, o senhor mostrou a estrutura, né? Que é uma estrutura muito boa, né? E eu queria que você falasse para mim um pouco de como é manter essa estrutura, né? E como também nós podemos ajudar a manter essa estrutura.
2: Então, a base, ela vive 100% pela fé. Então, ninguém da liderança recebe um salário, né? E todos os voluntários também, são todos os alunos também, todos vivem pela fé. Então, eles estão todos os dias orando, buscando em Deus para receber o seu sustento. Então, a gente ora de manhã, as coisas chegam à tarde ou à noite. É isso que Deus tem feito. Nós vivemos de milagre todos os dias. Então, para viver aqui, é só Deus mesmo, né? E através de pessoas que amam missões, pessoas que lançam semente na área de missões. Hoje, por exemplo, todo o alimento, todo produto de limpeza, todo produto para manter esse lugar aqui, tudo é através de doação de igrejas, de pessoas que têm esse coração voluntário. E se você quer fazer parte, né, da nossa equipe, apoiando, sustentando e orando, entre em contato conosco. Nós temos o nosso Instagram, que você pode entrar lá, acompanhar tudo que Deus está fazendo no Brasil e quando nós temos a oportunidade de servir fora também. O nosso Instagram é @mirkbr. MIRCBR. O nosso Facebook é MIRC Brasil, MIRC espaço Brasil, e nosso YouTube também é a mesma coisa, MIRC Brasil. Fazendo isso, seguindo, você vai estar acompanhando todas as informações missionárias, aquilo que Deus está fazendo aqui no Brasil e também fora, através da nossa equipe. E também, se você quiser compartilhar, né? Compartilhe tudo que Deus está fazendo. Venha ser um voluntário aqui, né? Nós temos um trabalho muito bonito aqui dentro da comunidade. Nós temos mais ou menos 9 mil famílias aqui na Grande Flechal, né? Flechal 1, Flechal 2. E nós fazemos um trabalho com crianças de 6 a 16 anos, né? Todo sábado, às 14 horas até às 16 horas, essas crianças elas vêm. E nós fazemos um trabalho ali de esportes, tem vôlei, tem futebol, tem um tempo ali espiritual. Nós falamos de Jesus mesmo para essas crianças. Então você que gosta de fazer missões, viver missões na prática, venha ser voluntário. Todo sábado às 14 horas até às 16, duas horinhas só. Se você é um profissional da área da saúde, se você gosta de fazer uma gincana, uma contar uma história bíblica, venha ser voluntário no projeto MKF, Mirk Kids Flechal. E também, se você puder, investe em missões financeiramente. 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
1: Hoje está tendo a administração do curso, né? Fala um pouquinho mais sobre o que é o curso no MIRC.
2: Então, são 16 matérias que os alunos passam, né? E as matérias, elas têm um foco totalmente em missões. Por exemplo, evangelismo criativo, o cristão e a cidadania, homilética, nós temos panorama das religiões do mundo. São 16 matérias que eles têm, né, os alunos, e depois dessa formação teórica, eles vão para o prático. O prático pode ser no Brasil ou fora do Brasil. Aqui no Brasil mesmo nós rodamos muitos estados e tivemos a honra de passar em todas as cidades, todos os municípios do estado do Espírito Santo. Uma equipe passou em 38 cidades pegando o sul, a outra equipe passou nas outras 40 cidades pegando o norte, totalizando aí os 78 municípios do estado do Espírito Santo. Né? E aí começamos, alguns anos atrás, viajar para fora e focamos na América do Sul. Então nós começamos com a Argentina, Paraguai, Bolívia e Peru. E agora essa turma atual, 2026A, eles vão estar indo para Equador dia 24 agora de maio. E depois eles vão para Colômbia e aí eles estão voltando para a formatura que vai acontecer ali em Vitória. Depois cada um volta para sua igreja local, para o seu estado, seu país, para servir na área de missões ou em outras áreas também.
1: Top, top. Assim, é uma estrutura muito bacana. Eu recomendo vocês virem conhecer, né, o MIRC. É a primeira vez que eu estou vindo aqui, mas é a primeira vez que eu vejo uma estrutura missionária aqui no nosso estado tão bem estruturada, né? A área de biblioteca, tem a área da sala de aula, o refeitório, a quadra de areia que você comentou, cara, muito bem elaborado. E assim, eu fico feliz que tem pessoas que gostam e investem nisso e tem pessoas que sabem que o chamado é pro campo missionário. Então, gostaria que você fizesse um convite para essa pessoa que sabe que tem chamado, mas fica às vezes travando com medo.
2: Isso me faz lembrar de Pedro, né? Interessante que Jesus estava andando sobre as águas e ele olha para os discípulos e ele simplesmente fala: venha. E interessante que ele não dá nome, ele não chama alguém pelo nome. Mas Pedro é o primeiro a reagir e dizer assim: olha, eu vou sair, eu vou. E interessante que ele sai do barco e os outros ficam no barco. E Pedro, quando ele sai do barco, ele começa a caminhar, mesmo depois ele começando a afundar, Jesus vai lá e pega as mãos de Pedro e segura, né, Pedro. E interessante que ele foi o único homem, humanamente falando, que andou sobre as águas. Se você ler toda a Bíblia humanamente, foi o único que andou sobre as águas. Você só vai viver o sobrenatural em Deus se você sair do barco. Então a gente fica às vezes preso dentro do barco, e eu não estou falando só em missões, eu estou falando na vida. Tem muita gente que Deus chamou para abrir uma empresa, abrir algo, fazer algo, e muita gente fica preso no conforto. E Deus está nos chamando para viver nele, viver o sobrenatural. Vai haver medo, você vai ficar com medo, vai haver desafios, mas se você continuar olhando para Jesus, fixo em Jesus, ele sempre vai segurar as tuas mãos e ele sempre vai cuidar de você. Então, se você tem 18 anos ou mais, não importa a idade depois de 18 anos, se você ama missões, nós vamos amar te receber aqui. Primeiro, você precisa falar com a sua liderança, né, seus pastores, para vir para o MIRC, você precisa ser referendado, né, ter o respaldo da sua liderança local, né, eclesiástica, ou pode ser um professor nosso ou algum aluno formado. né? E você precisa ter 2 anos ali de batismo na água. Então, se você foi batizado, né, você é um dos nossos requerimentos. E o outro também é que você esteja servindo na sua igreja local. Como é que você vai para o campo se você não serve nem na sua casa? Como é que você vai para o campo se você não serve nem na sua igreja local? Então, nós queremos receber pessoas que já estão trabalhando, que já estão servindo. Nem que seja ali com as crianças, né, com a mídia, né, ali cuidando da igreja. Não importa a área que você esteja servindo. Mas para vir para o MIRC Brasil, precisa estar servindo em alguma área. Nós não recebemos pessoas que não sejam líderes, que já não estejam servindo na sua igreja local. Se você não presta para servir a sua igreja local, você não presta para servir do outro lado do mundo.
1: É curioso isso, né? Porque as pessoas acham que servir a Deus na igreja, muitas pessoas pensam assim ainda, por uma carga de doutrinas que foram ensinadas nas nossas igrejas, que, ah não, eu vou na igreja no domingo, eu sento, escuto a palavra, eu levanto a mão na hora do louvor, e assim eu estou servindo a Deus. Claro que eu entendo que tem pessoas que vão servir a Deus, igual você falou, abrindo uma empresa e abençoando outras. Mas a maioria das pessoas que tem essa visão trabalham na igreja. Então eu fico nisso, pô, fico viajando essas ideias, cara. Não adianta. É igual eu tenho mania de pra onde eu vou, eu vejo qual é a necessidade. Então, às vezes, igual assim, na igreja que eu tô, do pastor Renon, eu cheguei lá, a primeira coisa que eu vi, falei, cara, esse som tá ruim. Então eu tava visitando a igreja do pastor Renan, minha esposa com uma vergonha do caramba, eu virei quando o pastor deu uma brecha, eu falei, o pastor falou assim, ah, ele toca violão, o Paulo Henrique indicou ele que tal, falei, toca violão, e eu posso regular o som do violão? E eu sou muito assim, uhum. E então assim,
2: Eu acho isso muito bacana. Você não está escondendo os seus dons e talentos. Tem muita gente que tem o dom e talento e por vários motivos está escondendo os seus dons e talentos, né? A palavra de Deus deixa muito claro que nós não podemos esconder. E você não escondeu, você teve a coragem de falar, olha, eu posso servir, eu quero servir e eu estou aqui para isso, né? Eu acho que a gente se sente útil no reino de Deus. Todos nós precisamos fazer algo. Todos nós temos algo a oferecer. Se você pensar na multiplicação dos pães e dos peixes, Deus usou uma criança para alimentar ali, historiadores dizem, de 12 a 15 mil pessoas, né? 5 mil homens, não contando as mulheres, não contando as crianças. Então, Deus usou uma criança. Então, Deus, ele usa, às vezes, pessoas, né, e lugares que, às vezes, muita gente não dá valor. É por isso que é legal que você sabe aquilo que Deus te entregou e você sabe do valor daquilo que Deus te entregou. Então, nós não podemos enterrar aquilo que Deus nos entregou.
1: E eu fico vendo isso refletindo no meu filho. Que ele veio chegando na igreja e ele, papai, papai, papai. Aí ele pega o cabo do violão e me entrega. Ele vai lá, meio que arruma a bateria. Porque ele me vê fazendo isso. Então, assim, acho que a gente tem que parar de achar que não podemos fazer nada. Não. Fulano de tal já faz, eu não preciso fazer. Acho que a gente foi muito educado assim, não, peraí. Ou você é líder do louvor, ou você serve pra cantar, ou você não pode. Cara, eu sou líder do louvor. Uhum. Faço parte da mídia junto com a minha esposa, liderança. Sim. Da. E agora assumi os jovens. Então, assim, mas porque foi por uma necessidade. Eu entendo o meu chamado dessa questão de abranger. E eu tenho total ciência que daqui a 6 meses ou daqui a 1 ano vai chegar alguém que vai assumir as áreas que está em excesso para mim. Ou que a gente vá formar outros líderes. Uhum. Então essa visão não é só para o campo missionário, é para a igreja.
2: Isso mesmo. Interessante que você tem visão de formar outras pessoas, né? Todo bom líder é aquele que forma outros na liderança, né? Se você retém o seu conhecimento só para você, você não é um bom líder. Se você quer tudo que você tem nas mãos só para você, você não é um bom líder. Então, não só em missões, mas na igreja local também. Todo conhecimento que você tiver, você precisa multiplicar. Então, que orgulho daqui 5 anos ou 10 anos, você vai estar sentado e todas as áreas que você serviu vai estar frutífera, assim, crescendo, evoluindo. E você fez parte em solidificar, estruturar essas áreas. Isso é muito bacana. Você vê discípulos que estão indo além daquilo que você conseguiu fazer. Isso é ser um verdadeiro líder.
1: Então, que a gente possa pegar um pouco do que a gente conversou aqui hoje e não só falar, ah, sou mais um no meio da multidão. É furar a bolha. É independente da igreja que você faz parte, é independente de onde você estiver. O Mirk, pelo que eu entendi, está de portas abertas.
2: Com certeza.
1: Né?
2: Com certeza. E interessante que aqui nós temos alunos e liderança que são pentecostais, mas também nós temos tradicionais. Então, missões não tem placa, né? Então, quando você está servindo no reino de Deus, a gente não olha isso. A gente olha, né, aquilo que nós podemos fazer no reino de Deus, né? Então, isso é muito legal.
1: E às vezes você pode até vir aqui para o Mirk estudar, mas não é para ficar rodando o mundo.
2: Uhum.
1: É para voltar para o seu estado.
2: Isso mesmo.
1: E às vezes implementar uma base missionária lá.
2: Isso mesmo. Isso mesmo. E nós queremos formar pessoas melhores, né? O que adianta uma formação, um currículo, se essa pessoa não se tornou uma pessoa melhor? Então, quando ele voltar para a igreja local, para o estado dele, para a família dele, o maior pagamento nosso é quando alguém da família, alguém da igreja fala: olha, essa pessoa voltou melhor. Esse é meu pagamento, não aquilo que ele está fazendo, mas sim que ele se transformou em uma pessoa melhor.
1: Oh, que bom. E eu gostaria que você, nesse momento, desse uma breve palavra para a gente.
2: Então, isso me faz lembrar, né, daquilo que eu já mencionei, que Mateus 14, versículo 3 até o 21, você vai observar ali que Jesus, ele se retira para um lugar deserto. Ele acaba de ouvir a notícia de João Batista, o seu primo, né? Ele teve a sua cabeça decapitada. Se você for ler ali do versículo 1 até o versículo 12 de Mateus 14, você vai ver que João Batista teve a sua cabeça decapitada. Jesus, ele procura um lugar deserto, e ali no lugar deserto ele vai ter tempo com o seu pai. Primeira lição para missões: não tem como você fazer missões se você não tem intimidade com o pai. Então, mesmo na dor, Jesus, ele foi ter tempo com o pai dele. Então, a primeira coisa é ter vida com Deus, oração, jejum, consagração. Então, Jesus ali, mesmo passando por tantas questões, ele vai ter tempo com o Pai. Segunda lição que eu gostaria de deixar, aplicando o texto, né? Jesus, ele tinha acabado de ouvir o quê? Ouvir sobre a perda de seu primo, alguém muito próximo. Quantos de nós estamos parados porque fomos machucados no meio do caminho? Quantos de nós não estamos fazendo, não estamos nos movimentando porque alguma coisa aconteceu? Nós precisamos lembrar que o chamado vem do alto. Foi Deus que chamou, foi Deus que te chamou. Então não fica olhando A, B, C, D, não fica olhando as pessoas, não fica olhando as circunstâncias. Se Deus te chamou, segue em frente, porque tem uma multidão te esperando. O texto continua ali em Mateus 14, versículo 3 ao 21. Você vai observar que mesmo no deserto, lugar apartado, longe de tudo, a multidão vai lá e procura Jesus. E Jesus, ele não manda a multidão embora. Interessante que ele começa a falar, a anunciar. Todo missionário precisa ter algo para anunciar para as pessoas. As pessoas estão esperando uma palavra de vida, de esperança. E quando ele está ali, longe, apartado, a multidão chega para receber uma resposta. E ele chega e Jesus abre a boca e fala, anuncia as boas novas. Então você que é homem de Deus, mulher de Deus, você precisa ter algo, você precisa carregar algo. Então quando a multidão chegar, você tem algo para compartilhar. Interessante que Jesus compartilha, o tempo vai passando e os discípulos falam: hein, a multidão está cansada, a multidão está com fome, manda esse povo embora. E Jesus fala: não é mister, não vamos fazer isso, não vamos mandar ninguém embora. Os discípulos, que é a representação de Jesus, da igreja de hoje, queria mandar a multidão embora. Quantas igrejas e homens e mulheres que estão olhando mais para o umbigo deles estão querendo mandar pessoas embora? Nós não podemos escolher pessoas, nós não podemos escolher lugares, nós não podemos escolher o bairro, nós não podemos escolher o lugar que nós vamos pregar o evangelho. Os discípulos queriam mandar a multidão embora. Jesus falou: nós não vamos mandar ninguém embora. E Jesus dá a resposta: vocês deem algo para eles comerem, vocês são a solução, vocês são a resposta. Eu digo para você que está nos ouvindo: você é a solução do seu bairro, da sua escola, da sua casa, né, da sua cidade. Você é a solução. Então não mande ninguém embora. Toda necessidade que você está vendo é responsabilidade sua. Se você está vendo a necessidade, é responsabilidade sua. Interessante que eles começam a procurar. Deus levanta uma criança, um menino. E esse menino tinha o quê? 5 pães e 2 peixes. Parece pouco para alimentar uma multidão de 5 mil homens, não contando as mulheres, não contando as crianças. Mas o pouco nas mãos do homem se torna muito nas mãos de Deus. Então, olha o que Deus faz. Deus pega ali os 5 pães e 2 peixes, ele vai partir, ele vai quebrar. O interessante é que antes de Deus alimentar a multidão, ele tem que trabalhar em nós. Interessante que você vai observar que ele parte o quê? Ele parte o pão, ele não parte o peixe. Peixe foi criado por quem? Por Deus. Tudo que vem de Deus não precisa ser tocado. tudo que é feito pelas mãos do homem precisa ser quebrado, precisa ser moldado, precisa ser trabalhado. Por isso que nós temos uma escola de missões para preparar líderes. Deus está preparando, Deus está equipando, Deus está trabalhando, Deus está formando essas pessoas, né, preparando essas pessoas para quando elas chegarem em algum lugar, elas vão oferecer água limpa. Então você, homem de Deus, mulher de Deus, Deus tem algo tremendo para a tua vida, mas não corra quando Deus estiver moldando você. Não corra quando Deus quiser trabalhar em você, para depois trabalhar através de você. Então ele parte. Interessante que Jesus poderia ter alimentado a multidão, mas Jesus não faz isso. Jesus olha para os discípulos, aqueles mesmos, aqueles imperfeitos, aqueles que queriam mandar a multidão embora. Ele olha para os discípulos e fala: vocês deem a eles, entrega para eles os pães e os peixes. Todo mundo está sentadinho, e quem vai servir a multidão? Os discípulos que são imperfeitos. Um Deus perfeito servindo pessoas através de pessoas imperfeitas. É forte, eu vou repetir mais uma vez. Um Deus perfeito servindo pessoas através de pessoas imperfeitas. Eu e você, nós não somos perfeitos, mas Deus nos dá a honra de servir pessoas. Eu e você, nós vamos servir pessoas. Deus nos deu essa honra, esse privilégio. Mas para terminar o texto, terminar a nossa reflexão, sobra 12 cestos cheinhos. Vai lá ler. Lê lá em casa, tranquilo aí, abre a sua Bíblia. Mateus 14, versículo 13 até o 21. Sobrou quantos cestos? 12. Quantos discípulos tinham? Eles começam sem nada, pegando de um menino. Mas agora Deus, na misericórdia e na graça dele, permite sobrar 12 cestos. E eram quantos discípulos? Você pode até achar que você não tem nada. Você pode até esconder seus talentos. Mas quando você decidir ser usado por Deus, Deus vai fazer sobrar na tua vida, no teu ministério, na tua casa. Porque assim Deus faz. Deus não deixa de faltar nada para ninguém. Deus, ele vai te usar de forma poderosa. E os desejos mais íntimos do seu coração, não tenha medo. Deus vai cuidar de cada detalhe da sua vida. Deus vai. Então coloque seus dons, talentos no altar e deixa Deus te usar. E depois você vai me contar as maravilhas que Deus fez em você e através de vocês. Mateus 14, versículo 3 ao 21. Multiplicadores de 12 talentos aqui na terra. O que Deus colocou nas tuas mãos é para usar. Então coloca à disposição de Deus. Eu quero orar pela tua vida, pela tua família. Eu quero orar pela tua casa. Eu quero orar para o teu futuro. E se tiver alguém ouvindo esse momento aqui, esse programa aqui, que você seja tocada onde você estiver, para que você possa, em nome de Jesus, fazer a vontade de Deus no Brasil e fora do Brasil. Eu quero te encontrar no Brasil, em algum lugar fora do Brasil, servindo a Deus com amor e dedicação. Deus, onde estiver agora, uma alma, uma pessoa que ama missões, toque nessa pessoa. Toque na vontade, na centralidade das emoções, para que essa pessoa possa entender que tudo que ela tem é para servir no reino de Deus. Deus, não deixe nenhuma distração. Não deixa nenhuma pessoa, não deixa os sonhos humanos, as vaidades humanas, as ambições humanas distrair essa pessoa. Deus, essa pessoa que tem chamado, essa pessoa que é marcada por Deus, essa pessoa que é separada por Deus, nós declaramos vitória, vitória na mente e no coração, para que essa pessoa possa te amar acima de todas as coisas e amar pessoas em nome de Jesus. Amém e amém.
1: Amém. Pastorzão, muito obrigado, que Deus abençoe você, sua família, que Deus abençoe o Mirk, que a gente possa ver aqui uma prosperidade de tudo que está acontecendo, desde quando eu entrei, uma presença maravilhosa de Deus. No momento na sala de aula, uma presença maior ainda, então que isso frutifique. Amém. Cada vez mais.
2: Obrigado pelo espaço, Deus abençoe sua casa, sua família, Deus abençoe a igreja Graça, pastor Renan, toda a liderança em nome de Jesus, amém?
1: E você que está aqui nos escutando, você que ouviu essa palavra, você que ouviu essa oração, você que ouviu essa conversa, você tem qualquer dúvida, acompanhe o WhatsApp do Mirk, se puder falar o WhatsApp.
2: DDD 27 997 85 1880. Mais uma vez, DDD 27 997 85 1880.
1: Sigam eles nas redes sociais, fiquem à vontade e que Deus abençoe grandemente a vida de vocês nessa tarde. Um restante de domingo maravilhoso. Deus abençoe e fique com Deus.

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Chegamos a mais um final de programa Momento da Graça. Quero agradecer a presença de todos que nos escuta e fazer um convite para você. Hoje, às 18h30 da noite, teremos nosso culto na Igreja Batista da Graça, em Morada de Laranjeiras, na Avenida Copacabana, 248, Morada de Laranjeiras, Serra, Espírito Santo. Tenho certeza que Deus tem uma palavra maravilhosa para você, que Deus abençoe, e um ótimo domingo de Dia das Mães para vocês.

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2: 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E quero lembrar você que amanhã eu tô aqui, viu? 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

Sei que o Papai do Céu abençoe muito o seu domingo, tá bom? E a sua semana que vai começar também, né? 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
5: 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E vamos de música.

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3: 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Que Deus abençoe muito o seu domingo. E você sabe que tem um aplicativo da

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2: Não se preocupe com o que as pessoas pensam sobre você. O importante é o que Deus pensa e sabe sobre você. Ele sabe tudo. Ele conhece os pensamentos e diz que o Espírito Santo prescruta o nosso interior. E tem muita gente que vive muito mal, porque elas vivem sofrendo, preocupadas com aquilo que as pessoas vão pensar sobre elas, com o que as pessoas vão pensar sobre aquilo que elas falam, sobre aquilo que elas vestem, como se vestem, né? Como andam, aquilo que possui ou que deixa de possuir, porque tem gente que é assim, né? Vive para monitorar os outros, é o promotor do quarteirão, o chamado linguarudo. Mas um linguarudo vai tirar sua paz? E muitas vezes a gente generaliza, a gente fala, ah, o povo dessa cidade é muito ruim, é falador, é o povo dessa igreja é muito língua ferina. Mas é o povo mesmo? Um ou dois desequilibrados e a gente fala o povo. Não, não. E muitas vezes as pessoas existem porque você permite, você as alimenta, você as deixa se comportar assim, fazendo exatamente o que elas querem. Seja você, seja você. O interesse de Deus é no seu interior e não no seu exterior. Seja você, não se preocupe com as pessoas, elas não têm que dar direção na sua vida. Quem tem que dar direção na sua vida é Deus. E muitas vezes você vive sofrendo, vive se cerceando, porque tem medo do que os outros vão pensar. E muitas vezes passa isso para a família, passa isso para os filhos, vive se cerceando. Eu conheço casos de pessoas, cantores de música gospel, cantoras, usa brinco. Quando vai cantar numa igreja, tira o brinco. Por que tirou? Ah, para não escandalizar os irmãos. Quais irmãos? Quantos irmãos? Lá tem um hipócrita linguarudo, aí você vai ficar pior do que ele. Porque fora dali você não usa? E quando chega ali, você tira. É hipocrisia. É hipocrisia. A gente precisa se assumir. Nós precisamos ser quem somos. E não precisamos esconder nada de ninguém. E nem fazer nada para agradar ninguém. Nós temos que fazer as coisas para agradar tão somente a Deus. Seja você mesmo. Não deixe se enquadrar. A sua vida é você e Deus. Ele sabe quem é você, o que ele pensa sobre você. Então não se preocupe. E na era das redes sociais, então, as pessoas vivem preocupadas com a satisfação que tem que dar para as outras. Satisfação é tão somente a Deus. Siga a sua vida, e você vai conseguir dormir em paz.
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2: É o Domingão Especial na sua Rádio Cor da Vida com lindos louvores. Eita, Domingão abençoado, glória a Deus. E aqui a canção, louvor não para. Domingão, a Cor da Vida.

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1: Domingão com mais músicas, Domingão tudo de bom é aqui na 102.9 A Cor da Vida, a FM que é tudo de bom e amanhã é segunda-feira, hein? 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
1: É o Domingão da sua rádio Cor da Vida com muitos louvores pra abençoar o seu final de semana, o seu domingão, que é o primeiro dia da semana, né? E que a sua semana seja abençoada em nome de Jesus. Bom domingo e aqui o louvor não para. Domingão, a Cor da Vida. 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

0: A Bíblia garante que não é a Deus. Então, dona Dadá, minha mãe, até daqui a pouco.
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2: É o Domingão Especial da sua Cor da Vida e eu quero saber se você já baixou o nosso aplicativo. Não baixou ainda?

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